3 fases, beneficiando de apoio técnico e integração nas redes nacionais de incubadoras e mentores através de bootcamps, skill labs e demo days. No plano financeiro, o programa concede uma bolsa mensal de 900 euros, até 2 por projeto, 2 prémios intercalares de 1.500 euros e um prémio final de 2.000 euros mediante a concretização e criação efetiva da empresa. O Abono de Família é um apoio financeiro mensal prestado pela Segurança Social para auxiliar as famílias com os encargos no sustento e educação dos filhos. No entanto, o acesso exige o cumprimento de vários requisitos, designadamente a criança ou jovem residir em Portugal, não trabalhar, salvo trabalho de férias após os 16 anos, realizar a prova escolar anual entre os 16 e os 24 anos e integrar um agregado cujo património mobiliário, como depósitos bancários e ações, não ultrapasse os 128.911,20 euros, ou seja, o equivalente a 240 vezes o valor do IAS em 2026. No âmbito da Estratégia Nacional de Luta contra a Pobreza, o Governo anunciou que está a preparar uma revisão estrutural deste regime para avaliar a sua eficácia na proteção infantil. Entre as principais alterações em estudo está o alargamento do pagamento automático do abono a grupos atualmente excluídos desse automatismo, nomeadamente famílias monoparentais, cidadãos estrangeiros, pais separados e agregados integrados no quinto escalão de rendimentos.

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0: Olá, então viva, muito, muito bom dia. Passam agora 9 minutos, nada mais nada menos da 1 da manhã.
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0: É isso mesmo, Expresso da Madrugada, com Artur Matos, até às 6 da manhã. O meu nome é mesmo Artur Matos e já sabe que vou ficar consigo até às 6 da manhã. No controle técnico de emissão está o António Ferreira, a equipa para esta noite, a equipa das madrugadas que você ouve, as madrugadas que você gosta, as madrugadas que você escuta. Vamos começar e, como sempre, vamos começar com o estado do tempo, porque, parece que hoje vai cair umas pinguinhas de água. Parece-me, pelo menos é a previsão do estado do tempo do Instituto Português do Mar e da Atmosfera. Mas vamos ver como é que vai estar então o tempo hoje. Nas regiões norte e centro do país, períodos de céu muito nublado, tornando-se pouco nublado na parte mais interior a partir da tarde. Aguaceiros em geral fracos e dispersos, aí está, sendo menos prováveis na parte mais interior e mais frequentes e moderados no extremo norte, onde pode ser ocasionalmente acompanhados de trovoada, onde vento fraco a moderado, do quadrante oeste e soprando por vezes forte nas terras altas, em especial na região centro a partir da tarde. Descida da temperatura máxima, em especial no interior. Agora vamos até à região sul. Períodos de céu muito nublado, tornando-se pouco nublado ou limpo a partir do meio da manhã, vento fraco a moderado do quadrante oeste e soprando por vezes forte na faixa costeira durante a tarde e nas terras altas. Descida da temperatura máxima, em especial no interior, aqui na região sul. Na região da Grande Lisboa, períodos de céu muito nublado, vento fraco a moderado de noroeste. No Porto, no Grande Porto, períodos de céu muito nublado, aguaceiros em geral fracos e pouco frequentes, vento fraco a moderado do quadrante oeste. Quanto ao estado do mar para hoje, na costa ocidental, vamos ter então ondas de noroeste com 1 metro de altura, aumentando para 1 metro, 1 metro e meio a partir da tarde. A temperatura da água do mar na costa ocidental vai rondar os 19 e os 21 graus. Na costa sul, ondas de sudoeste inferiores a 1 metro, e a temperatura da água do mar na costa sul, da costa sul, vai rondar os 19 e os 20 graus. Vamos às máximas previstas para o dia de hoje e vamos começar por a Guerra da Beira e pelo Distrito da Guarda. Guerra da Beira com 24 graus, depois Almeida 26, Lourinho da Beira também 26, Figueira de Castelo Rodrigo 28, Forres de Algodes 25, Gouveia 24, Guarda 24, Manteigas 26, Meda 27, Penhas Douradas 26 a 24, Serra da Estrela 17 e Trancoso 25. Eu disse que as máximas, temperaturas máximas que iam descer, aí está, uma descida considerável. Carregal do Sal, isto agora para o Distrito de Viseu, Carregal do Sal 26 graus, 24 para Castro Daire e também para Sinfãs, com 24 graus, Lamego 26, Mangualde 25, Mimenteira da Beira também com 25 graus. Mortágua 27 e Vila de Nevas também com 27 graus. 23 graus para Oliveira de Fernandes, 25 para Penalva do Castelo, 26 para Santa Combadão e ainda 25 também para São Pedro do Sul, 24 para Sátor e São Francisco, 26 em Tondela, 24 também para Vila Nova de Paiva e Viseu. Assim, também a descer as máximas previstas para hoje também no Distrito de Viseu. Agora, Distrito de Coimbra, também tinha um bom bocado. Arganil, 27 graus, Cantanhede, 26, Coimbra também com 26 graus. 25 graus para Figueira da Foz, 27 para Góis, 28 para Lousã e ainda 27 também em Mira. 25 ainda também em Oliveira do Hospital e 27 também em Tábua. Em Lisboa, Porto e Faro. Lisboa, 27 graus, Porto, 24 e Faro com 33 graus. É a temperatura mais alta, é mesmo no Algarve, em Faro. Assim, as máximas previstas então para o dia de hoje, a previsão do Instituto Português do Mar e da Atmosfera para esta sexta-feira. E porque hoje é sexta-feira, é mesmo assim, porque hoje é sexta-feira, vamos iniciar musicalmente com esta. Pois é, já sabia, Para já, antes mesmo, vamos ao pensamento do dia para hoje. O pensamento do dia, então, é cada amanhecer, a vida nos dá uma nova chance para aprender e continuar evoluindo. Agora sim, vamos então começar esta nossa emissão de hoje. E começamos com esta, porque hoje é sexta-feira. Bom, sim, sexta-feira.

Tem que ser bom. Tem que ser bom, não pode ser um emprego qualquer. Sexta-feira, hoje, a emissão do fim de semana do seu Expresso da Madrugada, e temos aí mais, temos aí música nova, ainda saiu há pouco tempo, e já cá está, já cá está. É um fadinho, sim senhor, é o fado do Tanque Alentejano.

Foi assim o fado do tanque alentejano. Já cá está. Já chegou. Ainda há poucos dias saiu e já cá o tempos. Já cá o tempos. Pois é. Bom, não vou dizer quem me mandou. Nem pensar nisso é bom. Nem pensar nisso. Bom, agora vamos recordar António Calvário com esta mocidade.

Recordámos assim então António Calvário com este Mocidade, Mocidade, e agora vamos recordar Francisco José. É a nossa recordação da música de hoje. Francisco José com este Guitarra Toca Baixinho.

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0: E recordamos assim também a voz de Francisco José. E está para aí mais um fadinho novinho a estrear, é isso mesmo.
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0: É o fado da torneira seca. Olha.

É o fado da torneira seca, o fado que acabamos então de ouvir. Eu por acaso sei porque é que isto está acontecendo, mas não posso dizer. Bom, vamos à música e vamos recordar também a voz de Luís Vartan com esta Trafaria Princesa do Tejo.

Princesa do Teste, Trafaria Princesa do Teste, foi a voz de Luís Bartá. Recordámos Luís Bartá. Vamos falar da cavalinha, é contraindicada para o grupo sanguíneo B, em pessoas cancerosas e artríticas. A infusão dos talos terminados em aumentos riquíssimos em silício e clorofila, com sabor salgado ou amargo, tem propriedades terapêuticas notáveis. É diurética e ótima para cistites e também celuloses. Como é bastante hemostática, trata hemoptises, hemorragia nasal, fluxo hemorroidário, metrorragias e ainda também cicatrização de feridas, etc. É aconselhada em funções peitorais, inclusive bronquites crónicas e tuberculoses. Potencia a formação de glóbulos vermelhos e, portanto, é útil para anemias e, provavelmente, a maior eliminadora de pólipos nasais. Quando servida nasalmente e nos intestinos e outros locais do organismo, quando bebida. Daqui a pouco vamos falar da cebola. Pois é. Mas agora vamos ao fado. Vamos a mais um fadinho. Ai, meu Euro Milagroso.

0: Ai meu euro milagroso, foi o Vado que acabámos então de ouvir e agora vamos falar da cebola. A cebola não pode ser consumida crua ou com carne ou peixe, com outros alimentos, se não foi cozida conjuntamente com eles, é absolutamente incompatível e bastante indigesta. É usada como alimento ou, se beber a água da sua cozedura, tem propriedades terapêuticas notáveis, como antisséticas, desintoxicante, vermifuga e antipasmódica. Previne ainda e trata tosses e resfriados, diminui a pressão arterial, reduz litiases, renais e hepáticas. Favorece ainda a digestão, estimula o apetite e a memória. Reforça ainda nervos, coração e glândulas. Aplicar rodelas de cebola crua na planta dos pés e dormir com estas é dos maiores desintoxicantes ao seu dispor. Deixar a cebola cortada ao ar absorve todas as substâncias tóxicas nocivas em seu redor. Esta não deve ser consumida. Na próxima segunda-feira vamos falar da celidónia ou quelidónia e também da cenoura. Mas isso é para a próxima segunda-feira, visto que hoje é a emissão de fim de semana. Agora vamos à música e continuamos com o fado. Estamos com 43 minutos para lá da uma da manhã. É isso mesmo.
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0: E nesta primeira hora, como estamos com a emara de recordações, vamos a mais uma recordação. Vamos recordar a voz da senhora Dona Amália com este Povo que Lavas no Rio. Amália Rodrigues.

Recordamos assim a Amália Rodrigues com este Povo que Lavas no Rio, e agora vamos recordar também outro grande senhor do fado, que foi Fernando Maurício Terreirada.

Filho da Terra Irada, foi a voz de Fernando Maurício. Recordámos Fernando Maurício. 52 minutos ainda não passam agora da 1 da manhã. Vamos a mais um fado. Vamos recordar agora o tio Alfredo. Alfredo Marceneiro, Aviela.

Recordamos assim o tio Alfredo, o Alfredo Marceneiro, com esta Aviada. Vamos recordar também Carlos Ramos com este Mas Sou Fadista.

Recordamos então também a voz de Carlos Ramos a fechar esta nossa primeira parte, primeira hora. Agora saímos para os comerciais. Já voltamos. Volte connosco, vai tomar um cafezinho. Volte connosco já a seguir.

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1: Já cá estamos para a segunda hora, 18 minutos passam das 2 da manhã. Agora vamos até o Canto Alentejano nesta segunda parte e vamos começar com o resto de cantadores da Aldeia Nova de São Bento e a moda do meu chapéu.

A moda do meu chapéu, o rancho folclórico de cantadores da Aldeia Nova de São Bento. E vamos continuar a falar dos rios de Portugal. É isso mesmo. Há, no entanto, outro aspecto importante a referir sobre os rios que correm em Portugal continental. Em grande parte ao relevo, muito acidentado e a uma maior precipitação, há mais cursos de água no sul, mas nesta parte do território há também um menor número de cursos de água devido principalmente à escassez de chuva e a um relevo aplanado, ou seja, pouco acidentado. No entanto, outras características nos rios portugueses que deves conhecer. No verão, a estação seca ou de fracas chuvas reduz-se a quantidade de água nos rios, que os rios transportam. Acontece, por vezes, que alguns cursos de água podem até atravessar-se a pé e outros chegam mesmo a desaparecer. No inverno, as chuvas abundantes aumentam a quantidade da água que o rio transporta, chegando assim a provar grandes cheias e inundações. Diz-se também, então, que o volume de água que passa por segundo numa secção do rio é o caudal. O caudal do rio varia com as chuvas durante o ano. Ainda, a construção de albufeiras e barragens veio solicitar, em parte, os problemas de seca, inundações, permitindo assim regular melhor o caudal dos rios. Os rios constituem também barreiras às comunicações entre lugares situados de um e de outro lado das suas margens. No entanto, a navegabilidade dos rios faz deles um importante meio de comunicação e penetração para o interior. Assim, existe também o contraste entre o norte e o sul de Portugal quanto aos seus traços morfológicos. Estabelecer a diferença entre o relevo norte e sul de Portugal ainda identifica o rio que separa estas duas regiões. Ainda também a norte do Tejo encontra-se as maiores altitudes do país. Menciona também três serras de maior altitude no norte, a norte do Rio Douro. No meio é também a serra de maior altitude na Cordilheira Central. Ainda indica onde se situa a Serra de São Mamede, refere também o nome do conjunto montanhoso que se encontra entre o Alentejo e o Algarve. Copia ainda para uma folha de papel vegetal e localiza também nele, registrando o respectivo nome, as seis serras mais elevadas a norte do Tejo e as três serras mais elevadas a sul do Tejo. Daqui a pouco vamos continuar a falar dos rios, mas para já vamos a mais um tema musical. Desta vez vem para aí os amantes do Alentejo, que lhes vão trazer este Como é Lindo o Alentejo.

Amantes do Alentejo, como é lindo o Alentejo. Agora vamos falar do clima e da vegetação natural. Adquiriste bem já alguns conhecimentos sobre o clima de Portugal quando estudaste o clima e a vegetação natural da Península Ibérica. Como sabes, as regiões do clima temperado situam-se entre as regiões quentes, junto ao Equador, e as regiões frias, junto aos polos, recebendo assim influência de ambas. Nos lugares situados junto ao Equador, as temperaturas são mais elevadas porque os raios solares incidem verticalmente à medida que nos afastamos do Equador em direção aos polos. A superfície da Terra aquecida pelos raios solares é maior porque estes vão incidindo mais oblicamente. Isto leva a uma diminuição gradual da temperatura. Entre os climas temperados de Portugal, inclui-se também o tipo de clima mediterrâneo, que por ter um verão quente e seco e um inverno suave e com alguma pluviosidade, a primavera e o outono são estações de transição que separam as outras duas. Apesar de ter um pequeno território, encontramos em Portugal diferenças climáticas que referimos já quando abordamos o clima da Península Ibérica. Estas diferenças climáticas permitem, assim, estabelecer distinções regionais entre o norte litoral e o sul litoral, e todo o interior do território. E assim falámos também um pouco da vegetação natural. E na próxima segunda-feira vamos falar da precipitação e também das temperaturas. Mas isso vai ficar então para a próxima segunda-feira. Por hoje é tudo. Estamos com 31 minutos depois das 2 da manhã. Depois dos Amantes do Alentejo, agora vem por aí Brasa Dourada, que nos vai trazer este Ai Venham Ver o Alentejo.

Brasileirada. Com este, venham ver o Alentejo. E vamos então, daqui a pouco vamos falar também daqui, depois desta, vamos falar então de um concelho. Hoje vamos falar do concelho de Celurico da Beira, aqui bem perto. Vai para já, Janita Salomé e estas saias do Alentejo.

Foi voz do Janino Salomé com estas estreias do Alentejo. E vamos falar então de Sololico da Beira. Sololico da Beira é uma vila portuguesa do distrito da Guarda, englobada na região das Beiras e Serra da Estrela, da região centro, com cerca de 4.600 habitantes desde os censos de 2011, tendo pertencido à província histórica da Beira Alta. No perímetro urbano é formada por três freguesias: São Pedro, Santa Maria e Casas de Soeiro. Sede do município é Sololico da Beira, que tem 247.022 km² de área e 7.693 habitantes desde os censos de 2011. Subdividido em 16 freguesias, o município é limitado a norte pelo município de Trancoso, a noroeste por Pinhel, a sueste pela Guarda, a sudoeste por Gouveia e a oeste por Fornos de Algodres. A vila está localizada a 23 km da Guarda, 48 km de Viseu e 334 km de Lisboa. É também o município mais a norte da Serra da Estrela, pela qualidade do queijo Serra da Estrela, denominada a capital do queijo Serra da Estrela. Seguindo assim, é seguido da Guarda e Ceia, o terceiro núcleo urbano mais populoso do distrito e a maior vila do centro, no centro com cerca de 2.700 habitantes, há uma densidade populacional de 1.015 habitantes por quilómetro quadrado. A população no município encontra-se distribuída da seguinte forma: 59% em Sololico da Beira, destes 31% encontram-se no centro, 41% nas restantes 15 pequenas freguesias respectivas anexas, prefazendo mais de 40 localidades. Quanto à história de Sololico da Beira, a breve história, vamos aqui só resumir um pouco também da história de Sololico da Beira. Foi o Rio Mondego que marcou desde sempre a história do município, localizado num local estratégico. Sololico da Beira cedo fez despontar o seu caráter defensivo no ponto de vista do povoamento histórico, terão sido os Trudulos os primeiros povos a ocuparem a zona há 500 anos antes de Cristo. Existem ainda também historiadores que acreditam na fundação de Sololico da Beira há 2000 anos antes de Cristo, por Brigo. Também os romanos godos e árabes terão passado pelas terras do município. A presença romana é atestada pela existência de troços de calçada romana no recinto do castelo. Mostra evidências da importância estratégica da localidade na defesa contra os ataques de Castela. De resto, os castelos de Linhares da Beira e de Sololico da Beira assumiram um relevo particular em toda a estratégia defensiva do território da Beira. Dom Afonso I, que atribuiu o primeiro foral, tendo sido confirmado por Dom Afonso II em 1217, a categoria de vila e o foral novo foram então assinados por Dom Manuel I em 1512. Sololico da Beira teve assim uma comunidade judaica cujo crescimento significativo se deu ao século XVI, aliás, ao século XV. De facto, no final do século XV, chegou a ter uma população de 150 a 200 famílias, excepcionalmente dedicadas aos mestres artesanais, sapateiros, alfaiates e tecelões. Quanto ao património, a lista de património indicado em Sololico da Beira: o castelo de Sololico da Beira, a igreja matriz de Santa Maria, a casa do mundo rural de Prados. Município relativamente ao património natural é também bastante representativo, já que é abrangido pela mancha verde do Parque Natural da Serra da Estrela, nomeadamente freguesia de
a freguesia de Linhares da Beira, exemplo vivo da simbiose entre patrimónios histórico, cultural e, evidentemente, paisagístico. A lenda da truta. Vamos aqui também, também tem lendas, também tem esta lenda, só quis resumir um pouco desta lenda, a lenda da truta. A história de Solurico da Beira está vincada também nos diversos cercos que foi alvo, o mais famoso dos quais ocorreu no ano de 1245 por Dom Afonso III, atribuindo-se assim ao alcaide mor de então Fernão Rodrigues Pacheco, a célebre lenda da truta. Durante o cerco, quando tudo parecia perdido, eis que surgiu nos céus sobre o castelo uma águia com uma truta na garra. A ave deixou cair o peixe dentro das muralhas, facto esse aproveitado por Fernão Pacheco, que fez da truta ter sido cozinhada e distribuída pelos habitantes cercados. Este mandou então confeccioná-la para ser oferecida ao bolonhês. Com este sinal de abundância, Afonso III resignou ao cerco, libertando Solurico. Na história mais recente, durante as invasões francesas, Solurico viu o quartel-geral dos aliados. Quanto às freguesias de Solurico da Beira, são elas então: o município de Solurico da Beira está dividido em 16 freguesias, são elas Açores, Ivelosa, Baraçal, Carapixana, Casas de Soeiro, Solurico, São Pedro e Santa Maria e Vila Boa do Mondego, a Cortiço da Serra, Vide, entre Vinhas e Salgueirais, Fortelheiro, Lagiosa do Mondego, Linhares, Maçal do Chão, Mesquitela, Minhocal, Prados, Rapa Cadafaz, Ratoeira e Val das Ores. Assim, as 16 freguesias que compõem então o concelho de Solurico da Beira. O centro de Solurico da Beira tem uma área de 2,66 km² de altitude e tem uma variação de 439 metros na parte mais baixa. A variante rotunda para a Ratoeira Solurico Trancoso, na freguesia de Santa Maria, é de 551 metros. No Castelo da Fronteira, na mesma freguesia de São Pedro, a altitude média da vila é de 513 metros. Solurico possui também, assim, um planalto de 540 metros de altitude, onde se encontra a capela de Santa Eufémia Santa, que dá o nome ao bairro envolvente. A freguesia de Santa Maria é a mais acidentada, a maior variação de altitude, castrando assim com casas de Soeiro, e a menos acidentada é, mas menos acidentada, mas São Pedro é a que tem altitude média mais elevada. A vila é banhada pelo Rio Mondego a seus pés, que passa a 401 metros de altitude da vila de Solurico da Beira, cresceu assim para norte, tendo um comprimento de cerca de 4,2 km² em linha reta. Perdão. O clima de Solurico é influenciado não só pela altitude, mas também pela latitude de continentalidade. Distância do mar encontra-se em altitude de 40 graus 63 m, pelo que se encontra nos climas temperados 40 graus e 45 graus. Em relação ao mar, está distanciado 111 km em linha reta à praia de latitude de referência Barra de Aveiro, pelo que meteorologicamente sofre uma continuidade do grupo 100 a 300 km² de distância do mar. Quanto ao clima, o clima em Solurico da Beira é temperado. A vila tem uma variação de temperatura em relação às localidades à mesma altitude de zero,
exemplo a Aveiro, de, em relação à altitude de 550 metros, seja verão ou inverno, 3,3 graus centígrados em tempo úmido. Em tempo seco, 5,5 graus centígrados. Em relação à continuidade, 111 quilómetros e ainda no inverno, 7,5 graus centígrados em tempo úmido e em tempo seco, 15 graus centígrados. No verão, o tempo úmido varia entre os assim de 7,5 graus centígrados e no tempo seco de 15 graus centígrados. Exemplificando a diferença entre Aveiro e Sobrinho da Beira, num dia chuvoso de inverno, Aveiro tem uma temperatura de 15 graus, enquanto Sobrinho da Beira terá 15 ou menos 3,5 de altitude e menos 7,5 de continuidade. Isto falamos então de Celurico da Beira. Aqui vamos também ainda falar das infraestruturas que podemos encontrar também em Celurico da Beira. O município é servido em boa parte por uma boa rede viária. A A25, a autoestrada que liga a fronteira portuguesa a Vilar Formoso, Espanha, a Aveiro, e a A23, a autoestrada que liga o interior do país ao sul de Torres Novas e com confluência na A1, a autoestrada. Ainda tem o IP2, itinerário principal, que liga o nordeste de Portugal pelo interior do país a Bragança. Ainda tem a Estrada Nacional 16, conhecida por Estrada Regional, que liga Vilar Formoso a Espanha e Aveiro, e a Nacional 17, conhecida por Estrada da Beira, que liga Coimbra a Celurico da Beira, e ainda tem também a Estrada Nacional 102, antigo eixo que liga de ligação entre as Beiras e Trás-os-Montes, liga também Macedo Cavaleiros a Celurico da Beira, passando pelo centro da vila. O município é servido também ainda por uma linha ferroviária, a linha da Beira Alta, que liga a Guarda à Pampilhosa. Personalidades ilustres de Celurico da Beira, temos António Rosa Coutinho, José Joaquim Almeida Borges, Arturo de Sacadura Freire Cabral, José Alberto dos Reis, Miguel da Silveira, Rodrigues Mendes da Silva. Aqui António Rosa Coutinho foi militar, José Joaquim Almeida Borges foi juiz e Arturo de Sacadura Freire Cabral foi aviador. José Alberto dos Reis foi jurista, professor e político. Perdão. Miguel da Silveira foi poeta, cripto-judeu. E Rodrigues Mendes da Silva foi cruionista, mor e do rei Filipe. Germinações, Grignoles, Girona, França, Afuala, em Israel. Aldeias de montanha do concelho de Celurico da Beira, Cadafaz, Prados, Rapa, Salgueirais e Vide entre Vinhas. Assim falamos de Celurico da Beira. Na próxima semana, na próxima segunda-feira, vamos falar de um outro concelho. Agora vamos à música. Estamos a 5:53 minutos, então, depois das duas. E depois desta vamos aos comerciais. Mas agora ficamos com nada menos com esta. Há lobos sem ser na serra.

0: Alô, Voz sem Ser na Serra, foi o tema que acabamos de ouvir deste grupo Ideal Alentejano, é isso mesmo. Este Alô, Voz sem Ser na Serra, agora a seguir vamos aos comerciais e já voltamos, até já. Bom dia.
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4: E já cá estamos então para esta que vai ser mais uma hora do seu Expresso da Madrugada. Já a seguir vamos ficar também. Vamos ficar também com os novos Pardiantes de Lisboa.
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8: E as primeiras de hoje são rápidas, curtas e a pedir chuva como de elas já não bastasse.
9: Quando choveu, choveu, o que foi um enorme problema. Agora não chove e é um grande problema.
10: Assim se provou que neste país, meta-se ou não se meta a água, nunca deixa de haver problemas, embora o problema maior seja com a gasolina.
9: Zezinho, vai lavar as mãos.
11: Lavar as mãos eu? A mãe sabe a água que se gasta a lavar as mãos, sabe? Não, não, eu não quero contribuir para a falta de água. Agora só volto a lavar as mãos para o ano que vem.
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22: Zan ouviu falar em turismo de habitação e resolveu pôr a cubata a render.

0: é, Tarzan? Vamos passar a receber turistas aqui na nossa Cubata, é?
1: Cubata ser muito grande e dar para meter aqui bastante gente, porque nós precisamos de ganhar algum dinheiro. Porque agora aqui na selva é tudo importado lá de fora e já nada é de graça, nem as bananas.
2: Ah, é o que eu diga, é o que eu diga. As bananas são importadas da Colômbia e quando como as bananas colombianas... apanho caca da pedrada.
1: Está calada, Chita. Nós temos que combinar tudo porque vira aí o agente internacional que nos vai arranjar os clientes.
0: Ah, já sei que vou ser eu a fazer tudo.
1: Ah, enganas-te, Jane. As tarefas vão ser divididas por nós todos. A macaca Chita será a porteira recepcionista e encarrega-se de trazer as bagagens para cima.
2: Vou-me fartar de ganhar gorjetas. E não vai tardar até ter o dinheiro para a máquina de cortar relva.
0: Esta macaca está cada vez mais macaca. Para que é que precisas de uma máquina de cortar relva?
2: Ah, Gina, então é para me depilar, porque agora vai para aí aparecer gente que não me conhece e eu não quero estar assim com tanto pelo para não me confundirem com um gorila.
0: Para que é que foi isso agora, Tarzan?
1: É que está na hora de chegar o agente turístico e era preciso dar-lhe um sinal para ele vir cá ter a casa sem se perder.
2: Deve ser eu, porque traz na cabeça um daqueles chapéus que é um bidé ao contrário.
1: Olá, mister. Subir e entrar. Ah, mas vira um senhor consigo.
3: Sim, sim. É o guia que vai trazer o primeiro grupo que deve estar para aí a chegar. É,
4: ficaram lá ao fundo juntando a bagagem.
3: É verdade, Tarzan. Já está resolvido o problema dos banhos.
1: Haverá banho privativo para cada um, senhor. Terão direito a um elefante por pessoa. São ótimos, pois não há poliban que seja melhor que as trombas deles.
4: Ah, bem, vou buscar os portugueses.
1: O quê? Serem portugueses?
3: Sim, este primeiro grupo é constituído só por portugueses.
0: Ótimo. Assim já não preciso me preocupar com as tangas, porque os portugueses têm tanga própria.
3: Sim, é preciso é que eles se sintam bem.
1: O quê? Portugueses de tanga a viver na selva? Ah, vão sentir-se em casa! Vão sentir-se em casa! Ah!

0: turismo nacional e à maneira.
1: Está aberta a confidência de imprensa. Estou à disposição dos senhores jornalistas.
2: Só dos senhores jornalistas e das senhoras, não?
1: Claro que sim, façam favor.
2: Bem, então aqui vai. Sou a Lulu Fofó do Diário Futebolístico Duas Bolas.
1: Duas Bolas? Mas Duas Bolas porquê?
2: Porque o meu jornal é um tabloide atualizado e para a Fretex, dedicado ao futebol de hoje em dia. E o futebol agora tem quase sempre duas bolas em campo para não perder tempo de jogo quando o clube da casa não está a ganhar.
1: Bem visto, senhora. Ora bem, eu quero aproveitar esta entrevista para apresentar a última, mas não a derradeira aquisição da nossa seleção. Aqui está o Drivlovic, pontapé na Vítis, que acaba agora mesmo de se naturalizar português de Portugal.
3: Ya, pontapé na Vítis, ya que via.
2: Mister, de onde veio o Drivlovic, pontapé na Vítis?
1: Da Ucrânia. É que assim o Drivlovic, pontapé na Vítis, além de vir reforçar a equipa nacional de Portugal, será uma atração atrativa para muitos imigrantes da Ucrânia cá estão. Não é verdade, Drivlovic, pontapé na Vítis?
3: Anda de rádio, Botoalha.
1: Faça favor de traduzir o senhor intérprete das traduções.
4: O Drivlovic, pontapé na Vítis, disse que está muito contente por estar em Portugal, porque as portuguesas são muito dadas. O sol é maravilhoso, os frangos no churrasco são uma maravilha. Adora Portugal.
2: Mister Fernandão, agora com a contratação do Drivlovic, pontapé na Vítis, para a seleção portuguesa de Portugal, considera o plantel já completo?
1: De modo nenhum. Como há portugueses espalhados pelos quatro cantos do mundo, há necessidade de incluir a nossa equipa nacional de Portugal, chineses de Macau, indianos de Goa, cubanos de Angola, sul-africanos de Moçambique, japoneses do Brasil, indonésios de Timor, franceses da Guiné, etc, etc. Só esperamos que eles se naturalizem, porque na seleção nacional de Portugal são sabidos estrangeiros que forem mesmo naturalizados natural. Não é assim, Drivlovic, pontapé na Vítis?
3: E é Vítis do bairro, português como o menino bonomano.
1: Traduza, por favor.
4: O Drivlovic, pontapé na Vítis, diz que se sente português desde muito pequenino, pois 9 meses antes de nascer já era mais português do que outra coisa. E mesmo quando foi amamentado, sempre gostou mais de bagaço do que de vodka.
3: Vodka.
2: Mister Fernandão, para terminar, diga-nos o que é que o Drivlovic, pontapé na Vítis, tem de especial para vir jogar na seleção de Portugal.
1: Bem, achei imprescindível mandar naturalizar alguém da Ucrânia para contrariar a ideia de que não havia ninguém com cabeça na nossa seleção. Agora, com um da Ucrânia, pelo menos temos um crânio.
3: Ucraniano português, pontapé na Vítis.
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4: Isto dos negócios imobiliários é sempre uma coisa de alto risco. Que eu digo ao padre Pedro, que tem agora à perna o pessoal do fisco.
13: Viva, posso ajudá-lo?
14: Bem, eu só estava a ver a igreja por dentro.
13: Ah, faz muito bem, porque isto ficou muito bonito. Mandei a construir no ano passado e está praticamente nova.
14: Ah, realmente o senhor padre tem aqui uma igreja muito bem equipada.
13: Olha lá, não se esqueça que estamos a falar da casa do senhor. Ele precisa de ter todas as condições de conforto.
14: Ah, pois, tem toda a razão. Mas sabe, senhor padre, eu tenho que lhe confessar uma coisa.
13: Confessar? Então venha...
14: Ouça...
13: Vá, homem, não se acanhe. Venha lá, que eu prometo que não castigo muito nos Pai Nossos e nas Ave Marias. Pronto, já cá estamos.
14: Então, e agora? O que é que eu faço?
13: Ai, esta rapaziada... Passam anos e mais anos sem vir à igreja e depois chegam aqui e não sabem o que dizer.
14: Pois é que eu...
13: Vá! Isto começa com o meu amigo a dizer: perdoe-me, padre, porque pequei.
14: Queres dizer, eu propriamente ainda não pequei. Sinceramente, o que eu queria dizer é: perdoe-me, padre, porque eu vou pecar.
13: Vai pecar? Essa é nova. Sou sacerdote, vai para 30 anos, e é a primeira vez que me aparece aqui alguém a pedir para confessar um pecado que ainda vai cometer.
14: Enfim, há sempre uma primeira vez, não é, senhor padre?
13: Ai, ai, ai, ai, isto hoje começa bem. Então, e o que é que quer confessar?
14: Sabe, é que eu sou, como é dizer, eu sou fiscal das finanças.
13: Para trás, Satanás!
14: Como?
13: Não sois bem-vindos a esta casa, seu enviado do demónio!
14: Por acaso quem me enviou aqui foi o chefe de repartição.
13: Tu te serves do diabo! Tu e esse tal chefe das finanças!
14: Diabo, não. Nós trabalhamos, é para o ministro.
13: Vai imediatamente à casa de Deus, antes que eu te mande de volta para o inferno.
14: Ah, não posso. Eu não posso. Então tenho aqui uma ordem de penhora.
13: Para trás, criado Lúcifer!
14: Oh, seu padre, pare lá com isso, que já me encharcou esta notificação das finanças que vim entregar-lhe.
13: O quê? Agora sois imunes à água benta? Raios, parte aos contabilistas do Vaticano.
14: Credo.
13: Começaram a importar água benta da China para ficar mais barato e vais saber, não queima nem sequer um relz emissário de Satã.
14: Mas compreenda que eu sou, estou a obedecer a ordem.
13: Ordens do demónio! Mas não faz mal. Se a água benta não resulta, corre com eles à castada. Esse crucifixo em prata maciça deve arrumar bem comigo.
14: Ah, não faça isso, senhor padre.
13: Tens razão. Deus não pode ser usado como arma.
14: Não, não, não é nada disso. É que o problema é que entre uma e outra pancada pode danificar o crucifixo. E ele também está na lista de bens para penhorar.
13: Mas penhorar porquê?
14: Olhe, por causa de um processo que a repartição de finanças levantou. Sabe, detectámos umas irregularidades na construção da igreja.
13: Irregularidades? Mas quais irregularidades?
14: Bem, segundo as nossas informações, o senhor padre fez um crédito à habitação para pagar as obras de construção do imóvel.
13: Exatamente.
14: Ainda por cima, declarou a igreja como habitação própria e permanente, ficando assim isento de IMI.
13: E qual é o problema?
14: O problema, senhor padre, o problema é que isto não é nenhuma habitação. É mais um espaço de culto.
13: Ah, disparate. Toda a gente sabe que isto é a casa do senhor. Ora, se é casa, é sinal que mora cá alguém.
14: Mora? Não estou a ver que o dono, só o senhor padre.
13: Oh, sua besta! Você não sabe que Deus está em toda a parte. Você não o pode ver, mas ele está aqui.
14: Ah, eu lamento, mas essa explicação não convence o fisco. Vamos mesmo avançar com o processo.
13: Bem, já que insiste, eu não tenho outro remédio. Mas, entretanto, vai ter que cumprir a sua penitência.
14: Eu?
13: Sim! Uma vez que está no confessionário, só daqui sai depois de se penitenciar. O meu amigo pode perceber muito justiça tributária, mas justiça divina percebo eu.
14: Está bem. Então venha de lá o castigo.
13: Ora então, pelas minhas contas, o meu amigo só fica perdoado ao fim de 1850 Pai Nossos e 2525 Ave Marias.
14: Oh, meu Deus.
13: Ai, ai, ai, ai, ai. Leva mais 1000 Pai Nossos por ter invocado o santo nome de Deus em vão.
14: Mas assim eu vou levar o dia inteiro para rezar tanta oração.
13: Ótimo. É o tempo que eu preciso.
14: E para quê?
13: Para ir ali ao advogado e transferir estes bens todos para uma offshore nas Ilhas Caimão.
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18: O que é verdade é que os acidentes de viação continuam a aumentar, devido principalmente ao excesso de álcool e à velocidade excessiva.
19: Estão a ver? Para que é que há quem se preocupe com o preço do petróleo se está provado que conduzindo com álcool se consegue em velocidades muito maiores?
20: Ah, senhor doutor, modesto penso.
6: Não, penso que não.
21: Ai, mas o penso até já está castanho, senhor doutor.
6: Olha, enfermeira, como o paciente não gosta desta cor, o melhor será telefonar para a Fátima Lopes dos Trapinhos.
21: Ah, para a Fátima Lopes telefonar? Mas qual é a sua, doutor?
6: Oh, homem, como você não gosta desse penso por ele estar castanho, vamos saber qual é a cor que está na moda. Ai, se calhar vai acabar por ficar com um penso roxo. Bem roxo.
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3: E foram assim os novos pardientes de Lisboa. Já sabe que, mais daqui a pouco, às 4h30, vamos também saber o que é que diz o seu signo para o dia de hoje. E agora vamos à música com os Cantadores do Alentejo e o Joaquim. É a história do Joaquim.

Não. E hoje é sexta-feira, dia 24 de junho de 2026. Vão então os cantadores do Alentejo com esta canção do Joaquim. Agora vamos ficar com o Chico da Cana, Rio Azul.

Estamos com 44 minutos para lá das 3 da manhã. Foi a voz do Chico da Cana com este Rio Azul. Agora o grupo Faltam, canto eu. Parou tudo. Faltou o que toquei eu. Com o Anel Ceguinho.

Pois é, essa história do Manuel Serrinho faz lembrar uma história que o meu pai me contava. O meu pai me contava, que o meu pai me contava às vezes, do senhor lá do sítio onde ele foi criado, quando foi daqui da Beira Baixa para baixo, da Arretela, do Conselho de Seixal, do Sítio de Setúbal, que era o Oscar da Arretela era sportinguista ferrenho. E na altura havia o ciclismo no Porto, no Benfica, no Sporting, e ele tinha uma bicicleta, ciclista, toda equipada a rigor, para os bocas, a bicicleta. Após as tantas conseguiu passar a segurança, entra no antigo estádio geral Alvalade em primeiro lugar, toda equipada a Sport, tudo no estádio bater palmas, que o Sport tinha, ganha a volta a Portugal. Quando foram ver, era o Oscar, levou uma malha. Só passado 15 dias é que veio para casa. Bom, acontece. E o Manuel Serrinho devia ter acontecido isso também. Pois era. Bom, vamos para a música novamente. 48, então, depois das 3. Com este trio alvoroço, Moriam-se, meu povo.

Moriemza, meu povo, o tema que acabamos então de ouvir da voz do grupo Trio. Olha, então está bem, então está bem, ficamos por aqui. Olha, então está bem. Já acabaste. Vamos então continuar e agora vamos ficar com o grupo Baza, com esse Dá-me uma Gotinha d'Água, onde vamos recordar também a voz do grande Jacó. Infelizmente já nos deixou, mas deixou-nos canções com as voz no voz. Uma delas é esta: Dá-me uma Gotinha d'Água, grupo Baza. Quase a fechar-nos esta antepenúltima hora dos

Grupo Manza, com este Vá-me uma gotinha d'água, o tema que estamos então a acabar de ouvir. Agora, para fechar esta hora, vamos fechá-la com o grupo Sol do Torrão, Costa Alentejana. Vamos fazer uma visita pelas praias da Costa Alentejana. Já vão pelas

0: costa alentejana. Fizemos assim uma viagem pelas praias do Alentejo. Por enquanto, estas praias ainda ninguém as quer privatizar. É só mesmo ali as da Arrábida. Mas a Câmara é a mesma. A Câmara é a mesma. É a Câmara de Setúbal. Já não digo mais nada. Já não digo mais nada para não dar ideias. Bom, vamos sair para os nossos compromissos comerciais e para voltarmos então logo a seguir para a penúltima hora do seu Expresso da Madrugada. Agora, vamos às compras.
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34: Já cá estamos para mais uma hora do Expresso e a penúltima. Daqui a pouco vamos aos signos, para já. Vamos à música.

Vítor Rebuxo, e este é o fado do Rei da Cunha. Mas é, há muita coisa assim. Há muita coisa assim. Eu nunca vi uma coisa. Eu nunca vi uma coisa assim. Nunca vi uma coisa assim. Bom, vamos ficar com. Agora já a seguir com o Emanuel Moura, ele que nos vai trazer a história do amigo João. O que é que está acontecendo ao amigo João? Vamos ouvir. Desce daí, Joãozinho, desce daí! Desce daí, João!

0: Moura, que na próxima quinta-feira, é isso mesmo, na próxima quinta-feira, vai estar connosco, entre as 7 e as 8 da noite, vai estar connosco. Vamos conversar sobre tudo com o Manuel Moura na próxima quinta-feira, entre as 7 e as 8, no regresso ao casa de fim de semana. Agora vamos para, nada mais, nada menos, para Truques e Dicas com Sara Santos.
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1: A dica de hoje é para quem tem dúvidas sobre se deve ou não praticar exercício quando está doente. A resposta é... depende. Todos sabemos que praticar exercício regularmente é uma excelente forma de manter o corpo saudável. Porém, se estiver doente, o treino pode ajudar ou atrapalhar a sua recuperação. A resposta não é clara. Segundo a Healthline, ao sentir sintomas como diarreia, vómitos, fraqueza, febre ou tosse, é melhor descansar o corpo e evitar o exercício até à sua recuperação. No entanto, se se tratar apenas de uma constipação leve ou congestão nasal, não é necessário parar de treinar. Basta reduzir a intensidade ou a duração do treino e este pode até ajudá-lo a recuperar mais rapidamente. Bons treinos e muita saúde para todos.
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2: Foi a Sara Santos com truques e dicas e nós vamos então agora para a música, é isso mesmo, e depois daqui a pouco, depois desta, vamos então para os nossos signos. Já em mão, ao Gésio e ao Flamengo.

Algés e Dalfundo foi voz no Jaimão e agora vamos aos signos. Vamos sempre começar com o signo de Carneiro, como todos os dias o fazemos. Carneiro diz então o seguinte para hoje: a Lua em Sagitário ativa o seu desejo e expansão, crescimento, novos horizontes, mas a oposição a Urano e em Gêmeos pode trazer notícias inesperadas, mudanças de opinião ou conversas que desafiam as suas certezas. Talvez você perceba que um plano precisa ser adaptado diante de informações novas o desconforto surge também quando tentamos controlar aquilo que ainda está em movimento. O dia pede abertura para aprender algo diferente, mas mesmo que isso signifique abandonar a convicção antiga. Touro, questões ligadas a recursos, segurança emocional e compartilhamentos podem passar por alguma instabilidade. A Lua em Sagitário amplia reflexões sobre confiança, entregas e mudanças profundas, enquanto o Urano em Gêmeos pode trazer surpresas envolvendo dinheiro, prioridades ou valores pessoais. Talvez algo que parecia seguro revele necessidade de atualização. O desafio não está na mudança, mas sim em, na resistência na resistência a ela. Gêmeos. A oposição acontece diretamente no eixo dos relacionamentos. A Lua em Sagitário ilumina vínculos importantes, enquanto Urano em seu signo desperta uma necessidade intensa de autonomia e autenticidade. Pode surgir a sensação de que alguém está exigindo algo que já não combina com quem você é hoje, ou que uma relação precisa se adaptar de uma nova fase da sua vida. O dia pede algo honesto e menos medo de mostrar mudanças internas que já estão acontecendo. Caranguejo. Mudanças inesperadas na rotina podem revelar algo importante sobre os seus limites físicos e emocionais. A Lua em Sagitário pede mais movimento no cotidiano, enquanto Urano em Gêmeos atua nos bastidores, trazendo assim inquietações difíceis de explicar racionalmente. Talvez você perceba que determinados hábitos ou compromissos já não fazem sentido da mesma forma. Escute os sinais do corpo e respeite a necessidade de ajustar o ritmo quando necessário. Leão, a lua em Sagitário está despertando vontade de criar e se expressar, mas Urano em Gêmeos pode movimentar amizades, grupos ou projetos coletivos de maneira inesperada. Um convite diferente, uma mudança de planos ou uma nova conexão pode alterar a programação do dia. Existe também um espaço para descobertas interessantes quando você permite que a vida saia um pouco do roteiro. Nem toda a surpresa atrapalha, algumas renovam. Virgem. A oposição entre Lua e Urano acontece entre a vida privada e a direção futura. Questões familiares, domésticas ou emocionais podem entrar em conflito com demandadas profissionais ou mudanças de rumo que não estavam previstas. Talvez seja necessário reorganizar prioridades ou adaptar planos diante de circunstâncias novas. O céu convida a abandonar a expectativa de controle absoluto e confiar mais na capacidade de responder aos acontecimentos conforme surgem. E agora vamos para balança. A Lua em Sagitário movimenta conversas, deslocamentos, aprendizados e a forma como você interpreta os conhecimentos e a forma como você interpreta os acontecimentos ao seu redor. Do outro lado, Urano em Gêmeos desafia crenças antigas e pode trazer informações inesperadas que mudam a sua perspectiva sobre o assunto importante. Talvez você perceba que uma verdade que parecia absoluta já não explica a realidade da mesma forma. O desconforto do dia está a abandonar respostas prontas para abrir
espaço a novas perguntas. Escorpião, a oposição entre Lua e Urano toca um eixo muito ligado à segurança e à vulnerabilidade, enquanto a Lua em Sagitário amplia a sua atenção para recursos, autoestima e aquilo que lhe traz estabilidade. Urano em Gêmeos pode provocar, aliás, mudanças inesperadas em acordos, dependências emocionais ou situações compartilhadas. O dia pode mostrar que algumas formas de controle já não oferecem proteção a que pareciam oferecer, mas há conhecimento em aprender a confiar mais na própria capacidade de adaptação. E agora vamos para Sagitário. Com a Lua em seu signo, emoções ficam mais visíveis e necessidades pessoais ganham prioridade. A oposição a Urano em Gêmeos acontece justamente no campo dos relacionamentos, trazendo-se imprevisibilidade para encontros, acordos ou dinâmicas afetivas. O outro pode agir de maneira diferente da esperada, ou você mesmo pode perceber que deseja mais liberdade dentro de um vínculo. O desafio está a encontrar espaço para individualidade sem transformar diferenças em rupturas desnecessárias. E agora sim, vamos então para Capricórnio. A Lua em Sagitário movimenta conteúdos mais internos, emoções difíceis de racionalizar e percepções que surgem nos bastidores. Enquanto isso, Urano em Gêmeos pode trazer mudanças inesperadas na rotina, nos compromissos e também na organização do seu dia-a-dia. Talvez você perceba que está tentando sustentar uma dinâmica que já precisa de atualização. Nem toda a interrupção é um problema. Algumas servem para mostrar o excesso de controle está gerando desgaste. Aquário. A Lua em Sagitário amplia o desejo de conexão, troca e participação em projetos coletivos. Mas Urano em Gêmeos pode trazer surpresas no campo dos afetos, da criatividade ou dos prazeres pessoais. Algo que parecia previsível ganha um elemento novo e inesperado. O céu convida a experimentar, inovar e se permitir sair dos padrões habituais. Uma mudança de planos pode acabar sendo muito mais interessante do que a programação original. E agora vamos para Peixes. A oposição entre Lua e Urano acontece entre a sua vida pública e suas bases emocionais. A Lua em Sagitário pode trazer movimentações ligadas a metas, responsabilidades ou direção profissional. E enquanto Urano em Gêmeos provoca mudanças no ambiente familiar ou em questões ligadas ao lar, talvez surja a sensação de estar dividido entre atender demandadas externas e cuidar de necessidades pessoais. O desafio não é escolher um lado, mas encontrar uma forma mais flexível de equilibrar ambos os mundos. E quanto a signos, por hoje estamos então conversados. Na próxima segunda-feira há mais. Daqui a pouco, na próxima hora, vamos ver o que dizem as efemérides para o dia de hoje, mas para já, vamos à música. E na música, vamos com quem? Vamos com esta. Eu subi ao monte.

Eu subi ao monte. O tema que estamos então a acabar de ouvir e... notícia para si e para os nossos imigrantes também que já cá estão. O Instituto de Festas da Mujagata informa que a Festa do Imigrante está a chegar, é já no próximo dia 8 de agosto, e tem um dia cheio de atividades para todas as idades. Vem assim o passeio de motos, o Mega Zumba, almoço convívio com um porco no espeto, ainda os jogos tradicionais, batismo equestre, música ao vivo, DJ até de madrugada e insufláveis para os mais pequenos. É a Festa do Imigrante, dia 8 de agosto de 2026, na Mujagata, Freguesia da Mujagata, no campo de futebol da Mujagata. Dia 8 de agosto, Festa do Imigrante com atividades para todas as idades. É assim que se afrenta também a Festa do Imigrante na Freguesia da Mujagata. Para já, agora vamos à música com o Luís Fialho, que nos vai trazer o tema Olá, Olá Amor, o tema que vamos ouvir então já a seguir.

Lisboa não aguenta, foi o tema que acabamos de ouvir. Estamos a 10 minutos das 5 da manhã, no final desta penúltima hora do Expresso. Jéssica Vieira, não vou viver sem esse amor. Aliás, vou viver sem esse amor, sei que está bem o tema. O seu dono.

Foi assim a voz da Jéssica Vieira que nos trouxe então este Vou Viver Sem Esse Amor. Vamos a mais um fado? Vamos embora, para fecharmos esta hora.

0: E agora sim, vamos sair para os nossos comerciais às 5 da manhã, depois voltamos para a última parte, última hora, e já sabe que na próxima hora, a partir das 5 e meia, vamos então para os nossos bons dias. Agora, vamos às compras.
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1: Já cá estamos para a última hora, daqui a pouco já vamos aos bons dias, para já vamos às efemérides. Em 1911, Herman Bingham, terceiro, redescobre Machu Picchu, a cidade perdida dos Incas. Em 1923, a Grécia, a Bulgária e outros países lutaram na Primeira Guerra Mundial, assinam o Tratado de Lausanne, estabelecendo assim fronteiras na Turquia moderna. Em 1959, a abertura da Exposição Nacional Americana em Moscou, o vice-presidente dos Estados Unidos, Richard Nixon, e o primeiro-ministro da União Soviética, Nikita Khrushchev, têm um debate da cozinha. Ainda neste dia, Simón Bolívar nasceu no ano de 1783 e faleceu em 1830. Alexandre Dumas nasceu no ano de 1802 e faleceu no ano de 1870. Di Stefano, Giuseppe Di Stefano, que foi jogador do Real Madrid, um grande jogador, por sinal, e muito grande amigo de Eusébio da Silva Ferreira. Nasceu no ano de 1921 e faleceu no ano de 2008. Jennifer Lopez nasceu no ano de 1969 e está hoje de parabéns. Carlos, Príncipe das Astúrias, nasceu no ano de 1545 e faleceu no ano de 1568. Martin van Buren nasceu em 1782 e faleceu em 1862. Peter Sells nasceu em 1925 e faleceu no ano de 1980. Doris Monteiro nasceu em 1934 e nasceu no ano de 2023. Foram as efemérides então para hoje. Daqui a pouco então vamos para os nossos bons dias, mas para já vamos à música. Vamos com Liliana Oliveira e os Coração Minhoto, para ouvir então já a seguir.

29 minutos depois das 5 da manhã, depois desta, vamos então para os bons dias agora. Eu estou pronto, quase pronto. Depois desta então, estou pronto então para os bons dias, Luís Rocha Final.

0: Eu estou pronto, foi a voz então que acabamos de ouvir, a voz do Luís Regina, é isso mesmo? E eu estou pronto, estou desligando. E o nosso número também já está pronto para receber as suas chamadas. 271-032-263. 271-032-263. É número disponível então para o seu bom dia. Vamos ver se você já acordou. Olá, bom dia.
1: Bom dia e bom fim de semana.
0: Pois é, bom. Já bata a força. Já bata a força.
1: Arthur, agora eu lembro Romeira a tocar o bombo.
0: Isso foi no baile.
1: É o conjunto que toca errado ou qualquer coisa.
0: É. Está bem, está bem. É melhor. É melhor ficarmos por aqui.
1: Pois.
0: Não vai ver.
1: Há uma bordoada.
0: Pois vai, uma bordoada, você vai ver. Ai, meu Deus. Ai, Jesus. Ai,
1: é meia volta. É que uma patrulha sempre em frente.
0: É mesmo. É uma patrulha sempre em frente. É isso, senhor. Está tudo bem disposto?
1: Remédio, Arthur.
0: Eu estou, eu hoje estou bem disposto. É sexta-feira?
1: Ah, pois eu sei porquê.
0: É sexta-feira?
1: Ah, é isso mesmo, com barba e cabeleira.
0: É que me virou a linda. Nunca mais chegava, mas chegou. Demorou mais. Até o bom dia vai para quem?
1: Até o bom dia vai para todos os meus camaradas, para a Rádio dos Letras de Amiar, que não tiver sentido ocorrências. Para todo o pessoal que está de voz no e-mail e para todos os bravos vítores deste país que me tivessem também a ocorrência, é para todo o pessoal que anda aí colando na mão que faz alguns quilomaicos e vou vir semana para a Madeira, para os Açores e aqui para toda a família do continente. Tenham uma boa sexta-feira com muita saúde e paz.
0: Olha, boa sexta-feira de membro, senhor. Obrigado pela sua participação. Até segunda, bom fim de semana.
1: Igual forma,
0: obrigado.
1: Tudo bom.
0: 271-032-263, 271-032-263, já está então disponível novamente para o seu bom dia.

0: Imigrantíssimo Mix, que nos vai fazendo companhia. Vamos ao telefone. Olá, bom dia.
1: Bom dia, Ministro Matos.
0: Bom dia, está tudo bem disposto?
1: O outro está pronto para amar, mas eu já estou pronto para ir para a luta, falta-me só calçar as botas.
0: Ora bem, e mais nada, e hoje é sexta-feira.
1: É, já está a bater à porta ao fim de semana.
0: Já bate à porta. Até o bom dia vai para quem?
1: Eu amanhã, pelo menos amanhã, ainda não sei, amanhã é só, estou a vir, comer e voer.
0: Mas também é preciso.
1: Amanhã tenho festa.
0: E o bom dia vai para quem?
1: Pois vai para os meus filhos, germes, netos, e nora, e para os vizinhos, principalmente para os imigrantes, todos que vêm a caminho.
0: Vem
1: lá a minha filha, a minha neta e o meu germe, para todos que vêm no autocarro.
0: É
1: isso. E para aqueles que já chegaram, e para os que estão a chegar, e para os que vêm chegar lá.
0: E uma boa viagem. Tenho uma boa viagem.
1: Venha já ao Amigo Tomados. Para si, para a sua família toda também. E para todos os ouvintes e participantes, todos que já ligaram e todos que ainda vão ligar. Um abraço, bom fim de semana e até segunda-feira, se você quiser.
0: Igualmente para ti também, bom fim de semana, até segunda. Até segunda.
1: Tchau, Arthur, já lá.
0: 271-032-263, 271-032-263.
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0: Para todos os nossos imigrantes, um abraço para eles, aqueles que estão a chegar. E aqueles que já cá estão, boas férias. E a luz já estão a acabar, pois também é assim.
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0: É como diz o outro, isto é como em França, enquanto um trabalha ou descansa.
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0: 271-032-263 e ele já toca. Vamos lá ver quem é que está connosco. Olá, bom dia.
3: Olá, muito bom dia.
0: Olá, ontem tudo desaparecido. Ouvi dizer, contar-me que estava a dormir atrás da carreira. Foi alguém que me contou, foi um passarinho que me contou.
3: Não, por acaso não.
0: Eu não digo quem foi, mas acuso.
3: Os padeiros não dormem, só fica
0: todo rosto. É como outro chefe. O chefe não lê o jornal. E estrói-se.
3: É
0: assim. É. Às vezes mata o chefe a ler o jornal. É pá, o chefe ali manda a coisa e o chefe ali lê o jornal. Não, o chefe não lê o jornal. Instrói-se, está-se a instruir. Está a ver as notícias, está a ver como é que vai o mundo. O mundo vai muito bonito, está uma coisa muito bonita. Está uma coisa linda, linda, linda.
3: Está linda.
0: Está linda como o sol. Até que custa olhar de frente.
3: Hoje é sexta-feira.
0: Hoje é. É o fim de semana já a bater à porta.
3: Mas é um fim de semana perigoso.
0: Então porquê?
3: Hoje já começa o festival do peixinho aqui em
0: Janteiro. Ou pior. Ui. Sexta,
3: sábado e domingo.
0: Ui. Então é preciso cuidar de quem vai para a estrada.
3: É complicado.
0: Pois é.
3: Se tiver cá vindo
0: com
3: uns peixinhos
0: no rio,
3: pode cá
0: para ver. Ah, bom, se puder, eu sábado. Então, um bom dia vai para quem?
3: Ora, um bom dia vai para toda a minha família, para todos os meus colegas de trabalho do Corrinho das Filhas. Para Rico Baile, para a
0: Sonora. Ui, desacredito eu.
3: Para a senhora Célia, para a pastora de Tira Nova Casa, que vai estar a dormir, para a senhora Farinha, para todos os distribuidores de pão e para todos os corregidos e para a senhora Célia.
0: Olha, um abraço também para o senhor, obrigado pela sua presença. Até segunda, bom fim de semana.
3: Até segunda, senhor, bom fim de semana.
0: E bom peixinho do rio.
3: Obrigado.
0: 271-032-263.
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0: Está disponível novamente.
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0: Para nos dar o seu bom dia, estamos com 39. São os minutos que passam das 5 da manhã.
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0: A velha banda que vai tocar.
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0: Deve ser a banda do Santos Bichos. Alô Portugal e alô telefone, olá, bom dia.
4: Bom dia.
0: Bom dia, bom dia de quem?
4: Da Irene.
0: E está bem disposta?
4: Está, sim, senhora.
0: Ainda há bocado estava a dizer que você. O outro estava a bater na mesa com o. Estava a bater à porta ao fim de semana e que parecia a dona Irene tocar bombo.
4: Olha o bombo?
0: É. Oh. Ah, hein? Também é o fim de semana que já vai bater na porta.
4: É.
0: Está tudo.
4: Estava com saudades, que ontem à noite não tocou o bombo lá no programa do Sr. António Macedo.
0: Tocou agora, pronto, mais nada.
4: Tocou agora, pois.
0: Pois é.
4: Ontem à noite tive de andar a caçar o javali.
0: Ah, foi da para os javalis ontem?
4: Foi. Matamos um javali, depois não o achávamos, tivemos de andar ali com as pilhas, eu e os vizinhos ali, a ver se o achávamos.
0: E acharam?
4: Achamos.
0: Mais nada. Tem que se começar a fazer isso, senão qualquer dia os javalis comem tudo. Não,
4: agora. Vem comer
0: connosco
4: no prato?
0: Mas há bem uma senhora que não gosta.
4: Ah, não gosta? Não gosta
0: que se mate os javalis. Diz que se tem, disse numa entrevista que deu na televisão, que tem que se arranjar um método contraceptivo para os javalis.
4: Foi?
0: É que é uma coisa. Aquela cabeça. Ai, Jesus. Já estou como diz o outro. É da cabeça. Se fosse uma perna, coxeava.
4: Um cacete.
0: Pois é.
4: Pois foi assim. Quando cheguei aqui, já são 11h05. Já se foi lá o
0: António Macedo. Já foi o António Macedo.
4: Foi.
0: Até aí, um bom dia vai para quem?
4: Olha, vai para todo mundo. Um bom dia, um bom fim de semana. Saúde, paz e amor. São o que é preciso. E para isso que está. Principalmente para aqueles que já estão acordados ou que estiveram acordados e que se vão agora deitar. É mais difícil, acho eu, andar assim acordado à noite e de dia estarem a dormir.
0: Quem está a trabalhar?
4: Bom para todos e bom fim de semana.
0: Quem está a trabalhar de noite tem que estar acordado.
4: É, pois, de noite acordada e depois de dia tem que estar a dormir.
0: Pois. Então, olha. Um bom dia também para si. Obrigado também pela sua participação. Até a segunda, bom fim de semana.
4: Vá, até a segunda.
0: Bom fim de semana. 271 e tocou o bumbo e tudo. 271-032-263 é o número disponível. No seu crédito. E toca o bumbo. O outro também diz: toca a banda no correto. Agora quem é que está connosco? Olá, bom dia.
5: Bom dia.
0: Bom dia. Está tudo bem disposto?
5: Está tudo bem disposto, senhora, graças a Deus, está tudo bem disposto.
0: Até aí a serra.
5: Está todos a dormir, mas está tudo bem.
0: Até aí a serra, está limpa?
5: Está mais ou menos, está um bocadinho para rosquinha, okay. Mas não está muito mal. Já tenho havido dias piores.
0: No inverno normalmente está pior.
5: Ah, sim, claro. Está muito fresquinho também, aqui por este lado.
0: Mas,
5: por agora.
0: Por agora.
5: Ou está para as 9h30, 10h, já começa a ser mais um bocadinho.
0: Mas é que é assim. E o Sr. Joaquim está porreiro?
5: Está, sim, senhora, está tudo bem, graças a Deus também. Está tudo bom.
0: Um abraço.
5: Tudo
0: um abraço para ele.
5: Obrigado. Será entregue, Sr. Senhora.
0: Até aí o bom dia vai para quem?
5: É o meu bom dia, o meu vai para ele mesmo, vai para os meus meninos todos, toda a equipa da Antena Livre, e para o Sr. Vasco, para a Dona Irene. Também para a Dona Célia da Tocha, para o Sr. Eduardo, para a Dona Irena, para a Dona Nanda e para todos, olha, para os restantes, para todos, com um bom dia, bom fim de semana, tudo bom para todos.
0: Um bom dia, meu Brasil, obrigado pela sua presença, bom fim de semana, até segunda.
5: Bom fim de semana também, senhor.
0: Deus, bom dia. E o 271-032-263, já tocou, vamos lá ver quem é que está connosco, olá, bom dia. Não está, estava, mas já não está. Eu já pensava que estava, mas já cá está, sim, senhora. Olá, bom dia.
6: Bom dia,
0: estou a falar com quem?
6: Com o Sérgio Lamego Mangualde.
0: Está tudo bem disposto por Mangualde? Está tudo bem por Mangualde?
6: Está tudo bem, está de noite?
0: Está, pois, agora já está mais clarinho, já está a clarear o dia. Já se vê?
6: Já estamos a bolir como manda a lei, sem ser.
0: Eu já estou a trabalhar desde 1h da manhã.
6: Ah, isso é, há quem comece mais cedo.
0: Oh, certo. Há quem começa mais cedo, às vezes é como diz o outro, isto é como na França, quando um trabalha, outro descansa.
6: É verdade, mas está tudo a
0: correr
6: bem,
0: São Paulo. Ora bem. Até aí, o bom dia vai para quem?
6: Olha, o bom dia vai para si, com um forte abraço, uma boa emissão, como manda a lei, vai para todos os nossos ouvintes e participantes. Vai para os padeiros, porque sem eles o pãozinho não era a mesma coisa logo pela manhã, pesquinho. E é só. Um bom dia para todos.
0: Olha, um bom dia também, obrigado pela sua participação e, neste caso, até a segunda, bom fim de semana.
6: Até a segunda, São Paulo. Obrigado.
0: E o 271-032... Paulo não, Arthur. O Paulo está a dormir. 271-032-263. Já me estou a batizar. Também não há problema, enganou-se. Não há problema nenhum. Paulinho está a dormir. deve andar cansado. É só bailes, é só festas. Deve andar cansado. Também cansa. Também deve cansar. Hoje para um lado, amanhã para o outro, depois para o outro, depois para o outro. Ah, foi. É que ah, fardou-se para si. Está bem, está bem. Vamos ver o resto. E nós vamos ao telefone. Olá, bom dia. Bom dia.
7: Bom dia, Arthur.
0: Bom dia. Está tudo bem?
7: Seja bem aparecido.
0: É, como a Páscoa ao domingo?
7: À segunda-feira.
0: Ao domingo.
7: Porque sempre é ao domingo, não é?
0: Não, é, normalmente na minha terra é à segunda-feira. Este ano é que é ao domingo.
7: Está tudo bem, não
0: está
7: é?
0: Está tudo bem. E o bom dia vai para quem?
7: Olha, vai para o Arthur, vai para o Valcharai, vai para o Brincobaime, vai para a Dona Irene, Dona Fátima Antunes, vai para a Pastoria de Granova de Tazem, vai para o Jorge Amaral, vai para os Padeiros de Vila Cova do Covelo, José Manuel Castelo Penalva, e vai para o Filipe Pagas da Carvalho, e vai para todos os ouvintes e participantes, sem esquecer de ninguém.
0: Olha,
7: bom fim de semana.
0: O bom dia também para si. Obrigado pela sua participação. Até segunda, bom fim de semana.
7: Até segunda.
0: É, bom dia. E o 271-032-263, não vale a pena ligar mais, que este foi mesmo então o último bom dia de hoje. Eu já volto daqui a bocado então para as despedidas, 47 depois das 5 da manhã. Jorge Guerreiro, festa na aldeia.

A festa na aldeia foi o tema que acabamos de ouvir. Agora vamos a despedir as noites, pedindo então por hoje. Amanhã não estamos por cá, perdido alguma, porque amanhã é sábado, estamos de fim de semana. Voltamos na próxima segunda-feira à uma. Eu volto ainda hoje, mas logo a partir das 7, é isso mesmo, com o desporto. É isso mesmo, volto mais logo então a partir das 7 com o desporto. Para todos, bom fim de semana, quanto ao Expresso, quanto a mim, até mais logo às 7 com o desporto. Tchau, tchau. Bom fim de semana. Autocarro do Amor, Jorge Ferreira, para fechar esta emissão de hoje.

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1: 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São 6 horas.
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desta programação. Que Deus abençoe essa sexta-feira. Estamos se aproximando demais um fim de semana, e quantas pessoas são vítimas de trabalho, de rituais todos os dias. Pessoas que, não sabendo mais o que fazer, acabam buscando no ocultismo, em tratamentos espirituais que só trazem prejuízo para a vida da mesma pessoa. Por isso que nós temos hoje, sexta-feira, um tratamento para desfazer as obras do mal. Hoje é dia de desfazer a bruxaria, a feitiçaria, o ritual que foi feito contra você. Fique ligado nessa programação, porque eu vou explicar o que que você tem que fazer para desfazer a obra do mal que foi feito na sua vida. Vamos acompanhar agora essa canção e eu já volto com todos vocês.

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1: Você que foi vítima de um ritual, você percebe que você foi vítima de um mal. Prepara aí uma folha de papel. Coloque nessa folha sua data de nascimento e o seu nome. O nome do pai e da sua mãe. Ah, eles já faleceram. Escreva, tome nota. Escreva nesse papel. Deixa aí marcado. Vai fazendo isso, porque eu já volto e vou falar o que você deve fazer. Vamos acompanhar testemunho de pessoas que viviam uma vida amarrada, buscaram no ocultismo, sua vida só andou para trás.
2: Eu era, portanto, era muito, muito nervosa. Era uma pessoa que tinha crises de ansiedade, que não me sentia bem, e era muito triste, era muito calada. Estava no meio, portanto, das pessoas e não tinha assunto com elas. Eu pensava que era da minha personalidade e depois, só mais tarde, foi que eu vim descobrir, não é? Que realmente eu não era assim. Casei, tenho duas filhas e foi durante... portanto, o período do casamento, que eu comecei a ter crises de ansiedade e tinha ataques de pânico. Eu realmente ia para o hospital para apanhar injeções nas veias, não é? Que era para me acalmar e isso tudo. E eu descarregava em quem? Era no marido. Era nas filhas, e eu batia nas filhas, e eu discutia com o marido. Entretanto, eu tive um irmão que morreu no mar. E o meu marido começou a dizer que o meu irmão que não tinha morrido porque ele falou com ele. E eu comentei isso aí no meu trabalho. E então uma senhora, não é uma colega de trabalho, ela disse que se eu fosse uma senhora que me ia ajudar e que isso que ia desaparecer. Até pelo contrário. A partir que eu fui essa senhora, eu comecei a ter depois essa paralisia noturna. Eu chegava ali às 3 da manhã. Eu acordava, eu podia estar a dormir profundamente, mas eu acordava e com o corpo paralisado, eu sentia a vir assim pela espinha acima, como se fosse assim um frio, e eu ficava paralisada. Eu queria falar, eu queria chamar o meu marido que estava ao meu lado. Eu não conseguia. Também fumava. E quando eu fumava, eu contraí uma gastrite. E tive muitos problemas com essa gastrite, porque eu não aguentava nada, era no estômago, isso tudo. Tive problemas financeiros. O meu marido trabalhava e ele ganhava muitíssimo bem. Eu sempre trabalhei muito e sempre ganhei e sempre ajudei para a casa, mas era como se fosse água pelas mãos fora. E ele vinha como ia. Nós não tínhamos o dinheiro. Ele era para ficar assim fumo a sair. Eu queria, portanto, ter uma vida normal, ter uma vida como as outras pessoas tinham e andar sempre apertada, sempre com o dinheiro. Sempre, sempre a contar, sempre o dinheiro para ver se chegava até o fim do mês. É muito complicado isso. Eu queria dar o melhor para as minhas filhas e não conseguia. Se eu desse para elas, já não tinha para mim. E nem tinha para o meu marido. Isto aqui é a realidade. Isso tudo, claro, que me deixava nervosa, deixava-me triste. E o que é que saía daí? Discussões. Porque em casa que não há pão, todos rolham sem razão, não é? Eu conheci a Igreja Universal através de uma colega que já estava aqui na igreja, e ela me convidou se eu queria vir. Eu disse que sim, que vinha. Mas, primeiro eu vim, mas com um pé atrás. Nessa noite, quando eu cheguei em casa, dormi a noite toda, sem perturbações, sem nada. A partir dali, eu nunca mais deixei, até hoje. Com o tempo, não é? Depois eu fui-me libertando dessas perturbações, desse nervosismo, disso tudo. E então, eu comecei a sentir dentro de mim, começou por dentro a sentir, portanto, calma, ter paz comigo, ter mais paciência para as minhas filhas, ter mais controle sobre aquilo que eu dizia. Antes de eu falar, eu já pensava já como é que havia de falar, como é que não havia de falar, para não agredir a outra pessoa. Portanto, primeiro começou dentro de mim. Eu nunca tinha ouvido falar, era do Espírito Santo, não era? E quando o pastor ele falava do Espírito Santo, que nós tínhamos que procurar o Espírito Santo, eu também quis também para mim. E então, foi aí que eu tive essa paz tão grande que ele me deu e que me deu sabedoria. Porque sem ele nós não somos nada. Nada. Não temos forças para nada. E então eu reconheci que sim. Eu tenho o Espírito Santo, que tenho essa paz e tenho a certeza absoluta. Eu hoje sou calma, sou muito ponderada, porque antes de eu falar eu penso aquilo que vou dizer e tenho paz, tenho alegria, tenho tudo na minha vida. Hoje já não sou nervosa, já não tenho aquelas crises que eu tinha, já me relaciono muito bem com as pessoas, dou muito bem com o meu marido, já não discutimos, é completamente diferente, mesmo com as minhas filhas, com os meus netos, muito bom. Hoje, através dos ensinamentos que eu aprendi foi na Universal, A minha vida é completamente diferente daquilo que era.
1: Muito bem, então aí, quando a pessoa ela busca as trevas, a tendência é a vida da pessoa só piorar. Senhora Maria sofria de doenças no corpo, como também doença na alma. A depressão, nervosa, ansiosa, ataque de pânico. Diversas vezes corria aos hospitais para tomar medicação na veia. O casamento estava destruído, sua vida financeira um caos. Diante de tanto sofrimento, a Maria buscou ajuda na bruxaria. A vida dela ficou ainda pior, até que ela recebeu um convite para chegar aqui no Universal. Foi aonde, claro, ela fazendo uso da fé, ela teve a sua vida totalmente transformada. E é isso que tem que acontecer com você. A sua vida, ela tem que mudar, tem que ser transformada. Ela tem que ser transformada. Então, meu Deus, faz. Pode ter certeza que Deus, ele vai fazer a obra na vida dessas pessoas. Com certeza, Deus vai se manifestar na sua vida. Agora, claro, é necessário que você venha tomar uma atitude. Como ela tomou? Ela chegou na Universal, ela recorreu ao Deus Todo-Poderoso e Deus fez a obra na vida dela. E Deus vai fazer também a obra na sua vida. Como fez na vida dessa senhora, que pensando que resolveu seus problemas, buscou no ocultismo, buscou na bruxaria. Você já buscou em tudo. Bebeu água de abô, fez tratamentos espirituais, que nada resolveu a sua vida. Nada resolveu. Hoje, sexta-feira, você que já foi no bruxo, na bruxa, você já foi, nada resolveu para você. Você vai ter aqui comigo. Ah, e se você também está ouvindo, dizer, ah, eu sou um bruxo, a bruxa, eu faço tratamentos espirituais, só que lógico, se você quiser vir aqui também, você pode vir que eu trato você também. Eu trato você também. Porque o nosso tratamento é baseado na palavra de Deus. Nós servimos o Deus de luz. Esse Deus que é poderoso, que faz com que as trevas sejam dissipadas. Você que é vítima do mal, vítima de um ritual, de um trabalho de magia, hoje, sexta-feira, você deve estar aqui nesse tratamento espiritual. Nós vamos cortar esse mal que foi feito na sua vida. Anote aí numa folha de papel seu nome, data de nascimento, o nome do seu pai e da sua mãe. Eu já vou dizer o que você vai fazer com esse papel. Vamos acompanhar mais relatos e eu já volto.
3: Eu tive uma filha que hoje já é adulta e após esse parto eu nunca tive saúde. Eu fiquei sem poder trabalhar. Fiquei muito decaída, muito debilitada de saúde. Comecei a ver a procurar médicos, sem saber o que é que tinha, não é? O meu corpo também começou a ficar debilitado, braços, pernas, a minha coluna curvou e eu comecei a ir a médicos, não é? Bons médicos, médicos de clínica geral. Nós recorríamos médicos e eles nunca sabiam o que eu tinha. Entretanto começamos a fazer radiografias, ecos, assim, vários exames, e daí eles detectaram 3 hérnias de discal. 2 anos sempre em tratamento. O meu marido parava de trabalhar, por vezes perdia tardes para me levar aos médicos, porque me falavam em vários médicos, viam-me daquela forma, toda encurvada e toda queixosa, não podia levantar braços, não podia caminhar, recorria a bruxos, cartomantes, videntes, todo esse tipo de coisas. E o resultado não foi nenhum. Comecei por também andar em fisioterapias, piscina, que me aconselhavam, muita gente me aconselhava muitas coisas, e eu nunca tive resultado algum. E caminhava encurvada, porque as hérnias de discal não me deixavam erguer o corpo. Quando eu recorri aos bruxos, foram 3 ou 4, e eu não tive resultado algum, era só dinheiro esbandado. E a minha vida profissional foi muito abaixo, porque eu gastava dinheiro em médicos particulares, os medicamentos também eram em particular, era o meu marido a ganhar e eu a gastar. E fiquei endividada, tínhamos as nossas dificuldades de alimento, de pagar as contas. Tudo isso foi um trauma para mim. E andei assim 2 anos, com muito, muito sofrimento mesmo. A minha cabeça depois começou a ficar muito cansada também. Porque eu queria trabalhar e não podia, queria tomar conta da minha filha e não podia. Foi decepcionante para a minha vida eu ser uma pessoa com 30 anos e não conseguir trabalhar, nem fazer nada. Eu chorava bastante, estava muito deprimida, chorava, queria poder, mas o meu corpo só pedia cama, eu só tinha de estar na cama, deitada, não tratava da minha casa, o meu marido quando chegava à casa é que tratava da casa e fazia o jantar. A minha filha é que realmente eu a separei um pouco de mim, mesmo a própria pessoa que tomava conta dela dizia que eu gostava de fazer manha, para não tomar, não ter trabalho com a minha filha, e isso deprimiu-me. Um dia saí devagarinho, com a ajuda de outra senhora, e até fui tomar um cafezinho com ela, e ela me falou de Jesus, que da igreja, que Jesus, que naquela igreja que agia de uma forma muito diferente daquilo que eu conhecia, e eu daí, a partir daí, comecei a ir à igreja. O meu marido até falou, depois de tantas portas, esta vai ser a última. E foi. Comecei a fazer os propósitos, aquilo que o pastor falava para eu fazer. Bem, nós entramos na fé e obedecemos, não é? E obedecemos, e na obediência, eu creio, na obediência tudo foi mudado. Comecei a ter a saúde, comecei a poder trabalhar, comecei a ser muito mais feliz. E eu preocupava a família toda, porque estava naquele estado. E depois de entrar na igreja, então tudo mudou, tudo. Eu superei tudo isso. Nunca mais tive hérnias algumas, dores de costas não tenho, dor de cabeça constante, nada. Tudo isso desapareceu. E sempre participava, esforçava-me para participar nas reuniões. Aliás, até frequentava todas, não é? E daí tudo fluiu, porque Deus é tudo. Deus é maravilhoso. Deus faz para quem crê. Com o passar do tempo, eu vi aquilo que Deus realmente ali era um Deus diferente, um Deus que atendia aos pedidos que a gente fazia. Hoje, com a busca, as buscas que faço, tenho o Espírito Santo e reconheço que Deus é maravilhoso, é o que tudo faz na nossa vida, nos guia os nossos passos, os nossos caminhos, tudo para o melhor. Hoje sou grata por me ter dado em conhecimento a Igreja Universal do Reino de Deus, porque realmente foi a última porta, como o meu marido tinha dito outrora, e foi mesmo. E hoje permanecemos e queremos continuar a permanecer na fé, na obediência de Deus vivo. Não tenho dívidas, não tenho, felizmente, vivo mais avantajada na minha saúde, não tenho problema algum, posso comprar à vontade, posso viver a minha vida à vontade. Quanto ao meu relacionamento com o meu marido e a minha filha, e a restante família, está tudo bem, está tudo bem. Tento compreendê-los, eles também a mim. Hoje a minha vida é um verdadeiro milagre do Senhor Jesus.

Muito bem, nós retornamos e acompanhamos aí o relato da senhora Rosa Sá. Após ter sua filha, começou a ter problema de saúde, a coluna ficou curva, o braço debilitado e o corpo definhando. Não conseguia caminhar nem mexer. Os médicos detectaram 3 hérnias discais, buscou ajuda nos bruxos. Passou a gastar dinheiro em médicos e bruxos e tudo piorou. Ficaram endividados com dificuldade em pagar as contas. Durante 2 anos não encontrava resposta, até quando ela foi convidada a vir na Universal. Foi a última porta. Ela diz: eu já não vou mais em lugar nenhum, já não vou mais buscar ajuda em lugar nenhum. Mas assim como ela buscou ajuda, chegou até a Universal, a vida dela mudou. Você vai trazer essa folha hoje aqui na Universal, 8, 10, 15 e 20 horas. Eu estarei 10 da manhã, 15 e 20. O meu colega estará às 8 da manhã. Você quer uma resposta, quer ser livre do mal, você vai estar conosco aqui na Universal hoje, a um desses horários. O dia todo, claro, nós estamos com as portas abertas de plantão para ajudar você que quer ser livre desse mal que entrou na sua vida, tá bem? Nós chegamos ao fim da nossa participação. Que Deus abençoe a todos e até lá.

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1: Olá, amigos. Deus abençoe, Deus ilumine a sua vida e os seus caminhos nesta sexta-feira. Que seja um dia de luz, de paz, proteção, prosperidade. Que seja um dia de bênçãos para a sua vida e os seus caminhos. Estamos aqui mais uma manhã de sexta-feira junto com todos para vos ajudar, para levar a você a palavra, a força, a fé, a esperança, a boa notícia que vem do alto, para levar também ao aflito, ao desesperado, o socorro, o alento e o refrigério. Se você precisa de ajuda, nós temos a central de atendimento do SOS Espiritual. 218-368-008, você pode ligar agora. Se você deseja uma oração, será realizado por si. Se você é alguém que precisa desabafar, haverá pessoas prontas, preparadas para ouvir o seu desabafo, lhe dar uma palavra de fé, uma oração, uma direção que você precisa para se levantar e para vencer. Lembrando, 218-368-008. Estamos aqui sexta-feira de plantão já, viu? As portas aqui da nossa Universal da Guarda já estão abertas, de prontidão para ajudar a todos que sofrem, a todos que estão sendo vítimas de pragas, rituais, invejas, maldições, bruxedos, coisas negativas e contrárias que se levantam em sua vida para trazer dor e sofrimento, para prejudicar você. E eu quero colocar para si alguns relatos, depoimentos de pessoas que, com uma energia negativa presente em suas vidas, elas só estavam a andar para trás. Só dor, só angústia, só peso, tudo a correr mal. Mas um dia elas chegaram aqui, receberam da luz, foram libertas e hoje estão a avançar. Eu falo daqueles que foram vítimas de um ritual. Acompanhe comigo, eu volto já.
2: À porta de casa, patas de coelhos, cabeças de galinha, restos de animais. De um momento para o outro eu comecei a ver isso. Eu sou Alice Cristina e eu fui vítima de um ritual. Eu era uma pessoa muito tímida, muito triste, muito apagada. Eu vivia constantemente doente. Eu cheguei a ter situações de saúde em que os médicos não puderam resolver. Tinha vários problemas, eu tinha insónias, eu tinha pesadelos. Vivia com um vazio dentro de mim que eu não sabia explicar. Tinha tudo, tinha uma casa, tinha uma família, mas era triste e isolava-me muito das pessoas. Não queria muito conversar, era uma tristeza que eu sentia, um vazio dentro de mim, que eu nem sabia explicar muitas das situações que eu passei. Eu, quando fui vítima desses trabalhos de bruxaria, eu desconhecia esse lado espiritual que existisse, né? Quando eu comecei a encontrar coisas à porta de casa, eu comecei a ver algo que aquilo não era normal. Restos de animais à porta, encontrar cabeças de galinha, patas de coelhos, de um momento para o outro, eu comecei a ver isso. E até que eu ficava, de um momento para o outro, ficava sem poder andar. Cheguei a alturas em que do nada ficava querer caminhar e as dores nas pernas, era como se me tivessem arrancado as pernas e eu não pudesse caminhar, ter que ser auxiliada pela minha filha para me poder ajudar até para me vestir. Eu fui para bruxos, videntes, mas as coisas nunca melhoraram. Foi assim que eu cheguei e a partir dessa altura as coisas começaram a melhorar. Comecei a usar a fé e começou tudo a se encaixar e tudo melhorou. Hoje estou completamente transformada, hoje tenho alegria, tenho paz, hoje posso me deitar na cama, durmo toda a noite, não tenho qualquer problema, hoje sou feliz.
3: Vivemos momentos difíceis, estranhos e intrigantes. Uma situação que se revela num grande inimigo para quem tem como companhia a depressão, a saúde frágil e uma tristeza profunda. 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
4: A bruxaria que me fizeram foi através do meu arroz de cabidela. Indicaram-me para ir a uma pessoa espírita. E me deu uns pozos para tomar, do qual eu vomitei imenso. E daí para a frente da minha vida, durante 6 ou 7 anos, não teve grande significado. Meu nome é Rui e eu fui vítima de um ritual. O sofrimento começou através de uma bruxaria que me fizeram através de comida. Familiares indicaram-me para ir a uma pessoa espírita que me disse para eu estar em jejum um dia inteiro e me deu uns pozos para tomar, do qual eu vomitei imenso. E daí para a frente da minha vida, durante 6 ou 7 anos, não teve grande significado. Tive negócios que não correram certo, tive uma vida de vícios, de noitadas, sem perspectivas de futuro, digamos assim. Bebia álcool todos os dias, diariamente, noitadas diariamente, não trabalhei, a situação foi essa. Interiormente revoltava-me com tudo e com nada, era bastante nervoso, não sei se seria depressivo, mas sei que era bastante nervoso, não aceitava que me chamassem a atenção, fosse do que fosse. Lá está, a minha vida não fazia sentido nenhum, era só vícios, café, bebida. Depois conheci-se através da minha atual mulher, porque a nossa vida estava um bocado estragada, digamos assim. E através da minha mulher ela trouxe-me. E hoje, graças a Deus, a minha vida está uma maravilha, por assim dizer. Sou feliz, tenho 2 filhos. O ritual que estava na minha vida foi quebrado e hoje sou feliz.
1: Muitas vezes você pode estar a ser vítima de um ritual e nem percebe. Muitas vezes nem sabe. É uma inveja, é um olho grande, é uma força contrária, é uma palavra proferida. Algo ruim que lhe foi mandado, algo ruim que lhe acompanha. E muitas vezes você não sente assim a presença de um mal, mas você consegue perceber o mal nas doenças, você percebe o mal na miséria, você percebe o mal na divisão dentro de casa, no amor que você sente quando você está longe do marido, da esposa, mas no ódio, na raiva, na ira que você sente quando você está próximo. Quer dizer, longe há saudade, perto há nojo. Então essas são coisas, esses são sintomas que mostram que há a presença de um mal sobre a vida de uma pessoa. Inclusive, uma chamada que eu vou colocar para você, coisa rápida, você há de ouvir e também perceber mais sintomas que caracterizam a possessão, a presença de forças ocultas e espirituais nos seus caminhos. Ouça comigo só.
5: Existem 10 sintomas que caracterizam energias negativas. Depressão, ansiedade, má sorte, caminhos fechados, insônia, visão de vultos e audição de vozes, síndrome do pânico, inveja, pragas rugadas. Se você percebe algum destes sintomas, então você sofre com energias negativas. Esta sexta-feira, você que não aceita mais ser vítima destes problemas, participe no grande combate às energias negativas.
1: Se um desses males lhe acompanham, um desses problemas estão presentes em sua vida, hoje, sexta-feira, esteja presente conosco na grande sessão espiritual do Descarrego para receber o ponto de luz e ser livre de toda inveja, praga, maldade, bruxaria, de tudo de ruim que tem lhe acontecido. Você há de pisar os seus pés aqui da forma como está, doente, enfermo, pensando até mesmo na morte, triste, abatido, com a vida em pedaços, mas você há de sair daqui com a luz, liberto, livre, em paz, curado e abençoado. Mas é claro, você precisa fazer a sua parte, você precisa dar um passo de fé, você precisa sair da sua casa e vir ter conosco. Essas portas estão aqui abertas, à sua espera, de prontidão para lhe ajudar. Hoje, sexta-feira, em 3 horários, nós estaremos a realizar a grande sessão espiritual do Descarrego, viu? 10 da manhã daqui a pouco, 3 horas da tarde especialmente às 19h30, grande noite de fé e de libertação. A morada você aponta consigo, Rua Antônio Sérgio, número 5, bem em frente aqui à Proteção Civil, ao pé da rotunda dos 5 Fs, no coração, no centro aqui da nossa cidade mais alta, a cidade da Guarda, onde você é convidado especial e gratuitamente vamos lhe ajudar. Você vai ouvir agora uma chamada que fala a respeito do que é esse propósito de fé que tem abençoado tantas pessoas, o grande e poderoso ponto de luz.
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0: Muito bem, estamos de volta. Você ouviu aí uma linda e bela canção e eu dedico a você e a toda a sua família que a paz do Espírito Santo, que a luz do Altíssimo esteja presente com você. Antes do nosso intervalo, você acompanhou a chamada que fala a respeito do ponto de luz. Se você já tem o seu, traga consigo na corrente. Se você ainda não tem, não sabe o que é, hoje eu quero você aqui conosco para receber gratuitamente esse elemento e ter então a paz, a luz, a proteção, a libertação nos seus caminhos, pois hoje é dia de vencer o mal, hoje é dia de dissipar as trevas, hoje é dia de receber a luz, hoje é dia de ter a proteção. Lembrando a todos, 10, 15 horas e 19:30 são os horários das reuniões, mas durante todo o dia um plantão de atendimento espiritual por você que sofre, aqui na rua Antônio Sérgio, número 5, bem frente à Proteção Civil, ao pé da rotunda dos 5Fs. Você que nos acompanha na programação já sabe a morada, só basta agora você tomar uma atitude, se levantar e estar aqui presente. Agora eu quero falar para você do que vai também acontecer domingo, pois domingo é o dia do Senhor, domingo é o dia de buscar a presença de Deus, de orar pela família, de renovar as forças. Na casa de Deus, nós temos a paz, a alegria, a prosperidade, a saúde e principalmente a salvação. Acompanhe comigo alguns relatos, depoimentos do que tem acontecido aqui domingo e eu já volto para encerrar.
1: O meu nome é Alice Ricardo. O meu pai esteve hospitalizado e estava ligado às máquinas, estava bastante mal. Isso durante 3 meses ele esteve ligado às máquinas, não é? Ele ficou acamado devido a uma infecção muito forte nos pulmões, em que quando, depois de ter alta, nos papéis vinha que ele tinha vários tumores nos pulmões em que era dado mesmo confirmado câncer. Aos olhos humanos era impossível ver aquela cura porque ele estava minado, os pulmões dele já estavam minados de tumores em que ninguém dava nada por ele. Os médicos prepararam a gente, chamaram e disseram que se preparassem que ele não ia sobreviver, porque, primeiro pela idade que ele tinha, na altura estava com 89, portanto bastantes problemas que ele estava. E então os médicos disseram, prepare-se que o seu pai impossível sobreviver. Eu de momento olhei para o médico e disse, olha, eu creio num Deus que tudo pode. O senhor pode estar a achar isso, mas eu tenho a certeza que o meu pai vai sobreviver. Ao fim de pouco tempo começou a recuperar e, aliás, as enfermeiras também me diziam, olha, vá-se preparando, tem que arranjar alguém para tratar do seu pai, porque ele ia ficar acamado, para me preparar, arranjar alguém para tratar dele. E eu disse, não, o Deus que eu creio vai fazer por completo, o meu pai vai andar. Ah, você faz bem ter... Não, não faço bem. É verdade, e a senhora vai assistir e ver o meu pai voltar a andar. Quando ele voltou à biópsia, para fazer a biópsia, ele ainda demorou lá dentro 20 minutos, meia hora, que achei estranho. E quando o médico saía, ele vinha a gaguejar e só dizia, mas eu vi, ele antes tinha, e você viu os papéis, ele tinha, e agora eu não lhe fiz a biópsia porque ele não tem nada, está limpo. E assim foi, o meu pai recuperou. Saiu rápido, a recuperação ficou, os médicos estavam todos, não sabiam o que dizer porque sempre pensaram que ele não ia sobreviver e o meu pai voltou a andar.
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5: Antes de chegar à Universal, eu era um jovem viciado no álcool, família totalmente destruída, separado, sem filho, sem esposa, vida financeira também toda destruída devido ao álcool, consumia muito álcool durante o dia todo e realmente foi assim que eu cheguei à Universal. Devido ao álcool eu não conseguia trabalhar, eu começava a beber desde manhã até o final do dia, criava muitas brigas entre os colegas, chegava à casa, descontava no filho, na esposa, na mãe, quer dizer, não conseguia ter uma vida tranquila. O álcool consumia-me muito, e se eu não bebesse durante o dia todo realmente ficava transtornado, era muito dependente. Eu já vinha de problemas familiares com os meus pais, julguei que me cansando as coisas iam se resolvendo, mas ainda se tornaram ainda piores. Os problemas que estavam na casa dos meus pais, eu vejo, acabei por levar para a minha casa também. Acabei por me divorciar, teve causas, teve transtornos na minha casa, na minha família. Na altura fiquei sozinho, separei-me, tive um divórcio, o meu filho foi viver com a mãe dele, e eu vim-me sozinho completamente, dependente do álcool. Mas hoje, graças a Deus, estou livre totalmente, estou reconstruindo a minha vida amorosa. Estou namorando, estou a ponto de me casar, o meu filho retornou para casa, profissionalmente cresci bastante, hoje já estou numa empresa melhor, desempenho uma função maior, ganho um ordenado muito maior do que já ganhava, e realmente estou-me reconstruindo passo a passo. Estou liberto, livre do álcool, batizado com o Espírito Santo e hoje sirvo a Deus. Hoje em dia, realmente, após conhecer o Senhor Jesus, sou uma pessoa alegre, uma pessoa feliz. Já não preciso do álcool para me sentir concretizado nem preenchido. Hoje sei que o maior preenchimento, a maior alegria vem do Espírito Santo, vem do batismo com o Espírito Santo. E hoje posso passar, acima de tudo, posso passar esse exemplo e esse testemunho a outras pessoas.
6: Eu cresci num lar totalmente destruído, onde fui vítima de muita negligência familiar, passei fome, vi muita violência doméstica, até em termos de saúde, e isso causou em mim muita frustração. Eu cresci fui uma criança muito frustrada, cheguei a ter depressão jovem, eu era uma pessoa muito triste, amarga, rancorosa ao mesmo tempo, extremamente agressiva, e portanto tentava procurar a felicidade noutras coisas. Quando eu cheguei por volta ali dos meus 21 anos, eu comecei a namorar e pensava que eu ia ser feliz. E comecei a construir um lar, portanto, o meu relacionamento, a programar um casamento. E, entretanto, eu fiquei grávida. Um mês antes de eu casar, eu fui abandonada. Disse que já não queria mais casar comigo. E, de novo, veio as frustrações, a insegurança, o rancor, aquela depressão. Entretanto, aquele vazio que eu tinha na juventude voltou e eu fiquei em desespero profundo. Eu pensei-me suicidar nessa altura, eu estava grávida e pensei-me suicidar. Eu ouvi falar da Igreja Universal, e fui procurar ajuda. Ao procurar ajuda, o que é que aconteceu? Eu comecei a ouvir, ir ao domingo, ir mesmo durante a semana, e comecei a ficar cheia, mais forte, mais segura de mim mesmo. Com o tempo, as coisas foram-se realizando. O meu marido voltou para mim, nós depois casámos, fomos ao cartório, consumamos o casamento. E hoje somos felizes, estamos uma família bonita, tenho um filho muito abençoado, com 15 anos, não, já não tenho depressão, não tenho doenças, sou uma pessoa totalmente feliz, muito positiva, e aqui estou.
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0: 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Se levantar e estar presente conosco. Hoje, sexta-feira, nos seguintes horários que você já sabe, e domingo, às 9h30 da manhã. Essas portas estão abertas à sua disposição para lhe atender, para lhe ajudar, gratuitamente. Rua Antônio Sérgio, número 5, bem em frente à Proteção Civil, ao pé da Rotunda dos 5 Fs. Universal da Guarda. Pastor, eu estou aqui na cidade da Covilhã, na cidade aqui de Viseu, de Oliveira, do Hospital, de Tondela. Você pode procurar a Universal aí mais perto de si, na sua cidade. Entre agora no nosso website, igrejauniversal.pt/moradas, ou também entre em contato 218-368-008. Um forte abraço a todos, Deus ilumine, uma ótima sexta-feira, muita luz e até lá!

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1: 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São 7 horas.
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3: Que o Espírito Santo venha envolvê-los de forma tal que cada um de vocês venha conhecer o Deus e Pai de nosso Senhor e Salvador Jesus Cristo. Cada um venha ter uma experiência pessoal com o Pai, o Filho e o Espírito Santo. Que cada pessoa venha receber essa dádiva das dádivas, que é conhecer aquele de quem tanto tem ouvido falar, mas não conhece. Muitas pessoas recebem bênçãos, são curadas, são libertas, têm uma vida mudada, transformada, mas ainda não tiveram uma experiência pessoal com Deus. Não o conhecem. Têm visto o seu poder. Têm visto os seus milagres. Mas não o conhece pessoalmente. Você entende o que eu quero dizer, amiga e amigo? É como se, por exemplo, você conhece uma outra pessoa, né? Uma jovem, um jovem, uma pessoa, e então você namora com essa pessoa, você conversa, divide suas experiências com ela e tal, mas você não conhece aquela pessoa intimamente. Você não a conhece intimamente, porque você preserva

a sua pureza, a sua virgindade, para que no dia do casamento, na lua de mel, haja aquela entrega sua total. E então você vem conhecê-la intimamente, que é a lua de mel, que é, digamos, o registro daquele casamento, daquela união. É o selo daquela união, do casamento, é feito na lua de mel. E então, aquele prazer que você tem naqueles momentos, especialmente naqueles dias, né? Aquela alegria é algo assim indizível. Só quem passa, quem vive, quem experimenta pelo casamento sagrado, né? A pessoa se entrega para outra dentro da lei, dentro da ordem, dentro da disciplina. E então, ali há uma intimidade pessoal, você e aquela pessoa. E a partir dali, um faz parte do outro. Os dois são uma só carne, tornam-se uma só carne. Você entende o que eu estou falando, não está? Está entendendo, não está? Pois bem, é isso que Deus quer fazer com você. Ele não quer que você apenas fique ouvindo falar dele. Não. Ele não quer ficar namorando você e você namorando com ele. Não. Ele quer adentrar em você. Ele quer possuí-la. Isso aí. Essa é a experiência que você tem que ter com Deus. Porque Deus é Espírito. Deus é Espírito. E para que você possa ter uma experiência com Ele, você tem que estar realmente disposto a colocar toda a sua vida nas mãos dele, todo o seu corpo, sua mente, seu espírito, sua alma, tudo, e você conhecê-lo como ele é. E isso, se você me entende, é isso que é receber o Espírito Santo. Quando a pessoa recebe o selo do Espírito Santo, o batismo com o Espírito Santo, ela tem o gozo de uma lua de mel com Deus. Ele entra dentro de você, ele desce sobre você, ele faz você se sentir a pessoa mais feliz na face da terra. E então, você quer passar para outras pessoas. É tanta alegria, é tanta felicidade, é tanto gozo, é tão grande que você não quer guardar, você não pode ficar com isso dentro de si. É muito grande para você ficar curtindo só para você, não. Você quer transferir para outras pessoas. Então é isso que se passa quando a pessoa recebe o Espírito Santo. É isso que aconteceu comigo e eu quero que aconteça com você. Eu não quero passar para vocês informações simplesmente. Ah, Jesus é isso, Jesus é aquilo, ele faz isso, ele faz aquilo. Não. Eu quero que vocês tenham essa experiência pessoal com ele,
para que então vocês saibam e o conheçam de fato e de verdade. Porque se não o conhecer e ter apenas informações dele, o que que vai adiantar? Eu ouvi falar de ti, mas agora os meus olhos te veem. É isso que Deus quer fazer. Ele quer se comunicar com você. Ele quer possuir você. É isso que faz de cada pessoa primogênita de Deus. É isso aí, minha amiga, meu amigo. Mas isso só é possível quando há uma entrega total, quando há um objetivo único. Oh, meu Deus, eu quero te conhecer, eu tenho ouvido falar de ti, o Senhor me curou disso, o Senhor me libertou daquilo, mas agora eu quero te conhecer, meu Pai, meu Senhor. Foi isso que fez Maria, que aconteceu com Maria. Quando Jesus, ou melhor, quando o Espírito Santo desceu sobre Maria, você pode imaginar o que que ela sentiu naqueles momentos? Você pode imaginar a grandeza, o infinito descendo sobre o finito? Uma pessoa que era humilhada. Por isso, na sua oração, Maria diz: a minha alma engrandece o Senhor, meu Salvador. Minha amiga, meu amigo, Deus quer se materializar em você. Ele quer fazer morada em você. Ele quer viver em você. Ele não quer vir e depois sair, não. Subir, não. Quando ele vem sobre nós, é para sempre. É para sempre. Quisera eu ter palavras para exprimir o que há ou o que acontece quando a pessoa recebe o Espírito Santo. Só você tendo essa experiência. Por exemplo, há pessoas agora que lembram, não é? Você lembra daquele dia que você recebeu o batismo com o Espírito Santo? Você lembra? Ah, pois é. Você teve um encontro com Deus, você conheceu o invisível, você conheceu o autor da fé, o consumador da fé, o criador de todas as coisas, de todas as grandezas que nós vemos neste mundo. Quando você o conhecer, amiga e amigo, você vai entender o que eu estou falando. Essa é a realidade. E não só o que eu estou falando, você vai entender tudo o que está escrito nas Sagradas Escrituras. Diz o texto que quando Jesus foi gerado em Maria, o Espírito Santo desceu sobre ela. Era virgem, era pura, ela já estava comprometida com o seu marido, o seu noivo, a gente chama de noivo, mas ela já estava comprometida com José, estava esperando apenas o dia do casamento. Mas antes de conhecer José, o seu marido, ela conheceu o Espírito Santo, ela teve essa experiência. Ele desceu sobre ela. Assim como também num batismo nas águas, batismo de Jesus, quando João Batista
batizou Jesus, então o Espírito Santo se encarnou de forma física como uma pomba, uma pomba. E então ouviu-se uma voz do céu que dizia: Tu és o meu filho amado, e em ti eu tenho prazer, eu me comprazo. Então Jesus recebeu o Espírito Santo no dia do seu batismo nas águas. E é isso que Deus quer fazer com você, com todos os que se entregam a Ele, que creem de fato, de verdade. E crer, minha amiga, não é um sentimento. Assim como o amor não é um sentimento. O amor é muito mais do que o sentimento. Veja só, a Bíblia diz que Deus amou ao mundo de tal maneira, com tamanha força e poder, que deu, ele deu o filho dele. Ele tomou uma atitude. E quando se ama a Deus, se entrega, se dá 100%. A pessoa diz assim: olha, eu não te vejo, eu não te sinto, eu não posso te tocar, mas eu sei que o Senhor existe e eu me entrego a ti. Porque eu sei que o Senhor existe, eu vou obedecer a sua palavra. Porque a palavra de Deus, ela se fez carne, ela se fez uma vida. E quando a pessoa entrega a sua vida, sua alma, seu espírito, seu corpo, 100%, ela está provando o seu amor a Deus, provando o amor para o autor da sua palavra. O autor dessa palavra: eu também te amo, meu Pai, toma minha vida. Deus amou de tal forma que ele deu o seu primogênito para que todo o que nele crê não pereça, mas tenha vida eterna. Quando Jesus vem sobre nós na pessoa do Espírito Santo, nós simplesmente desligamos-nos deste mundo vil, cruel, carnal, diabólico. O reino deste mundo é o reino que está entregue a Satanás. Quem fez isso foi Adão e Eva, quando pecaram contra Deus. Entregaram toda a sua autoridade, seu domínio sobre a terra, sobre tudo. Há domínio no ar, sobre os pássaros, domínio no mar, sobre os peixes, domínio na terra, sobre os animais. Domínio sobre tudo. Adão e Eva entregaram para o diabo o domínio de todas as coisas. Por isso que o homem é dominado. Por isso que o homem, ele se domina. Porque ele entregou de bandeja para Satanás este mundo. Então esse mundo pertence a Satanás. Mas não fica preocupado não, porque esse mundo vai pegar fogo, já está prestes a isso. Por isso que Deus vai fazer novas todas as coisas. Ele vai fazer novas todas as coisas. Estamos chegando lá. Então você, amiga, tem ouvido falar, você tem lido na Bíblia, você tem conhecimento teológico, mas se você não tiver essa experiência com Deus, como é que você vai dizer: eu sei quem tenho crido? Como é que você pode dizer isso? Não pode. Eu tenho conhecimento, eu tenho visto o poder dele, mas eu não o conheço. E enquanto você não o conhecer, você vai ser aquela criatura insegura na sua fé. Mas quando você o conhece, então vem o que vier,
as rebordosas, os problemas, as perseguições, o ódio. As pessoas fazem mal, mandam mal, invejam. As pessoas tentam te destruir, te desgraçar. Mas você nasceu de Deus. E quem nasce de Deus é imortal. Não se pode destruir. É indestrutível. Porque é de Deus. Você acha que quem nasce de Deus pode ser destruído? Quem nasce da água e do Espírito Santo pode ser destruído? Então, o batismo com o Espírito Santo, eu diria, é uma lua de mel com Deus. Você tem uma lua de mel com Ele. Quando você se entrega 100%, então 100% Ele desce sobre você e faz de você uma nova criatura. Assim como Ele, quando desceu sobre a Virgem Maria, e ela com certeza teve uma experiência assim indizível, não há como exprimir isso. Cada um tem que ter sua própria experiência com Deus para saber o que ela sentiu naquele dia, naquela hora, naquele momento. Só quem tem essa experiência. Então, o propósito dessa campanha de fé do Monte Sião é para isso. Porque o Monte Sião vai reunir o Pai, o Filho e o Espírito Santo e a sua igreja, a igreja dos primogênitos, a igreja dos novos nascidos de Deus, do próprio Deus, do Espírito Santo. E aí sim, você vai saber em quem você tem crido, de fato e de verdade. Você não crê numa informação pura e simplesmente. Você crê em alguém que está dentro de você. É isso que acontece comigo. Eu queria ter palavras, sinceramente, eu sou ruim de exprimir aquilo que a gente tem, mas eu creio que o Espírito Santo está convencendo você aí agora. Eu creio que o Espírito Santo está abrindo o seu entendimento para você entender o que você deve fazer para receber o novo nascimento, o batismo com o Espírito Santo. Ser e conhecer a Deus. Ser de Deus e conhecer a Deus como Ele é. Isso é uma coisa muito pessoal. É óbvio que para a pessoa ter essa experiência com Deus, ela tem que ter sede, fome. Ela tem que querer acima de tudo. Acima do pai, da mãe, dos filhos, do marido, da esposa, de casas, de dinheiro, de posição, de glória, de tudo neste mundo. Ela tem que colocar tudo em segundo plano e colocar toda a sua vida disponível para recebê-lo. Maria, diz o texto sagrado, que ela temia a Deus, era uma jovem temente a Deus, temente a Deus. A pessoa que teme a Deus é aquela pessoa que ouve e obedece a sua palavra. Maria não conhecia Deus. Ela temia esse Deus invisível, desconhecido. Ela temia o Deus desconhecido, que ela ouvira falar de seus pais, dos seus avós, o Deus de Abraão, de Isaac, de Israel. Ela conhecia a história do seu povo, mas não conhecia Deus, o Deus de Abraão. Até que o Deus de Abraão desceu sobre ela e fez com que ela viesse gerar o Filho de Deus. E quando o Espírito Santo desce sobre a gente, então ele gera
o Filho de Deus. Da mesma forma como Jesus nasceu, nós todos temos que nascer. O Espírito Santo tem que descer sobre nós para gerar uma nova criatura. É isso, minha amiga, meu amigo. E quando você for selada com o Espírito Santo ou gerada pelo Espírito de Deus, nunca mais a sua vida será a mesma. Nunca mais, nunca mais. Aí sim, você vai conhecer, você vai poder dizer: eu sei em quem tenho crido. E porque você sabe, eu sinto em quem tenho crido, não. Eu não sinto nada, eu não sinto nada, eu não vejo nada com respeito a Deus, eu não toco em Deus, mas cada palavra da sua boca, eu percebo a vontade dele para a minha vida. É uma revelação dele, do meu Pai, para comigo, o filho dele. E assim acontece, tem que acontecer com todos os que recebem, os que são, digamos, visitados pelo Espírito Santo. E só quem pode fazer isso é Jesus. É ele que batiza com o Espírito Santo. Para você receber o Espírito Santo, só Jesus pode te batizar. E quando ele batiza com o Espírito Santo, é o selo de que ele aceitou você como filha. Aleluia. E essa experiência vai fazer de você uma luz neste mundo. As pessoas vão ver que há algo diferente em você. As pessoas vão ver que, apesar de você ser humano, cheio de defeitos, mas você tem algo que não se pode ver, tocar ou sentir, senão você mesmo. É algo diferente. Sabe? Você está em contato com uma pessoa, ou você passar e a pessoa exalar um perfume diferente. Você sente aquele perfume. É isso que acontece. Quando você nasce do Espírito Santo, você exala um perfume espiritual. Você exala a presença de Deus. Mas para você chegar a conhecê-lo, você tem que ter sede dele. Eu não posso emprestar minha sede para você, porque eu não estou com sede. Eu já fui saciado. Eu quero que você tenha ou desperte essa sede para conhecer Jesus como ele é. E quando você o conhecer, ele sopra sobre você o Espírito Santo e você se torna uma nova criatura. Ah, minha amiga, Maria, quando recebeu a visita do Espírito Santo, ela disse: a minha alma engrandece o Senhor. A minha alma. Agora minha alma está sossegada, calada, alegre. Mas ela engrandece o Senhor. E o meu espírito em Deus, meu Salvador. Aleluia. Amiga e meu amigo, se eu pudesse dar o Espírito Santo para você, eu faria. Eu posso falar dele, eu posso transmiti-lo. Mas para você receber o batismo com o Espírito Santo, você primeiro tem que se entregar. Não há como. Maria não podia ser instrumento do nascimento de Jesus se ela não fosse temente ao Senhor, se ela não fosse de Deus, se ela não fosse entregue, se ela não se entregasse, não se rendesse na sua mais profunda intimidade com Deus. Que é a lua de mel, né? A lua de mel é assim.
um se entrega para o outro. Um passa a conhecer o outro. No caso do Espírito Santo, para você recebê-lo, você tem que ter sede. Mas sede, quando a gente tem sede, a gente quer beber. A gente quer beber água. Só a água sacia a nossa sede. A água viva, a água divina, a água de Deus quer saciar. Mas se você não tiver sede, como é que você vai querer? Não é? Ah, o bispo, fala aqui para mim receber o Espírito Santo. Não é assim. Você tem que querer, acima de tudo, acima de sua mãe, seu pai, seu marido, sua mulher, seu filho, sua filha, seu noivo, sua noiva, seu dinheiro, sua posição, seu nome, sua reputação, tudo. Tudo tem que ser acima de tudo. Ele tem que ser o primeiro para que ele faça de você a primeira também, a primogênita dele. Aleluia. Graças a Deus. Poxa, é muito forte isso, minha amiga, meu amigo. O que eu posso falar mais? Eu não vou falar mais nada. Essas informações são suficientes para você saber o que você deve fazer. Deus abençoe a todos com essa experiência pessoal com Deus. Essa é a bênção das bênçãos. Esta é a bênção das bênçãos, que está disponível para todos os que creem. E quem crê, vai. Quem não crê, fica. Quem crê, obedece. Quem não crê, desobedece. É uma decisão pessoal. Deus abençoe a todos e até amanhã. E o dia 2 está se aproximando, quando vamos lá no Monte Sião fazer oração para todas as pessoas sedentas. Se não estiverem sedentas, nem precisa participar. Deus abençoe e até amanhã, em nome do Senhor Jesus. Graças a Deus.

0: deste mundo, de vários costumes, tradições, crenças, correndo de um lado para o outro, cada uma com suas preocupações. Mas o que parece é que estão sempre insatisfeitas, inquietas, como se procurassem por algo, mas não sabem do que se trata. Uma sensação de que falta alguma coisa na vida, mas não sabem o que é. Viagens, relacionamentos, dinheiro, fama, coisas, não as satisfazem completamente. Choram, brigam, bebem, matam e se matam. A razão de toda essa frustração e sofrimento da humanidade se resume em uma única coisa: a ausência do Espírito Santo. O que o ser humano insiste em buscar em coisas e pessoas só pode ser encontrado nele. Anos atrás, um presente era dado pelo próprio Deus à humanidade. Não se tratava de qualquer presente, que com o tempo se desgasta, envelhece e quebra, mas de algo que estaria com os que recebessem para sempre. E de um valor que nem todo o dinheiro do mundo poderia pagar. Através do sacrifício de seu filho, ele está disponível a todos. Sim, o Espírito Santo. Imagine ter alguém 24 horas por dia te orientando, trazendo paz, segurança e descanso em meio às tempestades, afirmando que somos filhos de Deus. Só quem tem o Espírito Santo. Ele é a garantia da nossa salvação, o passaporte para o reino dos céus. Mas não pense que algo tão preciosíssimo é alcançado de qualquer maneira. Para recebê-lo, tem que haver um ardente desejo e uma entrega total de vida. E é aí que as pessoas fracassam, pois dizem querer o Espírito Santo, mas não sacrificam suas vidas por ele. Não querem pagar o preço. É impossível receber o Espírito da Verdade vivendo na mentira. É impossível receber o 100% de Deus entregando-se pela metade. É impossível ser honrado pelo Senhor Jesus sem primeiro honrar a ele. Portanto, quem deseja possuí-lo precisa primeiramente se esvaziar de si mesmo, das suas vaidades, mágoas e preocupações e priorizar o reino de Deus. Não descanse enquanto você não receber o batismo com o Espírito Santo, pois tê-lo não é algo opcional, mas sim uma necessidade vital, de tal forma que sem ele é impossível vencer as lutas deste mundo e permanecer até o fim. Honre a Deus com todas as suas forças e quando você menos esperar, estará sendo honrado por ele.
1: Eu fui numa reunião num domingo e assim, sedenta, comecei a ficar assim sedenta. Eu falei, eu quero buscar esse Espírito Santo. E naquele domingo, ele veio sobre mim. Foi tão glorioso. Sabe quando você sente uma paz que eu procurei a minha vida inteira, um gozo na minha alma. Eu falei, isso jamais eu imaginei que um dia eu ia ter. Buscai em primeiro lugar o reino de Deus e a sua justiça e tudo vai ser acrescentado.
2: Eu sempre tive o sonho de ser bailarina. E aos 18 anos eu ganhei uma bolsa de estudos para estudar dança na Alemanha.

0: chegando lá, né, um país diferente, uma língua desconhecida, muito frio, as pessoas também muito frias. E a minha mãe, na época, já era membro da Igreja Universal. E ela me enviava fitas de vídeo que ela gravava com a programação da TV, me enviava as pregações do Bispo Macedo no jornal. E era assim que eu me alimentava e Deus fazia companhia para mim ali, naquela situação. Todo ano eu voltava de férias pro Brasil. E em uma dessas férias eu conheci o Samuel, meu esposo.
1: Eu tinha tido um relacionamento longo, de 4 anos, e não deu certo. E isso foi uma frustração muito grande, né, para mim. Então eu tava realmente desiludido nessa área amorosa. Então, ela morava já na Alemanha, eu no Brasil. A gente viveu por um relacionamento à distância por 2 anos. Nós casamos, fomos morar juntos na Áustria. Então ela já vivia já na Europa. Ela já estava acostumada.
0: Todo aquele tempo que eu tinha antes com Deus, que eu dedicava para Deus, que eu estava sozinha, eu comecei a deixar um pouco de lado. Porque eu pensava, ah, agora eu tenho meu marido, eu tenho que me dedicar a ele. Mas eu também tinha o meu trabalho, que estava indo super bem, para ele não abusar de mim, né? Eu tinha que impor as regras já logo de cara. E a gente tinha muitos problemas de relacionamento. A gente brigava muito.
1: Ela se dedicava muito ao balé, né? Eram muitas horas de ensaio, de treinamento, né? E quando chegava em casa, estava cansada, então não tinha muito tempo para mim. E eu ainda na situação de me adaptar ao país, à língua, né? Então era um conflito muito, muito grande internamente para mim. E na minha cabeça passava várias situações, várias coisas. E até passou de largar tudo, largar o casamento, vir embora pro Brasil. E eu percebia que a gente tava indo para um caminho que não era um caminho bom.
0: E eu fui cada vez mais me dedicando ao meu trabalho e cada vez menos ao meu marido e principalmente a Deus. E a colheita começou a vir, né? Eu comecei cada vez mais a ter problemas no meu casamento. A minha dança, o meu trabalho virou meu Deus. Eu não aceitava ser o segundo lugar. Eu queria sempre ser o primeiro, a primeira. Eu queria sempre ser a melhor, estar na frente. E isso me consumia. Me consumia de uma forma que quando eu me machucava, eu entrava em depressão. Porque como eu não ia estar dançando? Como eu ia perder aquele papel? Até que depois de 10 anos de casados, eu engravidei. Quando a minha filha nasceu, a situação se agravou ainda mais. Porque aí eu olhava aquela bebezinha que precisava tanto de mim, precisava da minha atenção, e eu tinha a pressão que eu tinha que voltar a trabalhar, porque eu ganhava mais, porque o público estava me esperando, eu não podia perder o meu lugar. E aquilo me dava uma angústia e ao mesmo tempo uma sensação de vazio. Eu sabia que eu estava fazendo tudo errado. Eu sabia que as minhas prioridades estavam todas erradas. Nossa situação se agravou tanto que a gente quase se agrediu fisicamente. E nessa noite, eu lembro que eu pensei, eu não quero que a minha filha me tenha como exemplo. Eu não quero que a minha filha tenha o exemplo de mãe e de mulher, esposa que eu sou.
1: E a Caterine falava da Igreja Universal para mim. E eu tinha um preconceito com a Igreja Universal, eu tenho que assumir, não declaradamente. Eu não falava para ela, não, eu não vou na sua igreja. Mas eu tinha. Então eu sempre arrumava uma desculpa. Ela queria ir no tempo, quando a gente via de férias no Brasil. E eu falava, não, eu vou com a minha família. Ah, eu não vou, vou ficar em casa. Então assim, pra mim era, não, Universal não. Mas chegou um momento que eu não tinha mais escolha. Porque eu tinha ido em várias denominações. E nada conseguia me dar uma resposta. Nada conseguia me dar uma direção.
0: Eu tinha dentro de mim que só havia um lugar que a gente ia resolver os nossos problemas. E era a Igreja Universal. E eu falei isso pra ele e ele aceitou.
1: E eu falei, eu não tenho mais escolha, porque eu já bati em tantas portas, não obti resposta. Então eu vou dar essa chance.
0: A venda dos nossos olhos foram abertos e a gente percebeu que a gente estava sendo só religioso. E ali a gente começou a buscar a nossa mudança.
1: Aí a gente teve que retornar para a Alemanha, né? A gente estava de férias e a gente seguiu pela Univer, né? A plataforma da igreja, da Univer Vídeo. Isso foi essencial pra gente, porque a gente conseguia participar das reuniões online, porque a gente não tinha igreja na Alemanha, onde a gente morava. Então, conseguiu, dava esse alimento pra gente espiritual. Então, a plataforma, a Univer Vídeo, se tornou a nossa igreja. Então, a gente assistia ali. Então, isso alimentava nossas vidas.
0: E ali a gente foi mudando aos poucos, né? Através dos votos, das campanhas. Deus foi transformando a nossa forma de pensar, a nossa forma de agir um com o outro. Eu fui enxergando qual era o meu papel. Ele foi enxergando qual era o dele. E a gente foi praticando e buscando em Deus a nossa mudança. E aí, 6 meses depois, veio uma fogueira santa. E eu e o meu marido decidimos participar. Preparamos o nosso voto e a gente veio para o Brasil para entregar nosso voto. Aquela semana foi muito especial. Nós vivemos o propósito, literalmente. Nós vivemos, foi a nossa primeira fogueira santa. E naquele dia, foi o dia que Deus me aceitou. Aquele dia Deus falou para mim, eu tô com vocês, eu tô com vocês, eu te aceito, eu te amo. E aquele dia mudou a minha vida por completo. Eu saí dali tendo a certeza que eu ia vencer todos os problemas que a gente estava enfrentando. Eu tinha certeza que o meu casamento ia ser maravilhoso, ia ser transformado.
1: Você tem a certeza que Deus está dentro de você. O próprio Espírito Santo está dentro de você. Porque você sente confiança, certeza. Você sabe que vai dar certo. Mesmo fora tendo uma guerra, uma luta, dentro você tem paz.
0: E depois daquele dia eu me senti completa. Eu passei a perceber que eu tinha colocado o foco, né, da minha alegria, da minha vida, na dança. E a dança, o que era dança perto de Deus? Deus me encheu de uma maneira que eu passei a enxergar que o meu papel principal era na minha casa, com o meu marido e a minha filha. O foco da minha vida era lutar pela salvação da minha casa, a minha e da minha família.
1: Nosso casamento hoje é maravilhoso. E tudo isso por quê? Porque a gente resolveu a mudar, né? A buscar realmente a Deus. Porque quando você se aproxima de Deus, quando você busca mais a Deus, tudo que está em volta da gente começa a dar certo, começa a fluir. Então o nosso casamento, ele é reflexo daquilo que a gente busca, porque está mais próximo de Deus. Por isso que se eu puder dar um conselho a alguém, o que eu diria é: receba o Espírito Santo, busque o Espírito Santo. Porque se a gente não tivesse o Espírito Santo, eu não sei se nós estaríamos aqui.
0: A felicidade na minha vida não foi algo que eu vivi só nos personagens que eu interpretava no teatro, mas Deus a tornou real.
1: Te amo.

0: fé é o ponto inicial. É como a partida de um avião. Mas o que a mantém sempre no alto? A continuidade da fé é a confiança. Quem separa uma da outra jamais chegará ao seu destino final. Não se esqueça que o trajeto da vida não é feito apenas de belas paisagens. Repentinamente surgirão as turbulências, as tempestades, e neste instante, o que irá te sustentar? Muitos, mas muitos têm caído, pois em um momento tiveram fé para conquistar, mas não tiveram confiança para se manter na fé. Quem confia em Deus, ainda que tudo pareça contrário e difícil, permanece firme, pois os seus olhos não estão nas densas nuvens, mas no Senhor que está acima de todas elas. Porque ainda que a figueira não floresça, nem haja fruto na vide, ainda que decepcione o produto da oliveira e os campos não produzam mantimento, todavia eu me alegrarei no Senhor, exultarei no Deus da minha salvação. Como você reage quando tudo vai mal? Quem é você quando ganha? Quem é você quando perde? Jamais deixe de fazer a manutenção da sua fé. Ela tem de ser cuidada e mantida para que as suas conquistas permaneçam. E isso só é possível mediante o poder da confiança. O verdadeiro servo de Deus vive pela fé, na fé e de fé em fé, até ao fim.
1: Neste momento, vamos unir a nossa fé.

0: É momento de oração.
1: Em nome do Senhor Jesus, meu Deus, nós elevamos a Ti os nossos pensamentos. E neste momento oramos em favor de todas as pessoas que estão aflitas. Oramos em favor dos oprimidos, daqueles que estão doentes, enfermos, desenganados pela medicina, pessoas que já foram a tantos sítios à procura de uma solução, de uma saída para os seus problemas. Pessoas, Senhor, que têm chorado, têm sofrido, têm vivido tristes, amarguradas, e eu oro por elas. Eu oro por aqueles que têm vivido momentos de dor, de amargura, de sofrimento. Pessoas, meu Deus, que já não sabem mais a quem pedir ajuda, a quem pedir socorro. O Senhor disse na Tua palavra que tudo aquilo que pedíssemos ao Pai em Teu nome, crendo, o Senhor faria. Nós pedimos, meu Deus, estenda as Tuas mãos para curar, para libertar, para livrar essa pessoa de tudo aquilo que tem trazido a dor, a tristeza, a amargura, o sofrimento, tudo aquilo que tem feito essa pessoa chorar, se desesperar. Venha ao encontro de todas elas. Ajude essa pessoa, ajude esse homem que está há muito tempo a sofrer com esse problema, essa pessoa, meu Deus, que já foi a muitos sítios, muitos lugares, à procura de uma solução e não encontrou. Só o Senhor pode dar a solução, a saída. Só o Senhor pode mudar essa situação. Só o Senhor pode livrar essa pessoa de todo o sofrimento, de todos os males. Portanto, ó Espírito Santo, traga a solução, traga uma saída, traga agora a paz para esta pessoa que sofre. Eu peço em favor de todos, eu oro para que o Senhor, em nome de Jesus, traga para esta pessoa a solução que ela tanto necessita. Eu oro por todos, eu peço pelas famílias, pelos lares, eu peço que o Senhor venha tocar nessa criatura que sofre, toca neste homem, toca nesta senhora, livra essa pessoa de todo o sofrimento, faça um milagre acontecer agora, faça, Espírito Santo, um milagre acontecer na vida deste homem, desta senhora, mas que acabe agora o sofrimento, que acabe a tristeza, a angústia, a opressão, a depressão, a amargura, a tristeza, que acabe o sofrimento da vida desta pessoa e que ela receba a paz que ela tanto deseja, a alegria que ela tanto espera receber. Ó Espírito Santo, faça um milagre nesta hora. Há pessoas que não suportam mais, que estão há anos que sofrem com essas dores, com essas doenças incuráveis. Há anos que essa pessoa sofre com dores pelo corpo, dores de cabeça, dores nos ossos. O sofrimento já dura tanto tempo, o sofrimento tem tirado até a vontade de viver. Essa pessoa perdeu o prazer de viver, mas que o Senhor toque nela agora, meu Deus, e faça um milagre. Faça um milagre, Senhor, cura, liberta, abençoa, remova o sofrimento, remova o mal, remova a dor, remova a angústia, o desespero, traga a saúde para essa pessoa que sofre. Faça um milagre, ó Espírito Santo. Eu entrego a vida de todos em Tuas mãos. Que o Senhor abençoe a todos, abençoe as famílias, abençoe os lares, abençoe a cada pessoa que ora conosco neste momento. Seja este copo com água consagrado, abençoado, e todos que dele beberem recebam a saúde, recebam a cura, recebam a libertação, em o nome do Senhor Jesus. E aquele que crê, diga amém e graças a Deus. Agora beba com toda a sua fé dessa água e seja livre, seja curado, seja liberto, seja abençoado agora.

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1: 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Bom dia. São 8 horas. 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

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Sem dúvida nenhuma, a melhor música toca aqui e a melhor companhia também é encontrada por aqui na Rádio Antena Livre 89.6 FM. Bom dia! Sejam muito bem-vindos. Faz parte da boa educação cumprimentar os nossos simpáticos ouvintes. Espero que já estejam desse lado, na sintonia certa da nossa rádio, para, a partir de agora, escutar grandes músicas e excelentes conversas. Eu sou a Cristina Ferreira e é juntamente comigo que vai fazer o seu caminho até ao trabalho ou também aí por casa pode fazer algumas tarefas antes de sair. Eu estou por cá até às 9 da manhã.

0: Vamos agora às informações úteis e é o trânsito que vamos atualizar. IP3, sentido Viseu-Coimbra, já se circula normalmente. Infraestruturas de Portugal já deixou essa indicação que os trabalhos que foram realizados de limpeza do pavimento após o derrame de resina no IP3, ao quilómetro 61.700, já está tudo limpinho, portanto agora já se circula normalmente no sentido Viseu-Coimbra, entre o nó de Miro e o nó de Penacova. Entretanto, o caminho municipal número 1112, que liga Gouveia ao Curral do Negro, vai sofrer obras de beneficiação na sequência da assinatura de um contrato-programa entre o município de Gouveia e o Estado. A intervenção vai contar com apoio de 500 mil euros e o objetivo, claro, é melhorar as condições de circulação, reforçar a segurança rodoviária e aumentar a qualidade desta via, que é importante para o município de Gouveia. Aquilo que se pede aos automobilistas é que estejam atentos, porque muito em breve vão começar essas obras e logo também, por consequência, os condicionamentos de trânsito durante a execução desta empreitada na estrada municipal 1112, que liga Gouveia a Curral do Negro. Outras informações de trânsito que tenha, linha direta a estúdio 93-666-7449.
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0: No tempo, temos descida de temperatura, aliás, ela já se sente também por aqui na região. Nestes dois dias, há possibilidade de aguaceiros, a influência de uma baixa pressão atmosférica localizada a norte de Portugal continental vai então trazer essa descida de temperaturas durante hoje e amanhã e possibilidade de aguaceiros no norte e centro, sobretudo no litoral. Hoje e amanhã será esperado um aumento da nebulosidade e também a possibilidade, então, lá está, de aguaceiros ou períodos de chuva fraca. Para além da descida da temperatura, aguarda-se também o aumento da intensidade do vento. O período mais ventoso deverá acontecer entre as 14 horas de hoje e as 23 horas de sábado, com rajadas previstas até 65 a 75 km por hora. Será esperada uma subida acentuada das temperaturas a partir de domingo. A próxima semana já vai trazer temperaturas acima dos 32 graus. Portanto, a partir de domingo entra uma massa de ar quente e que vai então trazer essa subida de temperatura. Mas por agora importa-nos hoje, não é? Máximas de 24 para a Guarda, para Viseu e também para Aveiro, 25 em Coimbra, 24 no Porto, 26 em Vila Real. Descemos, vamos até Leiria, bom dia, que tem uma máxima prevista para hoje de 24 graus, 30 para Castelo Branco, 28 em Porto Alegre, 29 em Santarém. Temos também por aqui os simpáticos, 31 graus, portanto, esta zona vai manter-se com temperaturas bem agradáveis, mas as nuvens vão surgir, 31 para Évora e também para Beja. No sul do país, hoje, esta sexta-feira, dia 24, contamos com 25 graus em Sagres e 34 em Faro. Pulamos num instante até às nossas ilhas, para quem deixamos o desejo de uma boa sexta-feira. Na Madeira, algumas nuvens também, 27 graus no Funchal, 26 em Porto Santo. Nos Açores, a mesma coisa também, mas as máximas um pouco diferentes. 23 em Angra do Heroísmo, 24 em Santa Cruz das Flores, já a Ponta Delgada sobe para os 25 e a quem vai ter a máxima mais elevada hoje é Angra do Heroísmo.

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1: Mais uma pausa na nossa emissão da Alegria no Ar desta sexta-feira, agora para atualizarmos o radar cultural, porque já no próximo domingo vamos celebrar o Dia dos Avós. Ora, o dia em que vamos reforçar o carinho, não só dos netos com os avós, mas também os avós com os netos, com atividades, quem sabe, bem diferentes. A pensar nisso, o município de Fornos de Algodres vai promover uma caminhada dos avós, precisamente no domingo, no Dia Internacional dos Avós. A concentração é na Muxata e a partir das 18 horas, quando já começa a ficar mais fresquinho, apesar de haver descida de temperatura, mas no domingo já começa a subir e então a partir das 18 está perfeito para que netos e avós possam então fazer esta caminhada. O início será na sede da Junta de Freguesia, final no Santuário de Nossa Senhora dos Milagres. A seguir ainda haverá missa, aí em homenagem a todos os avós e a entrega também de algumas lembranças. Portanto, vai haver um lanche convívio partilhado. Há que preparar e levar as especialidades, aqueles doces, aquele petisco que você sabe que o neto vai adorar. E também os netos conhecem bem os avós, não é? Sabem o que é que eles querem comer nesse lanche partilhado. Caminhada dos avós no próximo domingo em Muxata, Fornos de Algodres. Vai sem dúvida ser uma caminhada especial, carregada de amor e afeto.

0: E a nossa rádio está cada vez mais ligada a si. Porquê? Porque gosta de nos ouvir, porque nos partilha e é aqui que sabe tudo o que se passa pela região. Nós fazemos questão disso. Por isso, olhe, sabe o que é que vocês querem? Vocês querem é festa. Tu queres é festa. E a malta de Várzea de Maruge, em Ceia também, nos dias 25 e 26 deste mês, são as festas em honra de São Tiago. No sábado dia 25 há a atuação da banda Bora Lá, às 21h30. Já no domingo vai ser um dia mais preenchido, com a Missa Campal às 15, depois seguida da procissão. Haverá às 17h30 o concerto da banda Torzelense Estrela d'Alva e às 21h30 a atuação do rancho folclórico da Casa do Povo de Nespereira. Portanto, haverá muita música, muita animação, par também, e pode fazer parte desta grande festa em Várzea de Maruge, em honra de São Tiago, em Ceia, 25 e 26 de julho.
1: Bom dia. 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

0: Aqui na nossa emissão, isso está garantidíssimo. Bando daqui um grande, grande abraço e uma beijoca para a Fátima Gonçalves em Viana do Castelo. António Sequeira, bom dia e obrigada pela sintonia. Graça Moreira, Maria de Fátima Cardoso, que nos escuta em Vila Nova de Poiares. Também depois a Amélia Gonçalves, um beijinho. Paulo Cunha, obrigada pelas mensagens. Adélia Costa, bom dia. Luís Barata, bom dia em Lisboa e um bom fim de semana, não só para si, como também para a Cristina. Bom dia, Isabel Pimenta, no Luso. Olá, Helena Costa, Zé da Póvoa e também a todos aqueles que me vão enviando mensagem. Carlos Simões, em Ceia, bom dia, bom dia. Sei que são muitos aqueles que escutam a nossa emissão. Ah, não posso esquecer da Irene, em Fornos de Algodres, beijinhos. Olá, Miguel Santos e também o Rui Cardoso, que também ele faz emissão por aí em várias rádios e que é uma sintonia perfeita também. Mas melhor, melhor é a nossa rádio. 89.6 FM é a Antena Livre de Gouveia.
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0: Ah, e é bom lembrar que sempre que quiser pode ligar-me, enviar SMS, um WhatsApp com um áudio a dizer: olá Cristina, bom dia, estou a ouvir a rádio. Pode ser na região, pode ser no país e até no mundo, em 89.6fm.pt. Queremos que fale connosco, queremos saber a sua opinião sobre a nossa emissão, sobre a nossa rádio, o que gostava que nós falássemos por cá, alguns temas de atualidade também da região, os eventos e partilhar connosco também a sua opinião sobre as conversas que vamos tendo por cá na emissão. 93-666-7449. Eu sou a Cristina Ferreira.
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0: Rita Red Shoes acaba de revelar mais um avanço do seu próximo álbum. A nova canção chama-se Não É Normal e tem uma particularidade. Foi escrita por Cláudia Pascoal. Este novo disco da artista é composto exclusivamente por temas criados por autoras portuguesas, numa celebração do talento feminino da música nacional. Sobre a canção, Cláudia Pascoal explica que nasceu da vontade de desafiar as regras e os rótulos que a sociedade considera normais. É um convite à liberdade, à autenticidade e a sermos cada vez mais nós próprios. Não é normal. Já está disponível nas plataformas digitais e promete ser mais um tema marcante da música portuguesa. E nós já aqui temos o tema para ouvir em direto na emissão de hoje.

Fim da nossa emissão de Alegria no Ar. Entretanto, que a Maria Alves, o Márcio Dias e o José Melo também já deixaram por aí a mensagem. Muito obrigada. Enfim, é claro que há sempre muito mais para conversar, mas quanto a mim, fico por aqui. A seguir, podem sim ligar, conversar e continuar a animação com Paulo Saraiva e o seu Olá Manhã. Fiquem bem, fiquem com a nossa rádio, a rádio da nossa gente. Tenha uma boa sexta-feira e já agora, bom fim de

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1: Olá. Li um texto esta semana que dizia: não faltam padres, faltam pastores. A igreja nunca precisou de celebridades, nunca precisou de estrelas, nunca precisou de homens apaixonados pelos holofotes. A igreja nasceu aos pés de uma cruz, não diante de um palco. O mundo não precisa de influenciadores de batina, precisa de santos, porque no fim os holofotes apagam-se, os aplausos silenciam-se e os cartazes são retirados e esquecidos. Mas uma vida entrega por amor ao Evangelho continua a iluminar gerações. Precisamos de pastores, não de gestores da própria imagem. Precisamos de pais espirituais, não de líderes inacessíveis que confundem autoridade com autoritarismo e transformam o ministério em instrumento de poder. O pastor caminha à frente a indicar o caminho, no meio para sustentar os fracos e atrás para que ninguém se perca. Quem vive apenas para ser visto já deixou de caminhar com o rebanho. O povo de Deus não tem sede de celebridades religiosas. Tem sede de pastores com cheiro a ovelha, como dizia o Papa Francisco, de homens humildes, acessíveis, misericordiosos, capazes de lavar os pés e não apenas de ocupar lugares de honra. Penso nisto, já que este é certamente o lado bom da vida.

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5: 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São 9 horas.
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horas, 17 minutos e meio. Bom dia, boa sexta-feira. Cá estamos nós então para mais uma grande emissão do seu Olá Amanhã. Estamos juntos até à 1 da tarde. Emissão para este 24 de julho. E pela frente, um bom elenco musical, uma equipa de luxo. Paulo Saraiva, Filipe Borges e António Ferreira. Estamos juntos.

0: esta primeira parte, anedota do dia. Vamos escolher a música mais do dia. O que é que celebra hoje e as saudações? Daqui a pouco também vamos recuperar o estado do tempo.
1: Opa.

0: Zavaro. O fim de semana chegou. Ora, 9 horas, 21 minutos e meio.
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0: Cheyenne, e eu te amo. Para ouvir agora na antena, daqui a bocadinho já digo como é que vai estar o tempo nesta sexta-feira. Bom fim de semana, obrigado por estar connosco. Esta é a sua Antena Livre, 89.6, 896 FM.pt para todo mundo. Estamos juntos todas as manhãs. Bom dia.

0: Ouve-se também este tema de Cheyenne, E Eu Te Amo. Antena Livre, olá, amanhã de sexta-feira até à 1 da tarde.
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0: 89.6. 26:30 depois das 9. Vamos lá saber do tempo. Ora, pode contar com uma sexta-feira um pouco mais fresquinha. Vento forte no litoral oeste e nas terras altas. E temperaturas agradáveis, como eu gosto. Ora, 22 para Aveiro, Vila Nova de Paiva, Mortágua, Castro Daire, Foz do Algodão, Sorico da Beira, Sernancelhos. 24 para a Guarda, Viseu, Tondela, Santa Combadão, Mangual de Nelas, Carregal do Sal, Sata, Penalva do Castelo. 25 para São Pedro do Sul, Vila Real, Oliveira do Hospital, Tábua, Arganil, Mielhada. E uma massa de 29 para Castelo Branco. Esqueci-me há bocadinho. Ceia e Gouveia, uma máxima de 22. Temperaturas que ainda podem alterar durante o dia de hoje. Aí por volta das 10 e pouco voltamos a atualizar o tempo e as temperaturas. 89.6 Antena Livre. Daqui a pouco temos a anedota do dia. Até lá vamos com o Scalema. Viagem. Tranquilamente vamos conduzindo esta manhã. É bom Porto. Pelo menos tentamos. Boa viagem, se por caso disso, boas férias, bom trabalho. Obrigado por estar na companhia da Antena Livre.

0: 9:31, viagem do Escaliamã.
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0: E agora, altura de soltar umas boas gargalhadas.
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3: Dois amigos encontram-se, diz o outro: "Opa, eu vou vender o meu chalé." Diz o outro: "Vais vender o teu chalé?" Mas o chalé é novo, tem 2 anos, pois é, mais vou vendê-lo. Mas porquê? Puseram lá um banco lá do jardim mesmo, junto à minha janela. Há um casal de namorados, vai para ali toda a noite, beijinhos, abraços e apertam-se, e ela geme por todo lado e não me deixa dormir. Diz: mas queres um remédio para acabares com isso?" Diz: o que é? "Pegas num balde d'água quando eles estiverem nessa treta, abres a janela, balde d'água para cima." Diz: "Eixa, eu fiz." Até ali, e o resultado? O resultado: apareceu uma minha mulher toda molhada em casa.
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0: Ora, aí está. É assim é que elas se descobrem.
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0: Shakira.

Ora, a primeira votação pertence à Helena Correia. O tema tem um jeito africano e dá para gingar a anca. Roça, roça comigo. É boa onda e é boa disposição e um bom ritmo africano. É aqui muito bem cantado pela Helena Correia. Vamos ouvir um bocadinho?

0: Pensa a Carolina de Deus. O tema é bem bonito. Chama-se 13:30. Ouve-se tão bem. Vamos lá.
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0: Agora é consigo. Ou vota na Carolina de Deus, 13:30. Ou vota na Helena Correia, Roça, Roça Comigo. É só votar através do WhatsApp, através de SMS, 93-345-4994. 93-345-4994.
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0: Ou Helena Correia ou Carolina de Deus. Uma das duas abre a segunda hora da emissão.
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0: Vamos lá votar. 93-345-4994. Helena Correia ou Carolina de Deus. Esteja à vontade.
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0: Ora, daqui a pouco já lhe digo o que é que celebra hoje. Para já avançamos com a Joelma e Coração Vencedor. Tenha uma grande manhã, bom trabalho. Ainda bem que está com a Antena Livre. E eu prometo não decepcionar quanto à seleção musical e quanto à companhia na rádio. Divirta-se, bom dia.

Ora, aí está, Joelma, este tema bem bonito, Coração Vencedor. Ora, 41 depois das 9. Vamos lá, então, saber o que é que se celebra hoje.

0: dia de... Ora, hoje, 24 de julho, é dia dos cuidados pessoais. Também é dia dos primos. Também é dia de soltar umas boas piadas secas. E porque é dia dos primos, está bem? Nós temos aqui algo para todos os primos. Vamos a isso.
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Ora aí está, homenagem a todos os primos, que hoje é dia dos primos. Ou dia das primas. Já há acreditado, quanto mais prima, na verdade, convém, convém. Ora bom, também quanto ao nome do dia, é dia da Cristina.

0: Ora, dia da Cristina, dia dos primos, é o que temos para hoje. Para comer, nada. Ora, temos que dar os parabéns a quem está hoje de parabéns, dia 24 de julho.
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0: Jorge Jesus está hoje de parabéns e também a Jennifer Lopez. Muitos parabéns também para si, que é ouvinte da Antena Livre e faz o favor de nos ouvir. Muitos parabéns e muitas felicidades então para quem está de parabéns neste 24 de julho.

por dar as canções que estão ao concurso. Helena Correia, Roça Roça Comigo, ou então Carolina de Deus, 3:30. É só votar através do WhatsApp, através de SMS 933454994, e é que mais gosta, toca depois das 10. É só votar ou Carolina de Deus ou Helena Correia. 933454994, 933454994. Agora trago música de Rosalía e Memória. Ela vem juntamente com a Carminho e a canção é muito bonita e reza assim, para ouvir.

0: belíssimo momento. Carminho e Rosalía. E este tema fantástico, Memória. Agora vamos a isto.
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0: E hoje não vale a pena ligar. Estamos com alguns problemas nas linhas telefónicas. Vamos tentar resolver até às 11 da manhã. Para já, recordo que este espaço tem o rigoroso exclusivo de Brinco ou Baila.
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0: Telma, amor de internet, é a primeira a escutar por cá nas saudações de hoje. Não vale a pena ligar, pois não vamos poder atender. Estamos com alguns problemas nas nossas linhas telefónicas. De qualquer maneira,

0: Amor d'Internet, a voz da Telma.
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1: Muito bom dia, 10 horas 3 minutos. Está a ouvir a Rádio Mais Feliz de Portugal, a sua Antena Livre, 89.6. Pode continuar a votar ou vota na Helena Correia ou vota na Carolina de Deus. 93-345-4994, 93-345-4994. Ou Carolina de Deus ou Helena Correia. É mais votada. Toca logo a seguir aos comerciais.
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2: 10 horas, 22 minutos.

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0: E cá estamos nós então para a segunda hora. Temos música mais do dia para ouvir. Temos a nova, o Giradiscos, tudo para escutar até às 11 da manhã. E não percamos mais tempo, porque ela já está preparada e foi a mais votada.
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0: Ora, Helena Correia, Roça Roça Comigo, teve 9 votos. E a Carolina de Deus, 3,5, com o Ricardo Luís Almeida, apenas com 7 votos. Já fica a novidade. A Carolina de Deus vai cantar na próxima segunda-feira. Vai ser a música mais da próxima segunda. Para já, fica a mais votada hoje. Helena Correia. Roça, roça comigo.

0: música mais desta sexta-feira, Helena Correia, Roça, Roça Comigo.
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0: Dez horas 28 minutos, agora a tua música nova desta sexta.

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0: 10 horas 33 minutos.

0: Vasco.
1: Pode enviar essa BS mensagem para o WhatsApp, diga bom dia, diga que está por aí, pode sugerir algumas para eu passar por cá. Ora, o António Sequeira em Viseu, o Paulo Ferreira em São Salvador Viseu, a Ana Maria em França, a Ana Lúcia Paiva em Abceira Touro, também a Fátima Marques no Luxemburgo, Ângela Rodrigues de Aguiar da Beira, Andréa Filipa de Vila Nova de Paiva. Abrimos com o grande José Cid. Portuguesa bonita, para recordar.

José Cid, portuguesa bonita. Ora, o Carlos Jesus está connosco em Tentúgal. Férias. Que mascada era. O Flávio Simões na Vimieira Mielhada. E o Jorge Fonseca, de Santa Combadão.

0: Uma canção fantástica para a voz de Leandro Leonardo. Tema de 1998. Curiosamente, foi o último CD que Leandro gravou com o Leonardo. Este tema, Estou Querendo Você. Ouve-se tão bem, não ouve? Que maravilha!
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E daqui a bocadinho as canções para o amor. Até lá, Bad Boys Blue. Tenha uma grande manhã de sexta-feira. Bom dia.

Bad Boys Blue a passar por cá no Giradiscos. Ora, quem é que já está connosco também? O José Emídio da Mochegata. Aliás, ele só chega nesta altura capaz de três seguidas. Ainda por cima faz aqueles terrorismos que dão energia, na verdade, e depois nós temos que nos aguentar à bronca. Ora, bom, também quem é que está connosco? A Sandra Pinto de Viseu e a Ângela Rodrigues de Aguiar da Beira. E agora, vamos embora? São três que estão aqui seguidinhas.

0: 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Miguel.
1: Ora, aí está a primeira. Vamos embora. As grandes canções de amor. É fechar os giradiscos, como sempre. Por cá no seu Olá Amanhã. Divirtam-se, até já.

Zucker e Paul Young a fechar a sequência de três seguidinhas. Nós não fazemos a coisa por menos. São três todas as manhãs e há mais três na próxima segunda.

0: Passa lá, pode ligar daqui a 15 minutos, 232-60-1071, 232-60-1071, e participe em direto comigo, pode ouvir a música que gosta. Mantemos aqui uma cavaqueira e vai ser muito bom partilhar bons momentos na rádio até à 1 da tarde. Vem por aí a terceira e quarta hora do Olá Amanhã.
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0: Muito bom dia. São 11 horas, está a ouvir a Antena Livre, a rádio mais feliz de Portugal. Emitimos em 89.6 para todo o mundo em 896fm.pt. Vamos embora para os comerciais e eu já volto.
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21: Vamos lá ligar 232-60-1071, porque agora a escolha é a sua. Eu quero passar o que você gosta. Chegue-se à frente. 232-60-1061. E cante-se, faz favor.
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0: E agora é só ligar e dizer a frase, porque se não disser a frase, não escuta a música. Atenção, a frase tem que ser dita desta forma. Tomem nota. 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Atenção, tem que ser dita com estas pausas e tudo, porque senão não aceito. Atenção. 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Bom, Fátima Marques, bom dia.
3: Bom dia, Paulinho. É difícil não se rir, é difícil não estar mesmo só com um sorriso nos lábios quando se fala consigo.
0: Que sim. Maravilha. Obrigadíssimo. Olha, Santa Maria, amar é querer acreditar.
3: Sem dúvida.
0: No amor e na vida.
3: Em tudo, sem dúvida.
0: Está bem?
3: Sim, senhor.
0: Você tem uma feliz sorte de ter duas vidas.
3: Como assim? Ah, já percebi.
0: Da vida e da vida.
3: Exatamente.
0: Ah, esta foi tão parva.
3: Eu percebi logo.
0: Ah, não, percebeu logo? Não
3: é nada
0: não.
3: Parvo, Paulo.
0: Percebeu logo, não? Não?
3: É assim mesmo. Percebi sim.
0: Não!
3: Não, David, pois está claro. David.
0: Foi só à segunda. À segunda é que percebeu. Numa sexta.
3: Mas então assim, não vamos contrariar, não vale a pena.
0: Não, você percebeu à segunda numa sexta, portanto.
3: não percebi a trocadilha, está bom. E você e os seus trocadilhos. Só você para me fazer-lhe realmente.
0: Bom, vamos lá ouvir o Santa Maria. Para dedicar a quem?
3: Para o maridão, para os filhotes, para vocês aí na rádio, todo o auditor, todos os participantes, para todos os imigrantes. E muito sucesso para os Brinco Baile. Tudo bom. E até domingo. E bom fim de semana. E restaurante Fim do Mundo em Ceia, o verdadeiro sabor da Serra da Estrela.
0: E tão feliz, sabe porquê?
3: Diga.
0: Vou tocar três seguidas.
3: Ah, muito bem, são três seguidas.
0: Sexta, sábado e domingo.
3: Vá lá, está a ver, deixa lá.
0: Eu não brinco. Alto, como é que disse a frase? Como é que disse a frase?
3: Ah, eu disse sem pausa.
0: Então, ou diga lá a frase, acha?
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0: Faltou a pausa na segunda, mas estava. As pessoas agora não sabem fazer pausa. Querem tudo seguido.
3: É tudo direto.
0: Tchau, adeus.
3: Adeus. Tchau,
0: bom fim de semana. Até domingo.
3: Obrigado. Igualmente. Tchau, Paulinho. Tchau.
0: Obrigado. Estou bom dia.
4: Bom dia.
0: Bom dia. Estou a falar com quem?
4: Norberto,
0: o que é que vamos ouvir, Norberto?
4: Posso ser uma do Quim Barreiros?
0: Para dedicar a quem, Norberto?
4: E para a esposa, e para a minha cunhada, para a Paula, e para todos os ouvintes e participantes, e para todos os portinguistas.
0: Está tudo entregue?
4: Está tudo entregue.
0: E agora a frase?
4: Restaurante Fim do Mundo em Ceia, melhor sabor da Serra de Estrela.
0: Está dito, um abraço, obrigadíssimo.
4: Ah.
0: Deus, obrigado. Então, bom dia.
5: Bom dia.
0: Bom dia, estou a falar com quem?
5: Não digo.
0: Oh, Paula.
5: Estás a ver?
0: Quer dizer que liga ao cunhado e liga logo ao senhor a seguir.
5: Exatamente, mas a gente não combinou.
0: Depois não, vocês andam para aí a combinar tudo.
5: Até para quê?
0: Porque eu sinto.
5: Oh.
0: Sinto com o cinto das calças.
5: Foi no lugar de ontem, que ontem não liguei.
0: Ah, olha, quero ouvir o quê?
5: Olha, queria ouvir o meu querido paizinho, Manuel Jacinto.
0: Para dedicar a quem?
5: Manuel, assim, qualquer coisa.
0: Eu cá está Jacinto, já sinto. E a dedicar a quem?
5: Olha, é para dedicar a ti, a tua esposa, a tua filhota. Tens lá uma filha tão linda como uma roseira de jardim. A tua cunhada, ou ao teu irmão, aos teus pais, ou ao grupo de Brinco Baile, essa equipa toda, que é maravilhosa. É para dedicar ao meu cunhado Norberto e ao meu cunhado Chico. À minha irmã Ana, com um beijinho para ela. À minha irmã Alice, com um beijinho para ela. Para dedicar à Dona Maria de Nogueira de Cravo, com um beijinho para ela e um abraço à senhora Adelino.
0: Anda fugida, Ana.
5: Eu também já reparei, que não a tenho visto na rádio.
0: Eu vou ter que acertar umas contas.
5: Pronto. Para dedicar ao senhor Paulo Correia, com um abraço. Ao senhor Eduardo Mota, com um abraço para ele, que tenha bom apetite de almoço. À Dona Sandra, à Paula de Oliveira do Hospital, e quem estiver a ouvir e quem não estiver a ouvir. E é para dedicar aos sportinguistas, que ganhou 7-0.
0: Muito bem, muito bem. 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
5: O melhor talvez na Serra da Estrela.
0: Um beijinho, Paula.
5: Um beijinho, bom fim de semana.
0: Deus, obrigado.
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0: Restaurante Fim do Mundo em Ceia vai connosco até ao meio-dia. Amar, querer acreditar. Santa Maria, a pedido então da Fátima Marques, no Luxemburgo.

0: Ora, estávamos em Cantão Santa Maria. Amar é querer acreditar. Ora, Joaquim Borrego de Tondela, bom dia.
1: Bom dia, Paulo.
0: Já está a preparar o almocinho?
1: Já, sim, senhora.
0: O que é que vai ser?
1: Um arrozinho de cenoura com vários peixes fritos. Solha.
0: Tipo uma cataplana de peixe.
1: Chicharro, ou assim uma mistura de peixe.
0: É uma cataplana?
1: É, quase parecido.
0: Quase, quase. Ai, que saudades eu ando a ter de uma cataplana que alguém sabe fazer tão bem.
1: Eu.
0: Sabe fazer?
1: E de maneira.
0: Ai, senhor.
1: E de maneira.
0: Eu adoro uma cataplana de peixe. Adoro.
1: Com tamboril, uns camarõezinhos.
0: Ai, senhor.
1: Tá bem.
0: É melhor avançar. Ó, senhor Borrego, é melhor avançar. Vamos ouvir a Fernando Monteiro, uma velhinha no passeio. Para dedicar a quem?
1: Para dedicar à minha esposa, familiares, amigos, ouvintes. E para vocês, continuação de um bom trabalho. E um abraço para todos.
0: Muito obrigado. E agora a frase?
1: Restaurante Fim do Mundo em Ceia, o verdadeiro sabor das Serras da Estrela.
0: Um abraço, obrigado. Bom fim de semana.
1: Paulo, obrigado.
0: Até domingo.
1: Boa
0: Deus obrigado.
1: Exposição.
0: Obrigadíssimo. Atenção, vocês não esqueçam o meu programa de domingo, está bem? Eu estou aqui aos domingos a partir das 7 da tarde, com um grande programa. Pronto. Carlos Almeida, bom dia.
2: Bom dia, Paulo.
0: Está
2: só
0: tudo
2: para
0: bem.
2: Te informar que uma cataplana foi o meu jantar ontem.
0: Agarrei-me. Vocês agarrem-me, por favor. Vocês...
2: Não, mas eu gosto mais. Mas mesmo assim eu gosto mais de carne do que de peixe.
0: Eu adoro peixe, adoro cataplana de peixe. Está bem?
2: Mas por acaso ontem foi o que comi. Rapaz, está à beira-mar, a gente tem mais peixe.
0: Olha para ela meter-me inveja. Só para me dizer que está de férias.
2: Não, tu também não gostas de areia nos pés, por isso.
0: Só para me dizer que está de férias. Sério.
2: Não,
0: sério. Agarrem-me. Oh, vai para quem?
2: Olha, hoje vai ser aí para um jovenzinho, pá. Se ele estiver a ouvir.
0: Não está.
2: Miúdo. Não, porquê?
0: Não.
2: Como é que sabes que não está?
0: Porque sei que não ouve rádio.
2: Bom, mas...
0: Para mim, a tristeza, a malta jovem está a deixar de ouvir rádio, o que é mau.
2: Pronto. Bom. Mas se o pai ou a mãe estiverem a ouvir...
0: Também não.
2: Um grande... Pronto, até um tio que fala por mim.
0: Está tudo a dormir.
2: Um grande abraço para esse jovenzinho, que muita gente fala...
0: Portanto, tem que lá ir mexer a palha, senão eles não dormem.
2: Muita gente fala nos elementos do grupo, mas estão-se a esquecer desse jovem. E ainda outra, estão-se a esquecer de uma miúda que anda-se a treinar no Roland 86, que um dia deste vai substituir o tio.
0: Oh, já ontem era tarde.
2: Tá, hoje vai ser um grande abraço aí para o teu sobrinho, para o miúdo, por isso é que eu... E para o encorajar aí ali para o Paulo cantar, porque o miúdo canta muito
0: canta,
2: bem na música.
0: Canta e encanta.
2: E na música que eu escolhi, vão ouvir a voz do jovenzinho que tinha apenas 5 anos, não era?
0: E 4.
2: Ai, 4, pronto.
0: E agora vamos à frase.
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0: Um abraço, bom fim de semana.
2: Um abraço, igualmente, obrigado.
0: O pau caiu na panela, Kim Barreiros, a pedido do Norberto, nos ligou da Moita. Vamos a ligar, 232-6010.

0: Ora, está o Kim Barreiro. O pau caiu na panela. Ora, pensa lá que eu passo. Oh, Ana, bom dia.
1: Bom dia, Paulo.
0: Oh, Ana, está tudo bem por aí?
1: Está.
0: Oh, é muito melhor falar consigo do que falar com a outra. Muito melhor. Muito melhor, muito melhor,
1: obrigada,
0: Ana.
1: Obrigada, obrigada.
0: Vamos ouvir Rod Stewart. Para dedicar a quem, Ana?
1: Olha, ao meu marido.
0: Sim.
1: À Margarida.
0: À Margarida, não, ela não precisa.
1: Não, pronto,
0: não.
1: Então.
0: Ela não gosta desta música.
1: À Sandra.
0: Sim.
1: Ao Paulinho também, para
0: muito obrigado,
1: a
0: Ana.
1: Família. E para a rádio.
0: Muito obrigado. E é tudo?
1: É.
0: E agora a frase, a outra, é outra que ajuda a frase.
1: Ah, sim, é outra. Restaurante
0: lindo. Olha que lindo.
1: Restaurante fim do mundo em Ceia.
0: O verdadeiro
1: sabor da Terra da Estrela.
0: Oh, tão queridas que elas são, tão queridas. Beijinhos, bom fim de semana.
1: Tchau, obrigado.
0: Obrigado, então, Ana. Tchau. Deus obrigado. 232-60-10-61. Bom dia.
2: Bom dia, Paulinho.
0: Oh, menina Marina Isabel.
2: Bom dia, Paulinho Fernando.
0: Está tudo bem, Inca, ou Inca Marina. Inca Marina é muito bonita. Eu gosto muito do o tema Inca Marina.
2: É.
0: É lindo, lindo.
2: É.
0: Olha, de uma vez por todas.
2: Sim.
0: Das bombocas, vai para quem?
2: Para o marido, para os filhos, para a filha, para o género, para os netinhos em Portugal e na Alemanha, para a minha mãe, para a minha mãe, para a Sandra, para a mãe dela, é de Santa Família. Manuela Saraiva, Letícia, Pastorinha, menina Elsa da Alemanha, Madrinha Delfina, Padrinho Álvaro e toda a família.
0: Muito bem.
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0: Ah, dito. Um beijinho até domingo.
2: Um bom fim de semana.
0: Deus, tchau. Obrigado.
2: Beijinho.
0: Manuel Jacinto, meu querido pai, é um pedido que nos chega por parte da Paula Mendes, de Sandomil. Pode ligar 232-60-10-71.

0: Ora, está a música fantástica de Manuel Jacinto. 232-60-10-71. Atenção, porque agora vou falar com alguém que nem deveria falar. Nem deveria falar, porquê? Porque já não liga para mim desde 17 de outubro. Eduardo Lopes, bom dia.
1: Bom dia, São Paulo.
0: Está tudo bem em Penacova?
1: Está tudo. Está...
0: Você acha que se faz uma coisa dessas a um locutor que está farto aqui de chorar?
1: Não, não, não faça isso.
0: Faço que as pessoas têm que ligar todos os dias para a rádio.
1: Pronto, a partir de agora, quase todos os dias vou ligar. É. Quase todos os dias.
0: Quase à segunda, quase à terça, quase à quarta. Não sei se está a ver as minhas lágrimas a correrem pelos olhos.
1: Estou. Até chegar aqui.
0: Sério. Oh, Elsa!
2: Quase nunca lá.
0: Oh, Elsa, faz-me um favor, Elsa.
2: Diz,
0: manda-me um pacote de lenços, Elsa, porque eu preciso.
2: Não chore isso, Paulo.
0: Oh, isto é a nossa mimosa. Isto é a nossa mimosa da Elsa, da Estherzita, que nunca mais ligou. Oh, Esther, liga, Esther! Desculpa.
2: Olha que a mimosa era uma vaca. Era um programa de televisão.
0: Eu não ouvi isto.
1: Hoje, ao fim de um quarteirão de vezes, consegui ligar.
0: Ora, ainda bem. Oh, Elsa, vou fazer de conta que não ouvi o que eu acabei de ouvir. Oh, Eduardo, vamos ouvir então o Fernando Monteiro. Para dedicar a quem?
1: Olha, para dedicar a essa pessoa todos os dias que está por aí. A essa senhora que não conheço, mas para ela também.
0: Olha, mas também não perdes nada. Não perdes nada, que sério. Perdes nada.
2: Ou se calhar até perde tudo.
0: Oh, menina, eu mandei-te falar.
2: Mas eu falo quando eu quero. Quando eu vejo um intervalo qualquer, eu entro.
0: Interrogo.
2: É.
0: Pronto. E mais, Eduardo?
1: Olha, e é só por hoje, é só. É, a ver se depois para a semana a gente volta a falar, porque é assim.
0: É lá para dia 17 de outubro, outra vez.
1: Talvez. Vamos lá ver.
0: E a frase, sabe ou quer-me ajudar?
1: Um bocadinho, se faz favor.
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0: Está dito, Eduardo, aquele abraço.
1: Obrigadinho.
0: Obrigadíssimo,
1: Um bom fim de semana para toda a gente.
0: Obrigado.
1: Obrigado.
0: Eduardo Lopes de Penacova, sempre uma simpatia por cá, muito mais simpática que esta. A sério, só aqui para nós, que não vale a pena estarmos com coisas. Elsa, bom dia.
2: Traz uma simpatia, vem outra, e um recado para ti. A gente liga quando pode. A gente às vezes quer. Mas o poder é que manda.
3: E se eu diga que digo? Ah, pois é,
2: tá mal.
0: Vais dedicar para quem este tema bonito do Beto?
2: Vou dedicar para o meu pai, para a minha mãe, um beijinho para eles, para as minhas filhotas. Espero que o meu pai esta noite já tenha dormido melhor. Vai. Se fizesse aquilo que eu mando, corria tudo bem, mas pronto. Vai para as minhas filhotas, para o meu marido, muito em especial, porque esta música é dele. É o Beto que canta, mas esta música é do meu marido. Vai para todas as minhas amigas da rádio, sem exceção de ninguém, para a mana, para a sobrinha, para a Celita, para a Fátima do Luxemburgo, para todas as Fátimas e para esse senhor que estava aí, que também já vi que é simpático. E meu menino, ele não perde nada em não me conhecer, mas se calhar na vida até perde tudo.
0: Eu disse alguma coisa, eu não disse pois, nada. Então sempre me vem comportar.
2: Porque sabes,
0: sempre.
2: Todo mundo que me conhece gosta logo de mim.
0: Sim.
2: Eu sou uma pessoa.
0: Sim.
2: Que estou com toda a gente.
0: Ah, pega lá um lencinho, pega, limpa-te lá, Sacha.
2: Mas tu é que me pediste os lenços e agora vais-me os dar, vais-me devolver.
0: Não, eu estou a tirar dois ou três, agora vou-te a dar o pacote.
2: Agora devolves-me o pacote.
0: Claro. 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
0: Beijinho, até logo.
2: Adeus.
0: Bom fim de semana.
2: Eu fiz tudo tão bem.
0: Fez. Aldrabona. É Deus. Vamos para comerciais e eu já volto à sua companhia. Abrimos a quarta e última hora com o Fernando Monteiro.
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10: Meio-dia, 6 minutos e meio.
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10: Abrimos a hora com Fernando Monteiro, Uma Velhinha no Passeio, um pedido do Eduardo Lopes de Pena Cova e também do Joaquim Borrego de Tondela. Vamos a ligar, frase a valer. Rui Amaro na Catraia de São Romão. A casa de seus sonhos está na nossa mão. É a frase que nos vai acompanhar até bem próximo. Então, uma das

0: Ora, aí está a voz do Fernando Monteiro e uma velhinha no passeio. Eduardo Mota, bom dia.
1: Oh, amigo Paulo Soraya, muito boa tarde, Companhia Limitada da Rádio Antevo, Livre Beio, para todos quantos lá trabalham, esta família toda completa.
0: Muito bem, vamos ouvir Delfim Júnior, Bota Fogo no Terreiro, para digar a quem?
1: Olha, vai para os meus filhos, Geros e Netos e Nora, e para os bisnetinhos e para todos os imigrantes que já chegaram hoje, que a minha filha também já chegou. Já está em Portugal. Agora vai para estar a perder muito tempo, vai para todas as pessoas que estão a dedicar, digo também para mim, e vai para os meus patrões, já estamos aqui à espera para almoçarmos.
0: Vocês qualquer dia dizem tudo. Porque dizem que horas se levantam, que horas vão lavar os pés, a cara e o rabo.
1: Paulo, eu dou-me todo dia seguinte.
0: E mais, Eduardo?
1: Diga lá a frase de mim, faz favor.
0: Ah, então você não sabe a frase?
1: Eu sei, mas os outros viram todos os dias, não sabem?
0: Espera aí, um momento. Manuel Filipe, bom dia.
2: Opa!
0: Diz aí a frase.
1: Eu venho-me lá falar com ele.
0: Diz aí a frase.
2: Rui Amaro, não te atreve o seu rebão a casa dos seus sonhos, está no seu bão.
0: Ouviu?
2: Ouvi.
0: Ouviu a frase?
2: Ouvi.
0: Que maravilha. Um abraço,
1: então,
0: Eduardo.
1: Paulo, desculpe. Aquelas pessoas também ficam tu e também sabem. Você ajuda-se. Também tem obrigação de me ajudar a mim.
0: Então, e ajudou o Manuel? Eu não, Manuel.
1: Pronto.
0: Abraço, sim. Obrigado. Bom fim de semana.
1: Até a segunda, tchau.
0: Deus obrigado. Manuel, bom dia.
2: Bom dia, Paulo.
0: Vai para quem o brinco ao baile?
2: É um grande abraço para ti. Beijinhos para a tua esposa, para a tua filha, para a tua mãe. Depois vai para um abraço para o teu irmão. Beijinhos para a tua cunhada. Para o Eduardo Mota, depois não veio, eu lembro-se, mas vá lá.
0: Assino embaixo.
2: Depois vai para a Fátima Padeira das Termas do Carvalhau, para a minha prima Alcina de Caldo, beijinhos para ela, um abraço para o António Brito, para a Gracinda do Café, beijinhos para ela, um abraço para o marido, Rui Amaro, na Catreia, seu Romão, a casa dos seus sonhos está na nossa mão. Quando fores almoçar, bom apetite ao almoço, boas atuações e até. Até outra vez.
0: Deus obrigado. Está a brinco ao baile, serei sempre mãe, um pedido do Carlos Almeida, que nos ligou da Suíça e também do Manuel.

0: Ora, aí está a Brincobail e este tema, Serei Sempre Mãe. Maria Alice já te disse.
1: Que a Maria Alice era uma grande chatice.
0: Não, também não seja assim. Não seja assim, não seja assim. Olha, vamos ouvir Broa de Mel, é linda de um grande amor. Para ti, cara, quem?
1: Para si, para as minhas filhas, para a minha neta, para mim e para todos os portugueses. Pronto.
0: É só?
1: É só.
0: Agora quero a frase em inglês, por favor.
1: Ui, ui, ui, nem português, sei quanto mais inglês.
0: Maria Alice. Rui.
1: Rui Amaro, na Catreia de São Romão, a casa dos nossos sonhos está nas mãos dele.
0: Está dito, um beijinho, obrigado.
1: Obrigada, tchauzinho.
0: Bom fim de semana, tchau. Maria Alice.
1: Obrigada igualmente, tchau.
0: Obrigado. E ela ali ao salto de um lado para o outro, ali na Quinta da Ribeira. Ninguém atura esta mulher. Ninguém atura.
2: Olha, eu estive logo de manhã aqui.
0: Atenção, estive aqui a apontar só neste bocadinho que esteve à conversa comigo em off a 15 palavrões. 15.
2: Isto foi sempre aí.
0: É sério. No mínimo 15. 15 apontei eu. Pronto. Bombocas, para dedicar a quem?
2: Olha, vai para todo mundo com saúde, paz e amor, com um bom fim de semana, e especialmente para as pessoas que estão a escutar a Antena Livre, que tenham um tudo bom. E os parabéns para quem faz anos, e as melhores pessoas estão doentes, e até domingo, e até segunda, e depois que este fim de semana não vou abrir com mais nenhum.
0: Não vai porque não quer.
2: É muito longe.
0: Vá a cavalo.
2: Vou a cavalo, está bem.
0: Tem que comprar um cavalinho.
2: Ou na carroça do morro,
0: está bem. Rui Amar.
2: E agora, na Catraia de São Romão, a casa dos seus sonhos está na nossa mão.
0: Um beijinho, obrigado.
2: Vá também, tchau.
0: Rod Stewart, a pedido da Ana e todas as amigas em Viseu. 232-6010-61. Pode ligar. Eu quero passar o que você gosta.

Meio-dia, 22 minutos. Grande recordação de Rod Stewart. Vamos a ligar 232-60-71. Diga a frase: Rui Amaro na Catraia de São Romão. A casa de seus sonhos está na nossa mão. Musicalmente, fazemos-lo com bombocas. De uma vez por todas, é pedido da Marina Isabel de Gandulfo e da Irene de Fornos de Algodes.

0: É pretensa dar as bombocas de uma vez por todas. 232-60-10-61. Ana Maria, bom dia.
1: Olá, Paulo, bom dia.
0: Seja bem-vinda. Há tanto tempo que não liga para este programa, há mais de 10 anos.
1: É capaz, 20.
0: Não, 20 não. Senão eu fazia programa com 19 anos.
1: Ah, pronto. Tens 38, não é? 39.
0: Não, 39, vou fazer 40.
1: Vais fazer 40.
0: Exato. Olha, e chega de conversa, está bem?
1: Está bem, chega de conversa.
0: Rebeca, para dedicar a quem?
1: Para dedicar aos meus pais, aos meus filhos, a todos os ouvintes, a todos os participantes. Para ti, que tenhas um ótimo fim de semana, para o Brinco Baile, para a Antena Livre e para todos os imigrantes, um grande beijinho para eles, boas férias e até um dia destes.
0: Muito bem, e agora a frase?
1: Rui Amaro, na Catraia São Romão, a casa do seu sonho está nas nossas mãos.
0: E este programa, a partir da minha vinda de férias, atenção, só pode entrar no programa quem medir mais de 1,56m. Portanto...
1: Pronto, então, vou-me despedir de ti antes que vás de férias.
0: Não, então eu tenho ali um sapato de salto alto, aquele sapato que tem 10 centímetros.
1: Ai, mas eu agora não os posso usar.
0: Não.
1: Não.
0: Aí o problema já é teu.
1: Pronto.
0: Beijinho, Ana. Obrigada pela brincadeira.
1: Tchau, beijinho. Bom fim de semana.
0: Obrigado.
1: Tchau,
0: Deus. Beto, dois corações unidos, a pedido da Elsa Fernandes, na Alemanha. 232-60-10-71. Está à espera de quê para me ligar? Liga agora, eu quero falar consigo.

0: Ora, está a música do Beto e este tema bem bonito, Dois Corações Unidos. Atenção, que temos um casal de férias a ouvir a Antena Livre. Aliás, eles só ouvem a Antena Livre juntos quando estão de férias. Sério. Ó, Cacilda, bom dia.
1: Bom dia.
0: Está tudo bem por Coimbra?
1: Está tudo direitinho.
0: Oh, isso é que é bom. Isso é que é bom. O mesmo que já não se pode dizer de quem está ao lado. Mas, já lá vamos. Vamos ouvir este tema bonito de Broas de Mel, a lenda de um grande amor. Para dedicar a quem?
1: Então, olha, o grupo Brinca ao Baile, que tem atuação no domingo.
0: E hoje e amanhã.
1: Exatamente. E à Célia da Tocha, à Sandra das Aldeias, para quem nos estiver a ouvir.
0: E é só, Cacilda?
1: É só.
0: Muito bem. Ó, Jesus, bom dia.
2: Bom dia, Sr. Paulo Saraiva.
0: Está tudo bem, Jesus?
2: Sim, Patrícia, estou agora de férias, olha que maravilha.
0: Depois temos de ter uma conversa em off.
2: Está bem, não te preocupes.
0: Já sabes porquê?
2: Sei, já me veio aqui o cheiro a turro.
0: Estou dando para aí a portar esse mal e eu saber de tudo. Ah, senhor! Olha, vai para quem, Broa de Mel?
2: Então, olha, vai para o nosso Brinca ao Baile, que vai estar aqui para as nossas zonas no domingo. Tem atuação amanhã em Sátão, não é?
0: Ah, aliás, hoje vamos estar em Águas Boas, Sátão.
2: É hoje.
0: Amanhã em Vila Cova de Queiria, Bamenta da Beira, e domingo nos Amojão.
2: Exatamente, é isso mesmo.
0: Sempre a abrir.
2: E pronto, é para o nosso auditório todo em geral, para não estar aqui a discriminar ninguém.
0: Pergunta à Cacilda se ela sabe a frase.
2: Sabes a frase?
1: Não. Não fiz o trabalho de casa.
2: Graças a Deus, preciso de ajuda.
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1: Exatamente.
0: Cacilda, um beijinho. Jesus, aquele abraço.
2: Aquele abraço.
1: Obrigada, bom dia.
0: Deus, obrigadíssimo. Broa de Mel, é lenda de um grande amor. Também é um pedido da Maria Alice, que nos ligou de Quintela Ceia, mas é da Rifana. Vamos lá ligar 232 60 10 61.

0: Vamos a ligar que eu quero falar consigo. Tenho para fechar a emissão Botafogo no Terreiro, do Delfim Júnior, a pedido do Eduardo Mota de Nos Pereira, e Rebeca chega de conversa a pedido da Ana Maria, que nos escuta em França. Vamos a ligar 232-60-10-61, 232-60-10-61. Venha daí dedicar o Delfim Júnior ou então Rebeca.
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0: Dois, três, dois, 60, 10, 71. 232-60-10-71. Onde é que nós vamos? Vamos até às estradas da região. Isabel Cardoso de Sernancelho, bom dia.
4: Bom dia, menina Paulo.
0: Anda por onde, Isabel?
4: Eu estou a caminho de Oliveira.
0: Oliveira do Hospital.
4: É, exatamente.
0: Muito bem. Olha, vais ouvir o Delfim Júnior. Para dedicar a quem?
4: Para dedicar ao António Fernandes e ao meu sobrinho, e para ti e para toda a tua família, um grande beijinho, e para o teu irmão também um grande beijinho, e continuação, bom fim de semana.
0: Muito obrigado, Isabel. E agora a frase.
4: Não
0: sei. Oh, Isabel.
4: Okay.
0: 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Um beijinho, boa viagem.
4: Um beijinho, bom fim de semana. Tchau,
0: obrigado,
4: tchau.
0: Isabel.
4: Tchau.
0: Obrigado.
4: Tchau.
0: Isabel Cardoso, que é de Sernancelho. José Rodrigues, bom dia.
5: Bom dia.
0: Está tudo bem aí na Alemanha?
5: Tudo na boa.
0: E vamos lá ouvir o Delfim Júnior. Praticar a quem?
5: Ora, praticar aos meus pais, praticar a minha irmã, o meu cunhado, o meu irmão e a mulher, a minha filhada, os meus filhos todos, para ti, para a tua família, para o Brinco ao Baile, para o pessoal da rádio, para todos os ouvintes, um bom fim de semana.
0: Boa. E agora a frase?
5: Rui Amaro, na Catraia de São Romão, a casa dos seus sonhos está na minha mão.
0: Está aí, tu abraço, Zé.
5: Tchau.
0: Deus, obrigadíssimo. Então, bom dia.
6: Bom dia.
0: Bom dia, estou a falar com quem?
6: Com o Paulo das Farturas.
0: Paulo das Farturas de Lisboa, que vai andar por onde este fim de semana, Paulo?
6: Oliveira do Hospital.
0: Terra tão bonita.
6: É, pronto. É.
0: Vamos ouvir o Delfim Júnior. Praticar a quem, Paulo?
6: É, para todos os ouvintes e clientes. E para vocês aí.
0: E agora a frase? Rui Amaro.
6: Rui Amaro. Para quem?
0: Na Catraia de São Romão, a casa de seu sonho está na nossa mão. Aquele abraço.
6: Aquele abraço.
0: Deus, obrigadíssimo. Então, bom dia.
7: Alô, muito bom dia!
0: Bom dia, Sr. Carlos. Para quem vai o Delfim Júnior?
7: Vai para toda a minha família, para todos os meus colegas de trabalho de Corinho das Cidas, para o Paulo Saraiva, para a Antena Lindo da Veia, para o Brinco ao Baile, para as costuras nela de bicicletinha, para a Sra. Célia, para todos os ouvintes e participantes, para o Paulo Reis e, claro, para todos os portinguistas.
0: Um abraço. Obrigado, Carlos.
7: Adeus.
0: Deus, obrigado. Fechamos então a emissão. Não tenho tempo mesmo para mais. Delfim Júnior, Botafogo no Terreiro. Logo a seguir, então, é a Rebeca. Quanto a mim, estou em antena. Domingo, a partir das 19, para mais um domingo à tarde. Bom fim de semana, boa sexta-feira. Divirta-se. Porque esta vida são dois dias. E um deles já passou. Até domingo às 7.

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25: 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Boa tarde. São 13 horas.
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0: Bem-vindos, estas são as notícias na Antena Livre. Os municípios de Ceia e Manteigas assumiram integralmente a realização da edição de 2026 do Grande Fondo Serra da Estrela, depois do Turismo Centro de Portugal não ter apoiado a iniciativa. A revelação foi feita pelo Presidente da Câmara Municipal de Ceia, Luciano Ribeiro, durante a última reunião do Executivo. O autarca fez um balanço positivo da prova, que este ano teve partida em Ceia, destacando o impacto económico gerado no concelho. Segundo Luciano Ribeiro, a organização foi assegurada exclusivamente pelos municípios de Ceia e Manteigas, mantendo a aposta numa prova que continua a afirmar-se como um dos principais eventos de ciclismo da Serra da Estrela. O Presidente da Câmara destacou igualmente a dinâmica criada na hotelaria e na restauração durante o fim de semana do evento. Luciano Ribeiro recordou ainda que a Associação Empresarial da Serra da Estrela informou previamente os empresários sobre o calendário dos grandes eventos previstos para este ano, permitindo uma maior preparação do setor. O autarca adiantou que, em 2027, o Grande Fondo terá partida em Manteigas, passará por Ceia e terminará na Torre, mantendo o modelo de organização conjunta entre os dois municípios. O IP3 foi reaberto esta quinta-feira ao trânsito no sentido Viseu-Coimbra, na zona de Penacova, depois de 3 dias de interrupção provocada pelo derrame de resina no pavimento. O sentido Coimbra-Viseu continua, contudo, encerrado, uma vez que prosseguem os trabalhos de reabilitação da via. A circulação foi retomada cerca das 15h30, confirmou a GNR. Também a Infraestruturas de Portugal informou que a reabertura foi possível após a conclusão dos trabalhos de limpeza e das avaliações técnicas realizadas na sequência do incidente. Segundo a empresa pública, mantém-se a necessidade de substituir a

0: Na quarta-feira, a Infraestruturas de Portugal explicou que o derrame ocorrido entre o nó de Miro e o nó da Penacova provocou uma contaminação significativa da camada de desgaste, concluindo que a simples remoção da resina não seria suficiente para repor as condições de segurança. A empresa proprietária do veículo responsável pelo derrame manifestou disponibilidade para assumir os custos da reposição das condições de circulação, segundo o EIP. Até à conclusão da intervenção, mantém-se os desvios de trânsito no sentido Coimbra-Viseu. A Comunidade Intermunicipal Viseu Dom Lafões vai promover diversas iniciativas de sensibilização e observação segura do eclipse solar de 12 de agosto, fenómeno durante o qual o sol ficará ocultado entre 92% e 98% na região. Em parceria com o Exploratório da UC, da Universidade de Coimbra, serão realizadas sessões de divulgação científica, observações com telescópios solares e atividades no planetário insuflável Homospherium Viajante, que passará por Viseu, São Pedro do Sul e Nova do Castelo. Estão ainda previstas ações de distribuição gratuita de óculos certificados e folhetos informativos, às quais se associa também o município de Aguiar da Beira. A comunidade intermunicipal destaca que estas iniciativas pretendem promover o interesse pela ciência e garantir que a observação do eclipse decorra em segurança, alertando para os riscos de olhar-se diretamente para o sol sem proteção adequada. E agora, olhamos, mas para o desporto com João Cruz.
1: A Federação Portuguesa de Futebol divulgou os quadros oficiais de arbitragem para a época 2026-2027. Da Associação Futebol de Guarda, 4 árbitros da categoria C1. Sérgio Guelho, árbitro. Paulo Brás, árbitro assistente. André Pontes, árbitro assistente. Hugo Tavares, árbitro assistente. Marco Vieira, na categoria AVAR.

0: após a derrota num primeiro jogo em Faf por 1-0, no segundo jogo de preparação venceu o Varzim por 1-0 no estádio João Cardoso. O Clube Automóvel de Viseu promove este sábado à tarde a grande prova de perícia Oliveira de Fadas, competição elegível para o Campeonato de Portugal de Perícias, Troféu Júnior de Perícias e prova extra.
1: João Cruz, no final deste Bloco de Notícias, aqui na sua rádio.
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Depois das 10 seguidas, a música continua. Esta foi a tua sequência. Antena Livre Date 10 fica por aqui. Não percas a qualquer momento mais uma destas. A tua rádio não para. Fica por aí.

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1: Vamos aos destaques das notícias. Ceia e manteigas assumiram sozinhos a organização do Gran Fondo após a falta de apoio do Turismo Centro. IP3 reabre no sentido Viseu-Coimbra, mas mantém corte para quem segue para Viseu. E Viseu Dom Lafões prepara observação do eclipse solar, que vai ocultar até 98% do sol. No final, olhamos também para o desporto com João Cruz.
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11: 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Boa tarde. São 14 horas.
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13: Bem-vindos, estas são as notícias na Antena Livre. Os municípios de Ceia e Manteigas assumiram integralmente a realização da edição de 2026 do Grande Fondo Serra da Estrela, depois do Turismo Centro de Portugal não ter apoiado a iniciativa. A revelação foi feita pelo Presidente da Câmara Municipal de Ceia, Luciano Ribeiro, durante a última reunião do Executivo. O autarca fez um balanço positivo da prova, que este ano teve partida em Ceia, destacando o impacto económico gerado no concelho. Segundo o Luciano Ribeiro, a organização foi assegurada exclusivamente pelos municípios de Ceia e Manteigas, mantendo a aposta numa prova que continua a afirmar-se como um dos principais eventos de ciclismo da Serra da Estrela. O presidente da Câmara destacou igualmente a dinâmica criada na hotelaria e na restauração durante o fim de semana do evento. Luciano Ribeiro recordou ainda que a Associação Empresarial da Serra da Estrela informou previamente os empresários sobre o calendário dos grandes eventos previstos para este ano, permitindo uma maior preparação do setor. O autarca adiantou que, em 2027, o Grande Fondo terá partido em Manteigas, passará por Ceia e terminará na Torre, mantendo o modelo de organização conjunta entre os dois municípios. O IP3 foi reaberto esta quinta-feira ao trânsito no sentido Viseu-Coimbra, na zona de Penacova, depois de 3 dias de interrupção provocada pelo derrame de resina no pavimento. O sentido Coimbra-Viseu continua, contudo, encerrado, uma vez que prosseguem os trabalhos de reabilitação da via. A circulação foi retomada cerca das 15h30, confirmou a GNR. Também a Infraestruturas de Portugal informou que a reabertura foi possível após a conclusão dos trabalhos de limpeza e das avaliações técnicas realizadas na sequência do incidente. Segundo a empresa pública, mantém-se a necessidade de substituir a camada superficial do pavimento no sentido Coimbra-Viseu, onde os danos provocados pela resina comprometeram as condições de aderência e da segurança da circulação. Por este motivo, os trabalhos de reparação vão prolongar-se durante vários dias. A intervenção inclui a frisagem da camada de desgaste, a aplicação de um novo pavimento, a execução de sinalização horizontal e também a limpeza dos sistemas de drenagem. Na quarta-feira, a Infraestruturas de Portugal explicou que o derrame ocorrido entre o nó de Miro e o nó de Penacova provocou uma contaminação significativa da camada de desgaste, concluindo que a simples remoção da resina não seria suficiente para repor as condições de segurança. A empresa proprietária do veículo responsável pelo

0: de agosto, fenómeno durante o qual o sol ficará ocultado entre 92% e 98% na região. Em parceria com o exploratório da UC, da Universidade de Coimbra, serão realizadas sessões de divulgação científica, observações com telescópios solares e atividades no planetário insuflável Homospherium Viajante, que passará por Viseu, São Pedro do Sul e Penalva do Castelo. Estão ainda previstas ações de distribuição gratuita de óculos certificados e folhetos informativos, às quais se associa também o município de Aguiar da Beira. A comunidade intermunicipal destaca que estas iniciativas pretendem promover o interesse pela ciência e garantir que a observação do eclipse decorra em segurança, alertando para os riscos de olhar-se diretamente para o sol sem proteção adequada. E agora, olhamos, mas para o desporto com João Cruz.
1: A Federação Portuguesa de Futebol divulgou os quadros oficiais de arbitragem para a época 2026-2027. Da Associação Futebol de Guarda, 4 árbitros da categoria C1. Sérgio Guelho, árbitro. Paulo Brás, árbitro assistente. André Pontes, árbitro assistente. Hugo Tavares, árbitro assistente. Marco Vieira, na categoria AVAR. O Clube Desportivo de Tondela continua a pré-época, realizando os jogos de preparação agendados. Após a derrota no primeiro jogo em Faf por 1-0, no segundo jogo de preparação venceu o Varzim por 1-0, no estádio João Cardoso. O Clube Automóvel de Viseu promove este sábado à tarde a grande prova de perícia Oliveira de Fadas, competição elegível para o Campeonato de Portugal de Perícias, Troféu Júnior de Perícias e prova extra.
0: João Cruz, no final deste Bloco de Notícias, aqui na sua rádio.
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1: 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Olá, boa tarde, ótima sexta-feira. Está na hora de Via Rápida. Vamos a mais duas horas de boa música. Eu sou o Horácio Pascoal e convido-vos a ficar por aí durante as próximas duas horas de emissão.

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Mais um dos sucessos para esta emissão do Via Rápida, continuação de uma excelente tarde na companhia da Antena Livre. Eu sou Horácio Pascoal, lembro que às 14h30 vamos ter a rúbrica A Sara é que Sabe, com Sara Santos. Não perca, até já!

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2: No espaço de hoje, apresento três dicas para ser mais feliz. Ao longo do nosso crescimento, aquilo que frequentemente desejamos e procuramos é a felicidade. Queremos sempre ser mais felizes e procuramos a felicidade quase como se sentíssemos que é difícil alcançá-la. Na grande parte das vezes, vivemos sem nos comprometermos com o agora. Ficamos presos ao passado ou às expectativas do futuro e, embora não sejamos infelizes, nunca nos sentimos plenamente felizes e realizados, como se vivêssemos com a permanente sensação de copo meio cheio. Se queremos ter a percepção da nossa felicidade, é essencial que nos alinhemos com alguns aspectos. Primeiro, conectar-nos com o presente. Para isso, é fundamental perdoar o seu passado e aceitar que não tem um controlo exato do seu futuro. Ao concentrar-se no agora, é mais fácil comprometer-se com a sua felicidade e com aquilo que é necessário para o seu bem-estar. A segunda dica é ser autêntico. Conseguir ser genuíno e verdadeiro, concentrando-se em si e não naquilo que são as expectativas dos outros sobre si. Por fim, encontre o seu propósito de vida. Muitas vezes sentimos que estamos apenas a funcionar mecanicamente, cumprindo aquilo que é expectável pela sociedade. No entanto, para sermos felizes, implica sentir a paz interior e que estamos no caminho certo, alinhados com aquilo que queremos ser. Cada um à sua maneira deve ser capaz de trilhar o seu caminho no sentido de encontrar o seu propósito de vida. Deixemos de acreditar que a felicidade está no passado ou no futuro. Sempre que fazemos esse movimento, anulamos a nossa real felicidade. Se queremos ser felizes, temos não só de nos comprometer com a felicidade, mas também de fazer os possíveis para olhar para essa felicidade de forma a reconhecê-la em tempo real e desfrutar dela.
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0: 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Faltam 14 para as 3.
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5: Está quase completa esta primeira hora de emissão do Via Rápida comigo, Horácio Pascoal, em casa, no trabalho ou em viagem. Espero que passe uma excelente tarde na nossa companhia. À hora certa temos Pulsar Económico com Rui Anacleto.

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8: 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São 15 horas.
9: Há 10 mil milhões de euros de dívidas que a autoridade tributária não consegue cobrar. É o destaque desta edição do Pulsar Económico.

Autoridade Tributária e Aduaneira registrou um novo máximo de dívidas de cobrança duvidosa no ano passado, declarando em falta um montante total de 10.445 milhões de euros. A fatia maioritária deste valor está altamente concentrada, sendo que cerca de 20 mil devedores representam 63% de todo o montante perdido pelo fisco. A incapacidade de recuperação destes valores deve-se, sobretudo, à inexistência de bens penhoráveis em nome dos devedores. O perfil destas entidades corresponde maioritariamente a negócios de média dimensão e de cariz regional, ligados a áreas como a indústria, o setor do ouro, finanças e tecnologia, que acabaram por entrar em processos de insolvência e liquidação. Paralelamente, a alteração na interpretação da lei alargou os prazos de prescrição, reduzindo as dívidas prescritas prematuramente de 290 milhões de euros em 2024 para 114 milhões de euros em 2025. O preço do cabaz alimentar de 63 produtos essenciais, monitorizado pela Deco Proteste, registou a maior descida do ano entre 15 e 22 de julho, ao cair 5,17 euros para os 251,29 euros. No entanto, apesar desta trégua semanal e da descida de 3,91% desde o início do ano, os consumidores continuam a pagar quase 5% mais do que no ano passado e cerca de 34% mais do que em janeiro de 2022, representando uma subida acumulada de 63,59 euros. Na última semana, as maiores subidas foram lideradas pelos brócolos, com mais 12%, café torrado moído com um acréscimo de 10% e pão de forma sem côdea, que aumentou de preço 9%. Numa perspectiva de longo prazo, a couve-coração destaca-se com o maior aumento face a julho do ano passado, com mais 27%, enquanto a carne de novilho para cozer registra a subida mais expressiva desde o início do estudo semanal em 2022, com um aumento de 123% no preço. O trabalho a tempo parcial em Portugal continua abaixo da média europeia, ao representar 8,4% do emprego total em 2024, mas revela fragilidades estruturais. Quase um terço destes trabalhadores fê-lo de forma involuntária, por falta de alternativas a tempo inteiro, segundo um estudo do Ministério das Finanças. O relatório alerta que esta modalidade é fortemente penalizadora quando combinada com a precariedade, afetando o rendimento, a progressão de carreira e o risco de pobreza. Em 2024, a probabilidade

a tempo completo cresceu 2,3% e os contratos sem termo aumentaram 3%, enquanto o emprego a tempo parcial recuou 3,7% e os vínculos a prazo caíram 5,6%. O IAPMEI tem candidaturas abertas até às 18 horas do dia 25 de agosto para o programa Startup Voucher Innovate 2025-2026. É destinado a jovens licenciados até aos 29 anos, sem emprego ou formação regular, com domicílio fiscal no Norte, Centro ou Alentejo. A iniciativa visa apoiar a criação do próprio emprego a partir de ideias de negócio inovadoras, com foco em áreas tecnológicas e nos Objetivos de Desenvolvimento Sustentável. O projeto é promovido em parceria com o Compete 2030, Portugal 2030 e o Fundo Social Europeu Mais. Ao longo de 9 meses, os participantes integram um percurso de capacitação estruturado em 3 fases, beneficiando de apoio técnico e integração nas redes nacionais de incubadoras e mentores através de bootcamps, skill labs e demo days. No plano financeiro, o programa concede uma bolsa mensal de 900 euros, até 2 por projeto, 2 prémios intercalares de 1.500 euros e um prémio final de 2.000 euros, mediante a concretização e criação efetiva da empresa. O abono de família é um apoio financeiro mensal prestado pela Segurança Social para auxiliar as famílias com os encargos no sustento e educação dos filhos. No entanto, o acesso exige o cumprimento de vários requisitos, designadamente a criança ou jovem residir em Portugal, não trabalhar, salvo trabalho de férias após os 16 anos, realizar a prova escolar anual entre os 16 e os 24 anos e integrar um agregado cujo património mobiliário, como depósitos bancários e ações, não ultrapasse os 128.911,20 euros, ou seja, o equivalente a 240 vezes o valor do IAS em 2026. No âmbito da Estratégia Nacional de Luta contra a Pobreza, o Governo anunciou que está a preparar uma revisão estrutural deste regime para avaliar a sua eficácia na proteção infantil. Entre as principais alterações em estudo está o alargamento do pagamento automático do abono a grupos atualmente excluídos desse automatismo, nomeadamente famílias monoparentais, cidadãos estrangeiros, pais separados e agregados integrados no quinto escalão de rendimentos.

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4: Segunda hora de emissão do Via Rápida, a começar agora nesta sexta-feira, já com o fim de semana à porta. Vamos lá para a última hora de emissão, depois do Pulsar Económico, com Rui Anacleto.

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1: Antena Livre, boa tarde, estamos com 23 graus. Juro.

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1: Vamos aos destaques das notícias. Ceia e Manteigas assumiram sozinhos a organização do Gran Fondo após a falta de apoio do Turismo Centro. IP3 reabre no sentido Viseu-Coimbra, mas mantém corte para quem segue para Viseu. E Viseu-Dom Lafões prepara observação do eclipse solar, que vai ocultar até 98% do sol. No final, olhamos também para o desporto com João Cruz.
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3: Emissão de sexta-feira do Via Rápida a chegar ao final de mais uma semana de emissões. Foi um gosto estar consigo na Antena Livre. Depois das 16h está aí o Filipe Borges. Desejo a todos bom fim de semana. Amanhã regresso também aqui na Antena Livre.

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6: 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Boa tarde. São 16 horas.
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7: Bem-vindos, estas são as notícias na Antena Livre. Os municípios de Ceia e Manteigas assumiram integralmente a realização da edição de 2026 do Grande Fondo Serra da Estrela, depois do Turismo Centro de Portugal não ter apoiado a iniciativa. A revelação foi feita pelo Presidente da Câmara Municipal de Ceia, Luciano Ribeiro, durante a última reunião do Executivo. O autarca fez um balanço positivo da prova, que este ano teve partida em Ceia, destacando o impacto económico gerado no concelho. Segundo Luciano Ribeiro, a organização foi assegurada exclusivamente pelos municípios de Ceia e Manteigas, mantendo a aposta numa prova que continua a afirmar-se como um dos principais eventos de ciclismo da Serra da Estrela. O Presidente da Câmara destacou igualmente a dinâmica criada na hotelaria e na restauração durante o fim de semana do evento. Luciano Ribeiro recordou ainda que a Associação Empresarial da Serra da Estrela informou previamente os empresários sobre o calendário dos grandes eventos previstos para este ano, permitindo uma maior preparação do setor. O autarca adiantou que, em 2027, o Grande Fondo terá partido em Manteigas, passará por Ceia e terminará na Torre, mantendo o modelo de organização conjunta entre os dois municípios. O IP3 foi reaberto esta quinta-feira ao trânsito no sentido Viseu-Coimbra, na zona de Penacova, depois de 3 dias de interrupção provocada pelo derrame de resina no pavimento. O sentido Coimbra-Viseu continua, contudo, encerrado, uma vez que prosseguem os trabalhos de reabilitação da via. A circulação foi retomada cerca das 15h30, confirmou a GNR. Também a Infraestruturas de Portugal informou que a reabertura foi possível após a conclusão dos trabalhos de limpeza e das avaliações técnicas realizadas na sequência do incidente. Segundo a empresa pública, mantém-se a necessidade de substituir a camada superficial do pavimento, no sentido Coimbra-Viseu, onde os danos provocados pela resina comprometeram as condições de aderência e da segurança da circulação. Por este motivo, os trabalhos de reparação vão prolongar-se durante vários dias. A intervenção inclui a frisagem barragem da camada de desgaste, a aplicação de um novo pavimento, a execução de sinalização horizontal e também a limpeza dos sistemas de drenagem. Na quarta-feira, a Infraestruturas de Portugal explicou que o derrame ocorrido entre o nó de Miro e o nó da Penacova provocou uma contaminação significativa da camada de desgaste, concluindo que a simples remoção da resina não seria suficiente para repor as condições de segurança. A empresa proprietária do veículo responsável pelo derrame manifestou a disponibilidade para assumir os custos da reposição das condições da circulação, segundo a IP. Até à conclusão da intervenção, mantém-se os desvios de trânsito no sentido Coimbra-Viseu. A Comunidade Intermunicipal Viseu Dom Lafões vai promover diversas iniciativas de sensibilização e observação segura do eclipse solar de 12 de agosto, fenómeno durante o qual o sol ficará ocultado entre 92% e 98% na região. Em parceria com o Exploratório da UC, da Universidade de Coimbra, serão realizadas sessões de divulgação científica, observações com telescópios solares e atividades no planetário insuflável Homospherium Viajante, que passará por Viseu, São Pedro do Sul e Nova do Castelo. Estão ainda previstas ações de distribuição gratuita de óculos certificados e folhetos informativos, às quais se associa também o município de Guiar da Beira. A comunidade intermunicipal destaca que estas iniciativas pretendem promover o interesse pela ciência e garantir que a observação do eclipse decorra em segurança, alertando

0: assistente, André Pontes, árbitro assistente, Hugo Tavares, árbitro assistente, Marco Vieira, na categoria AVAR. O Clube Desportivo de Tondela continua a pré-época, realizando os jogos de preparação agendados. Após a derrota no primeiro jogo em Faf por 1-0, no segundo jogo de preparação venceu o Varzim por 1-0, no estádio João Cardoso. O Clube Automóvel de Viseu promove este sábado à tarde a grande prova de perícia Oliveira de Fadas, competição elegível para o Campeonato de Portugal de Perícias, Troféu Júnior de Perícias e prova extra.
1: João Cruz, no final deste bloco de notícias, aqui na sua rádio.
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0: 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Boa tarde. São 17 horas.
10: Há 10 mil milhões de euros de dívidas que a autoridade tributária não consegue cobrar. É o destaque desta edição do Pulsar Económico.

A Autoridade Tributária e Aduaneira registrou um novo máximo de dívidas de cobrança duvidosa no ano passado, declarando em falta um montante total de 10.445 milhões de euros. A fatia maioritária deste valor está altamente concentrada, sendo que cerca de 20 mil devedores representam 63% de todo o montante perdido pelo fisco. A incapacidade de recuperação destes valores deve-se, sobretudo, à inexistência de bens penhoráveis em nome dos devedores. O perfil destas entidades corresponde maioritariamente a negócios de média dimensão e de cariz regional, ligados a áreas como a indústria, o setor do ouro, finanças e tecnologia, que acabaram por entrar em processos de insolvência e liquidação. Paralelamente, a alteração na interpretação da lei alargou os prazos de prescrição, reduzindo as dívidas prescritas prematuramente de 290 milhões de euros em 2024 para 114 milhões de euros em 2025. O preço do cabaz alimentar de 63 produtos essenciais, monitorizado pela Deco Proteste, registou a maior descida do ano entre 15 e 22 de julho, ao cair 5,17 € para os 251,29 €. No entanto, apesar desta trégua semanal e da descida de 3,91% desde o início do ano, os consumidores continuam a pagar quase 5% mais do que no ano passado e cerca de 34% mais do que em janeiro de 2022, representando uma subida acumulada de 63,59 €. Na última semana, as maiores subidas foram lideradas pelos brócolos, com mais 12%, café torrado moído com um acréscimo de 10% e pão de forma sem côdea, que aumentou de preço 9%. Numa perspectiva de longo prazo, a couve-coração destaca-se com o maior aumento face a julho do ano passado, com mais 27%, enquanto a carne de novilho para cozer registra a subida mais expressiva desde o início do estudo semanal em 2022, com um aumento de 123% no preço. O trabalho a tempo parcial em Portugal continua abaixo da média europeia, ao representar 8,4% do emprego total em 2024, mas revela fragilidades estruturais. Quase um terço destes trabalhadores fê-lo de forma involuntária, por falta de alternativas a tempo inteiro, segundo um estudo do Ministério das Finanças. O relatório alerta que esta modalidade é fortemente penalizadora quando combinada com a precariedade, afetando o rendimento, a progressão de carreira e o risco de pobreza. Em 2024, a probabilidade de estar em part-time era mais de 4 vezes superior entre trabalhadores com contratos temporários, com 19,1%, do que nos quadros permanentes, que representava 4,3%. Apesar deste cenário de segmentação no mercado de trabalho, os dados mais recentes do primeiro trimestre de 2026 apontam para uma consolidação do emprego mais estável. Nesse período, o trabalho a tempo completo cresceu 2,3% e os contratos sem termo aumentaram 3%. Enquanto o emprego a tempo parcial recuou 3,7% e os vínculos a prazo caíram 5,6%. O IAPMEI tem candidaturas abertas até às 18 horas do dia 25 de agosto para o programa Startup Voucher Innovate 2025-2026. É destinado a jovens licenciados até aos 29 anos, sem emprego ou formação regular, com domicílio fiscal no Norte, Centro ou Alentejo. A iniciativa visa apoiar a criação do próprio emprego a partir

O Abono de Família é um apoio financeiro mensal prestado pela Segurança Social para auxiliar as famílias com os encargos no sustento e educação dos filhos. No entanto, o acesso exige o cumprimento de vários requisitos, designadamente a criança ou jovem residir em Portugal, não trabalhar, salvo trabalho de férias após os 16 anos, realizar a prova escolar anual entre os 16 e os 24 anos e integrar um agregado cujo património mobiliário, como depósitos bancários e ações, não ultrapasse os 128.911,20€, ou seja, o equivalente a 240 vezes o valor do IAS em 2026. No âmbito da Estratégia Nacional de Luta contra a Pobreza, o Governo anunciou que está a preparar uma revisão estrutural deste regime para avaliar a sua eficácia na proteção infantil. Entre as principais alterações em estudo está o alargamento do pagamento automático do abono a grupos atualmente excluídos desse automatismo, nomeadamente famílias monoparentais, cidadãos estrangeiros, pais separados e agregados integrados no quinto escalão de rendimentos.

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11: 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Boa tarde. São 18 horas.
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13: Bem-vindos, estas são as notícias na Antena Livre. Os municípios de Ceia e Manteigas assumiram integralmente a realização da edição de 2026 do Grande Fondo Serra da Estrela, depois do Turismo Centro de Portugal não ter apoiado a iniciativa. A revelação foi feita pelo Presidente da Câmara Municipal de Ceia, Luciano Ribeiro, durante a última reunião do Executivo. O autarca fez um balanço positivo da prova, que este ano teve partida em Ceia, destacando o impacto económico gerado no concelho. Segundo Luciano Ribeiro, a organização foi assegurada exclusivamente pelos municípios de Ceia e Manteigas, mantendo a aposta numa prova que continua a afirmar-se como um dos principais eventos de ciclismo da Serra da Estrela. O presidente da Câmara destacou igualmente a dinâmica criada na hotelaria e na restauração durante o fim de semana do evento. Luciano Ribeiro recordou ainda que a Associação Empresarial da Serra da Estrela informou previamente os empresários sobre o calendário dos grandes eventos previstos para este ano, permitindo uma maior preparação do setor. O autarca adiantou que, em 2027, o Grande Fondo terá partido em Manteigas, passará por Ceia e terminará na Torre, mantendo o modelo de organização conjunta entre os dois municípios. O IP3 foi reaberto esta quinta-feira ao trânsito no sentido Viseu-Coimbra, na zona de Penacova, depois de 3 dias de interrupção provocada pelo derrame de resina no pavimento. O sentido Coimbra-Viseu continua, contudo, encerrado, uma vez que prosseguem os trabalhos de reabilitação da via. A circulação foi retomada cerca das 15h30, confirmou a GNR. Também a Infraestruturas de Portugal informou que a reabertura foi possível após a conclusão dos trabalhos de limpeza e das avaliações técnicas realizadas na sequência do incidente. Segundo a empresa pública, mantém-se a necessidade de substituir a camada superficial do pavimento, no sentido Coimbra-Viseu, onde os danos provocados pela resina comprometeram as condições de aderência e da segurança da circulação. Por este motivo, os trabalhos de reparação vão prolongar-se durante vários dias. A intervenção inclui a frisagem da camada de desgaste, a aplicação de um novo pavimento, a execução de sinalização horizontal e também a limpeza dos sistemas de drenagem. Na quarta-feira, a Infraestruturas de Portugal explicou que o derrame ocorrido entre o nó de Miro e o nó de Penacova provocou uma contaminação significativa da camada de desgaste, concluindo que a simples remoção da resina não seria suficiente para repor as condições de segurança. A empresa proprietária do veículo responsável pelo derrame manifestou disponibilidade para assumir os custos da reposição das condições de circulação. Segundo a IP, até à conclusão da intervenção, mantém-se os desvios de trânsito no sentido Coimbra-Viseu. A Comunidade Intermunicipal Viseu Dom Lafões vai promover diversas iniciativas de sensibilização e observação segura do eclipse solar de 12 de agosto, fenómeno durante o qual o sol ficará ocultado entre 92% e 98% na região. Em parceria com o Exploratório da UC, da Universidade de Coimbra, serão realizadas sessões de divulgação científica, observações com telescópios solares e atividades no planetário insuflável Homospherium Viajante, que passará por Viseu, São Pedro do Sul e Nova do Castelo. Estão ainda previstas ações de distribuição gratuita de óculos certificados e folhetos informativos, às quais se associa também o município de Guiar da Beira. A comunidade intermunicipal destaca que estas iniciativas pretendem promover o interesse pela ciência e garantir que a observação do eclipse decorra em segurança, alertando para os riscos de olhar-se diretamente para o sol sem proteção adequada. E agora, olhamos, mas para o desporto com João Cruz.
14: A Federação Portuguesa de Futebol divulgou os quadros oficiais de arbitragem para a época 2026-2027. Da Associação Futebol de Guarda, 4 árbitros da categoria C1. Sérgio Guelho, árbitro. Paulo Brás, árbitro assistente. André Pontes, árbitro assistente. Hugo Tavares, árbitro assistente. Marco Vieira, na categoria AVAR. O Clube Desportivo de Tondela continua a pré-época, realizando os jogos de preparação agendados. Após a derrota no primeiro jogo em Faf por 1-0, no segundo jogo de preparação venceu o Varzim por 1-0, no estádio João Cardoso. O Clube Automóvel de Viseu promove este sábado à tarde a grande prova de perícia Oliveira de Fadas, competição elegível para o campeonato.

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3: Olá, dizia o adulto para o jovem. Prometeste tanto a ti mesmo que serias grande, que terias tempo, que não deixarias que a vida te desviasse. Fizeste planos com a certeza de quem acredita que basta querer. E eu, do futuro, ouvia-te em silêncio, esperançado, mas também com certo medo de te desiludir. A verdade, meu caro jovem, é que nem tudo se concretizou. Algumas promessas ficaram pelo caminho, outras foram adiadas até deixarem de doer. E houve dias em que me perguntei se falhei contigo. Mas a vida, essa artesã do inesperado, foi-me moldando com as mãos invisíveis. Levei quedas que não previ, fiz escolhas que nunca escrevestes no teu caderno de sonhos e descobri caminhos que não estavam no teu mapa. Surpreendentemente, conquistei coisas que nunca tiveste tempo de sonhar. Amores inesperados, amizades verdadeiras e um olhar mais terno sobre mim mesmo. Descobri que não ser tudo o que prometemos não é o mesmo que não ser nada. Pense nisto, já que este é certamente o lado bom da vida.
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2: 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São 19 horas.
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Olá, então, FIFA, muito boa tarde, bem-vindos. Há espaço música e desporto. Normalmente esse espaço é o espaço de divisão desportiva. Mas agora vamos então ficar com o desporto e vamos falar da Liga Betclic, da Liga 2, da Liga 3 e do Campeonato de Portugal, que são os campeonatos que começam já para o mês que vem, para o mês de agosto.

0: Connosco já temos também o João Cruz, que vai estar connosco nesta emissão. Mas antes mesmo de irmos à conversa também com o João Cruz, vamos saber quem é que nos apoia no desporto na Antena Livre, na Rádio Desporto das Beiras e também na Rádio Forres de Algodras.
1: 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O município de Satão e a Associação dos Bombeiros Voluntários de Satão organizam de 16 a 20 de agosto as festas de São Bernardo, com entrada livre, animação, cultura, desporto, música e gastronomia, que vai servir de ponto de encontro às famílias que nesta época nos visitam. No dia 16, domingo, às 9 horas, tem lugar o nono running em frente à Câmara Municipal, seguido às 14 horas pela Perícia Automóvel em frente à Junta de Freguesia. 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
0: É isso mesmo, então vamos então começar com o desporto e para já vou dar as boas-tardes ao João. João Cruz, muito boa tarde, bem-vindo também à nossa emissão. Agora vamos começar por falar da Liga Betclic, a Liga Portugal Meu Super, o Campeonato de Portugal e também a Liga 3, que são os campeonatos que vão começar já a partir do mês que vem, a partir do mês de agosto, começa já a rolar a bola nos relevados portugueses, começa já pelas ligas profissionais. Boa tarde, João.
8: Olá, Turul. É precisamente de hoje a 15 dias começa a Liga Betclic, com a primeira jornada na sexta-feira, dia 7 de agosto, Estoril Famalicão. Portanto, a abertura das competições estamos em ordem descrescente. Coletivamente ao jogo do Benfica Académico de Viseu, que está marcado em princípio, como não temos ainda a certeza, para domingo, dia 9, às 20h30, à porta fechada no Estádio da Luz. Ainda não é garantido o horário deste jogo, mas o site da Liga não há qualquer alteração. Portanto, vamos acreditar que seja certo. A Liga 2 também começa no dia 8, um sábado. O Tondela recebe, nesse mesmo dia, em casa, o Marante Futebol Clube, um estreante nesta competição, às 18 horas, no Estádio João Cardoso. A Liga 3 também começa já no próximo mês, ou seja, 8 dias mais tarde. Vai começar no dia 16 de agosto. O Campeonato de Portugal, esse vamos adiar para talvez segunda-feira, a próxima semana, falarmos que vai valer a pena, porque esta competição, ou se quiserem, o figurino competitivo deste Campeonato de Portugal sofreu alterações significativas, ou seja, relativamente às descidas. Desciam 5 equipas das quatro séries, a partir da próxima época só vão descer 2. Portanto, vamos falar disto mais tarde.
0: É isso mesmo. João, quanto ao Académico de Viseu, como é que tu tens visto também a preparação nesta pré-época da equipa do Académico? Visto que o Académico vai jogar a Liga Betclic, 37 anos depois, o Académico está no meio dos grandes do futebol português. E bem.
8: É verdade. E 37 anos depois, o Académico regressa à Liga Principal, agora, porque há 37 anos era o Campeonato Nacional da Primeira Divisão. Era assim que se chamava. O Académico Viseu, aquilo que sabemos, é muito pouco. Há uma informação muito reduzida do Académico Viseu. A sua comunicação é muito pouquinha. Eu acho que sócios, adeptos, simpatizantes do Académico Viseu mereciam ser mais bem e melhor informados. Sabemos que o Académico Viseu fez um curto estágio em Espanha, mais propriamente em Cádiz, 8 dias, já regressou ao Fontelo e tu, portanto, está a fazer a sua preparação com vários jogos particulares. Portanto, quanto às entradas e às saídas, realmente há muitas, ou poucas, se quiserem, entradas e também poucas saídas no plantel academista. Eu penso que o Académico Viseu vai manter a estrutura base da época passada. Segundo quando sei, com 2-3 jogadores novos que podem vir a reforçar a equipa do Académico Viseu. Quanto ao Tondela, também informação é muito pouca, mas há uma movimentação muito grande no plantel tondelense. Vários jogadores entraram, outros saíram, portanto, creio que vamos ter um Tondela renovado para a próxima época.
0: João Cruz, agora vamos falar um pouco também do Municipal do Fontelo, um estádio bem bonito, com aquela mata toda a circundar o estádio. É um estádio bem bonito, até se costuma chamar o Jamor número 2, e muito bem, porque é um estádio muito bonito e que as obras que estão a ser feitas, foram feitas e ainda estão a ser feitas, está a deixar o Municipal do Fontelo preparado para receber os grandes jogos da Liga Betclic.
8: É verdade. Eu tive a oportunidade desta semana passada ao lado do Fontelo, espreitei um bocadinho e está totalmente renovado, para muito melhor, certamente. O presidente do município prometeu aos vizinhenses que é construir um estádio para receber os grandes do futebol português, e parece que está ou vai cumprir.
0: É isso mesmo. João, por hoje está tudo dito, visto que a informação também é muito pouca ainda. Para a semana então vamos falar do novo figurino do Campeonato de Portugal, ainda também aí já vamos fazer uma pequena divisão à Liga Betclic e também à Liga 2 e também à Liga 3, que também vai começar um pouco mais tarde. Mas para já, quanto ao desporto por hoje é tudo. Resta-me agradecer também ter estado no programa de hoje mais uma vez, e como eu costumo dizer, se não for antes, até à próxima segunda-feira.
8: Essa seguramente vai haver notícias cada vez como vamos aproximando no início das competições.
0: Um abraço então, João, e até à próxima segunda-feira, a partir então das 7 da tarde, para falarmos então de mais esporte. Um abraço, João.
8: Um abraço, partida.
0: E um bom fim de semana. Foi assim a conversa com o João Cruz nesta sexta-feira, visto que também o desporto é um pouco, ainda um pouco escasso, porque está tudo a começar e vai estando tudo no segredo dos deuses, como se costuma dizer. Nós por aqui estamos com 32 minutos então para lá das 7 da tarde. Vamos então para a música, e vamos à música do outro lado do Atlântico. Vamos com a banda Eva e Ivete Sangalo com a Arararé.

0: Arelé foi a voz então da Ivete Sangalo a marcar presença. Nós agora vamos também saber quem é que nos apoia no desporto. Já voltamos, até já. Então, muito boa tarde.
1: 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O município de Sátão e a Associação dos Bombeiros Voluntários de Sátão organizam de 16 a 20 de agosto as festas de São Bernardo, com entrada livre, animação, cultura, desporto, música e gastronomia, que vai servir de ponto de encontro às famílias que nesta época nos visitam. No dia 16, domingo, às 9 horas, tem lugar o nono running em frente à Câmara Municipal, seguido às 14 horas pela Perícia Automóvel em frente à Junta de Freguesia. 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
0: 40 minutos agora depois das 7 da tarde, vamos então para as nossas despedidas de hoje. Despedidas então por hoje. Na segunda-feira estamos de volta com mais desporto. Para todos, a continuação de uma ótima sexta-feira. Um bom fim de semana para todos e até segunda-feira. Para fechar, fechamos com a banda Cheiro de Amor. Vai sacudir, vai abalar e também um cheirinho de Daniela Mercury, Rap no Zé, para ouvir e para fechar o programa de hoje. Tchau, tchau. Bom fim de semana. Até segunda.

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0: 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São 20 horas.
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7: Bem-vindos, estas são as notícias na Antena Livre. Os municípios de Ceia e Manteigas assumiram integralmente a realização da edição de 2026 do Grande Fondo Serra da Estrela, depois do Turismo Centro de Portugal não ter apoiado a iniciativa. A revelação foi feita pelo Presidente da Câmara Municipal de Ceia, Luciano Ribeiro, durante a última reunião do Executivo. O autarca fez um balanço positivo da prova, que este ano teve partida em Ceia, destacando o impacto económico gerado no concelho. Segundo Luciano Ribeiro, a organização foi assegurada exclusivamente pelos municípios de Ceia e Manteigas, mantendo a aposta numa prova que continua a afirmar-se como um dos principais eventos de ciclismo da Serra da Estrela. O Presidente da Câmara destacou igualmente a dinâmica criada na hotelaria e na restauração durante o fim de semana do evento. Luciano Ribeiro recordou ainda que a Associação Empresarial da Serra da Estrela informou previamente os empresários sobre o calendário dos grandes eventos previstos para este ano, permitindo uma maior preparação do setor. O autarca adiantou que, em 2027, o Grande Fondo terá partida em Manteigas, passará por Ceia e terminará na Torre, mantendo o modelo de organização conjunta entre os dois municípios. O IP3 foi reaberto esta quinta-feira ao trânsito no sentido Viseu-Coimbra, na zona de Penacova, depois de 3 dias de interrupção provocada pelo derrame de resina no pavimento. O sentido Coimbra-Viseu continua, contudo, encerrado, uma vez que prosseguem os trabalhos de reabilitação da via. A circulação foi retomada cerca das 15h30, confirmou a GNR. Também a Infraestruturas de Portugal informou que a reabertura foi possível após a conclusão dos trabalhos de limpeza e das avaliações técnicas realizadas na sequência do incidente. Segundo a empresa pública, mantém-se a necessidade necessidade de substituir a camada superficial do pavimento no sentido Coimbra-Viseu, onde os danos provocados pela resina comprometeram as condições de aderência e da segurança da circulação. Por este motivo, os trabalhos de reparação vão prolongar-se durante vários dias. A intervenção inclui a frisagem da camada de desgaste, a aplicação de um novo pavimento, a execução de sinalização horizontal e também a limpeza dos sistemas de drenagem. Na quarta-feira, a Infraestruturas de Portugal explicou que o derrame ocorrido entre o nó de Miro e o nó de Penacova provocou uma contaminação significativa da camada de desgaste, concluindo que a simples remoção da resina não seria suficiente para repor as condições de segurança. A empresa proprietária do veículo responsável pelo derrame manifestou disponibilidade para assumir os custos da reposição das condições da circulação, segundo a IP. Até à conclusão da intervenção, mantém-se os desvios de trânsito no sentido Coimbra-Viseu. A Comunidade Intermunicipal Viseu Dom Lafões vai promover diversas iniciativas de sensibilização e observação segura do eclipse solar de 12 de agosto, fenómeno durante o qual o sol ficará ocultado entre 92% e 98% na região. Em parceria com o Exploratório da UC, da Universidade de Coimbra, serão realizadas sessões de divulgação científica, observações com telescópios solares e atividades no planetário insuflável Homospherium Viajante, que passará por Viseu, São Pedro do Sul e Nova do Castelo. Estão ainda previstas ações de distribuição gratuita de óculos certificados e folhetos informativos, às quais se associa também o município de Guiar da Beira. A comunidade intermunicipal destaca que estas iniciativas pretendem promover o interesse pela ciência e garantir que a observação do eclipse decorra em segurança, alertando para os riscos de olhar-se diretamente para o sol sem proteção adequada. E agora, olhamos, mas para o desporto com João Cruz.
8: A Federação Portuguesa de Futebol divulgou os quadros oficiais de arbitragem para a época 2026-2027. Da Associação Futebol de Guarda, 4 árbitros da categoria C1. Sérgio Guelho, árbitro. Paulo Brás, árbitro assistente. André Pontes, árbitro assistente. Hugo Tavares, árbitro assistente. Marco Vieira, na categoria AVAR. O Clube Desportivo de Tondela continua a pré-época, realizando os jogos de preparação agendados. Após a derrota no primeiro jogo em Faf por 1-0, no segundo jogo de preparação venceu o Varzim por 1-0 no estádio João Cardoso. O Clube Automóvel de Viseu promove este sábado à tarde a grande prova de perícia Oliveira de Fadas, competição elegível para o Campeonato de Portugal de Perícias, Troféu Júnior de Perícias e prova extra.
7: João Cruz, no final deste Bloco de Notícias, aqui na sua rádio.
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6: 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Boa noite. São 21 horas.
7: Há 10 mil milhões de euros de dívidas que a autoridade tributária não consegue cobrar. É o destaque desta edição do Pulsar Económico.

A Autoridade Tributária e Aduaneira registrou um novo máximo de dívidas de cobrança duvidosa no ano passado, declarando em falta um montante total de 10.445 milhões de euros. A fatia maioritária deste valor está altamente concentrada, sendo que cerca de 20 mil devedores representam 63% de todo o montante perdido pelo fisco. A incapacidade de recuperação destes valores deve-se, sobretudo, à inexistência de bens penhoráveis em nome dos devedores. O perfil destas entidades corresponde maioritariamente a negócios de média dimensão e de cariz regional ligados a áreas como a indústria, o setor do ouro, finanças e tecnologia, que acabaram por entrar em processos de insolvência e liquidação. Paralelamente, a alteração na interpretação da lei alargou os prazos de prescrição, reduzindo as dívidas prescritas prematuramente de 290 milhões de euros em 2024 para 114 milhões de euros em 2025. O preço do cabaz alimentar de 63 produtos essenciais, monitorizado pela Deco Proteste, registou a maior descida do ano entre 15 e 22 de julho, ao cair 5,17 euros para os 251,29 euros. No entanto, apesar desta trégua semanal e da descida de 3,91% desde o início do ano, os consumidores continuam a pagar quase 5% mais do que no ano passado e cerca de 34% mais do que em janeiro de 2022, representando uma subida acumulada de 63,59 euros. Na última semana, as maiores subidas foram lideradas pelos brócolos, com mais 12%, café torrado moído com um acréscimo de 10% e pão de forma sem côdea, que aumentou de preço 9%. Numa perspectiva de longo prazo, a couve-coração destaca-se com o maior aumento face a julho do ano passado, com mais 27%, enquanto a carne de novilho para cozer registra a subida mais expressiva desde o início do estudo semanal em 2022, com um aumento de 123% no preço. O trabalho a tempo parcial em Portugal continua abaixo da média europeia, ao representar 8,4% do emprego total em 2024, mas revela fragilidades estruturais. Quase um terço destes trabalhadores fê-lo de forma involuntária, por falta de alternativas a tempo inteiro, segundo um estudo do Ministério das Finanças. O relatório alerta que esta modalidade é fortemente penalizadora quando combinada com a precariedade, afetando o rendimento, a progressão de carreira e o risco de pobreza. Em 2024, a probabilidade de estar em part-time era mais de 4 vezes superior entre trabalhadores com contratos temporários, com 19,1%, do que nos quadros permanentes, que representava 4,3%. Apesar deste cenário de segmentação no mercado de trabalho, os dados mais recentes do primeiro trimestre de 2026 apontam para uma consolidação do emprego mais estável. Nesse período, o trabalho a tempo completo cresceu 2,3% e os contratos sem termo aumentaram 3%. Enquanto o emprego a tempo parcial recuou 3,7% e os vínculos a prazo caíram 5,6%. O IAPMEI tem candidaturas abertas até às 18 horas do dia 25 de agosto para o programa Startup Voucher Innovate 2025-2026. É destinado a jovens licenciados até aos 29 anos, sem emprego ou formação regular, com domicílio fiscal no Norte, Centro ou Alentejo. A iniciativa visa apoiar a criação do próprio emprego a partir de ideias de negócio inovadoras, com foco em áreas tecnológicas e nos Objetivos de Desenvolvimento Sustentável. O projeto é promovido em parceria com o Compete 2030, Portugal 2030 e Fundo Social Europeu Mais. Ao longo de 9 meses, os participantes integram um percurso de capacitação estruturado em 3 fases, beneficiando de apoio técnico e integração nas redes nacionais de incubadoras e mentores através de bootcamps, skill labs e demo days. No plano financeiro, o programa concede uma bolsa mensal de 900 euros, até 2 por projeto, 2 prémios intercalares de 1.500 euros e um prémio final de 2.000 euros, mediante a concretização e criação efetiva da empresa. O abono de família é um apoio financeiro mensal prestado pela Segurança Social para auxiliar as famílias com os encargos no sustento e educação dos filhos. No entanto, o acesso exige o cumprimento de vários requisitos, designadamente a criança ou jovem residir em Portugal, não trabalhar, salvo trabalho de férias após os 16 anos, realizar a prova escolar anual entre os 16 e os 24 anos e integrar um agregado cujo património imobiliário, como depósitos bancários e ações, não ultrapasse os 128 mil
1.911,20€, ou seja, o equivalente a 240 vezes o valor do IAS em 2026. No âmbito da Estratégia Nacional de Luta contra a Pobreza, o Governo anunciou que está a preparar uma revisão estrutural deste regime para avaliar a sua eficácia na proteção infantil. Entre as principais alterações em estudo está o alargamento do pagamento automático do abono a grupos atualmente excluídos desse automatismo, nomeadamente famílias monoparentais, cidadãos estrangeiros, pais separados e agregados integrados no quinto escalão de rendimentos.

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0: muito bom dia.
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2: Nada melhor que um dia após o outro. As batalhas de ontem ficaram no passado. Os desafios do futuro ainda não chegaram. E agora é hora de aproveitar o presente. Com a bênção de Deus, aliada à nossa coragem e determinação, a vida acaba sempre por nos sorrir. Deixe os seus receios e as suas ansiedades de lado e foque-se em tudo o que tem para conquistar. Boa noite, bom trabalho, bom descanso. Seja bem-vindo a mais uma edição do Expresso, esta referente ao dia 24 de julho. É o 215º dia do ano e faltam 160 dias para este mês acabar. É dia então de São Charbel. E vamos então dizer-lhe que estamos com 16 graus de temperatura por Gouveia, 17 para a Guarda, para Freixeneda 19, para Almeida também 19, para Pinhel 19, para Meira 19, para Vila Nova de Foz com 21 graus, para Freixiel 20, para Mirandela 21, para Vila Pouca da Guiar 17, para o Peixe da Régua 18, para Sandim 18 graus, para Tabosa do Carregal 17, para Pena Verde 17, para Castro Daire 16, para Porto 18, para Molde 17, para Aveiro 20, para Alcofra e Santa Quadrapa 18 graus, para o Lujo 20 graus, para Cantanhede 20 graus, para a Figueira da Foz 20 graus também, para Soura 20 graus e para Coimbra 21 graus, para Mena do Corvo 19 e para Leiria e Pombal 20 graus e para a Senhora da Graça 19, para Pampilhões da Serra 18 graus, para Aranguil 19, para Tábua 19 também e para Fundão 19 e para a Lousa também 18 graus e para Castelo Branco 21, para Fundão 19. E ditas então as temperaturas, lidas as temperaturas que se fazem sentir e um pouco por toda a região, também depois de ter trazido aqui a antena o Pulsar Económico com o amigo Rui Anacleto. Vamos lá então avançando. Dicatórias bem curtinhas para o maior número de participantes possam entrar aqui a bordo do Expresso e vamos então iniciar com Fadão Chamareira, trazido à antena pela voz da amiga e colega Cristina Ferreira. Vamos então iniciar com Maria da Fé.
3: Faduncho.
2: Pode ir, entretanto, olhe, discando os telefones.
3: Com história. Fechamos a semana com uma voz bem conhecida dos apreciadores de fado, Maria da Fé. O tema chama-se Até que a voz me doa. É um dos fados mais emblemáticos do seu repertório, lançado em 1984 com um álbum homónimo. A canção funciona como um manifesto pessoal sobre a entrega absoluta e a liberdade de cantar o fado. Foi escrita pelo conceituado poeta alentejano José Luís Gordo, marido da fadista. A composição musical pertence ao maestro da guitarra portuguesa José Fontes Rocha. Maria da Fé nasceu em 1942 no Grande Porto como Maria da Conceição da Costa Marques. É uma das vozes mais respeitadas e consagradas da história do fado. Soma mais de 6 décadas de atividade artística. Foi a primeira fadista a participar do Festival RTP da Canção e foi homenageada por Caetano Veloso com o tema Língua. É amplamente conhecida por fados intemporais como Valeu a Pena e Divino Fado. Em 1975, fundou com o seu marido a prestigiada Casa de Fados Senhor Vinho em Lisboa, por onde já passaram muitos outros fadistas. Foi condecorada como Comendadora da Ordem do Infante Dom Henrique e recebeu o prémio Amália para melhor intérprete. Sei que falei por aqui nos seus grandes êxitos, mas hoje decidi trazer este Até que a voz me doa, num faduncho à maneira.

0: garrafa de um chá maneira. Recordámos então Maria da Fé. E vamos lá então para os telefones. Eu falarei até que a voz me doa. Vamos lá então para os telefones, amiga Lola. Muito boa noite. Então como é que vai a minha amiga?
1: Estou pior, mas estou sentada, que é para comer a sopa.
0: Olhe, pois tem que ser minha amiga. E diga-me então uma coisa, feiticeira com o Luís Represas, para quem vai?
1: Madrinha António Macedo, a minha madrinha Virgínia, para a sua irmã, para a sua filha, para a sua filha, para o meu filho, para os três amores da minha vida, que são os meus dois filhos, o meu neto e a minha mãe. Fazer o seu trabalho, Sofia Batista, para a Rua, na França, e família com beijinhos. A tua irmã Trancoso vai para
0: o. De Eduardo Mota, Eduardo Mota.
1: Sim. O senhor Vasco de.
0: Bom, olha, foi embora a Lola. Vamos daqui ao outro fórum. Temos a amiga de Lourdes Almeida. Muito boa noite.
2: Boa noite, António Macedo.
0: Então, como é que vai a minha amiga?
2: Olha, vou bem. Então, estou aqui a ouvir o que é que ela está de mal.
0: Então, ainda bem. Olha, e diga-me então uma coisa. Vamos ouvir aqui há truque, não sei se há, com o Ruizinho de Penacova. É daí da sua terra.
2: De vez em quando tenho que pedir-me ao contrário da minha.
0: Pois é. Olha, quem é que vai dedicar a minha amiga?
2: Então, à filha, filhos, netos, o Sr. Armando, à Lucinda Costa, à Rosa Maria da Figueira da Flor, ao Sr. Fernando de Pombal, ao Zé Mangueiras, ao Arménio, vai para Cristina e família com um beijinho. Vai para o Sr. Eduardo Mota, vai para a Dona Feliz Vela e, olha, vai para aquela gente de Coimbra, vai
0: muito
2: para
0: bem.
2: A Vela, que foi embora.
0: Já está outra vez.
2: Pronto. Para ela e tudo bom para eles, vai para casa. Olha, para todo o nosso auditório.
0: Muito obrigado, minha amiga.
2: Vai para o Sr. Carlos de Cadima.
0: De Cadima,
2: também,
0: sim,
2: também
0: sim.
2: Os dias do Oixo, no outro lado.
0: É assim mesmo, Olha, um grande beijinho para si.
2: Pronto,
0: um abraço para o marido.
2: Também para António Macedo, Dona Virgínia.
0: Muito obrigada. E até segunda-feira, se Deus quiser.
2: Bom fim de semana para você.
0: E igualmente para si também. Até segunda-feira, minha amiga. Um beijinho grande. Até segunda-feira. Obrigado. E vamos daqui. Oh, Lola, muito boa noite mais uma vez. Então, completa a dedicatória.
1: Ainda bem,
0: minha amiga. Então, e para quem vai mais?
1: Vai para o Sr. Carlos Moraes, Dona Maria de São Querida, para o hospedário, vai para a Rosa Maria da Figueira, vai para a Cristina Costa, vai para a Angelina, vai para a Cidade, para a Costa, para a Cidade Freira, para a Trinha dos Freios,
0: muito obrigada.
1: Muito
0: obrigada, minha amiga.
1: Muito bem.
0: Olha, um grande beijinho então para si e para o Paulo, um abraço, e para o António também. E até a segunda-feira, se Deus quiser, também. Até a segunda-feira. Obrigado. E vamos então agora seguindo com o Luís Represas, Feiticeira. De novo estão por vossa conta 2345-51397 e o móvel 964067212.

0: E foi então assim que mais uma vez recordámos a voz de Luís Represas. Feiticeira, sem dúvida. Para recordar. Vamos lá então para o telefone, e assim sendo, amiga Cesária. Ai, Cesária não, amigo Hermério Paiva, muito boa noite.
1: Boa noite.
0: É também que está o meu amigo.
1: Tudo bem, estou já aqui esticadinho, descansado amanhã.
0: Faz muito bem. Amanhã vai trabalhar, amigo?
1: Sim, sim, vou.
0: Olha, bem-vindo ao clube. Nós só esquecemos mesmo ao domingo, não é?
1: Pois é.
0: Olha, diga-me, para quem vai a menina estar à janela?
1: É para eu ouvir, para vocês aí, aqui para a minha vizinha Pequena Cova.
0: Muito bem.
1: Para o nosso amigo Carlos Ferreira no
0: Luxemburgo. Sim.
1: Sim, no Luxemburgo. A todos aqueles que me dedicam, a nossa amiga Cristina Ferreira também, e a todos que estão a ouvir, com um bom fim de semana.
0: Muito obrigado, amigo. Olha, um grande abraço e amanhã, bom trabalho e tudo bom.
1: Obrigado.
0: E encontramos-nos na segunda-feira, está bem?
1: Obrigado,
0: até segunda-feira, irmã. Até segunda-feira. Vamos aqui ao outro fonte da minha amiga Cesária. Em cada dia, moça, Cesária. Boa noite.
2: Boa noite, não está de você? Como é que está?
0: Ah, eu estou muito bem, estou aqui sentadinho.
2: Está-te bem, sentadinho.
0: Pois é. Pois faz muito bem, minha amiga. Olha, diga-me então, vai junto com a música que pediu, ouviu aqui o amigo Hermério Paiva Vitorino. Menina, estás à janela a dizer adeus às tropas que passam. E a quem é que vai dedicar, minha amiga?
2: Olha, estou aí para o senhor que estava ao meu lado.
0: A senhora Hermério Paiva, muito bem.
2: A Hermério Paiva, para o senhor Plácido e sua família, e para o senhor
0: muito Zé
2: Abreu, família, para a senhora Filomena Pedro e família. Aqui para o nosso continente, ouvintes participantes, o Carlos Moraes e esposa, para a senhora Vera Rocha, para os nossos bombeiros, Tocha e Cantagiedes.
0: Muito bem.
2: Para a sua mãe, para a sua filha, para a senhora Maria Coimbra e o senhor Joaquim, para a da Lola, que foi a camisa lá da Arela, pois.
0: Muito bem.
2: E para a dona Lucinda, e aí para essas senhoras todas, para a senhora Feliz Vela de Deus, para a dona Vera Lúcia e a sua filha Beatriz, para a sua mãe, para a sua filha,
0: muito
2: para
0: obrigado.
2: O senhor Jerry, e para vocês os dois.
0: Muito obrigada, minha amiga.
2: Até
0: segunda-feira.
2: Até segunda-feira.
0: Um grande beijinho para si também. Uma santa noite e até amanhã. Até segunda, se Deus quiser,
2: amanhã,
0: também.
2: Quiser.
0: Até amanhã, minha amiga. Até amanhã. Um beijinho grande. É isso mesmo. Vamos então ao nosso seguinte. Aqui há truque, sem truque, com o Ruizinho de Penacova. De novo aí por vossa conta, 2345513971 móvel 964067212.

0: que há truque. Ruizinho de Penacova, pedido de Lourdes Almeida, também de Penacova. E vamos então para o telefone e vamos começar aqui por quem chegou primeiro. Amiga Rosalina, muito boa noite.
1: Boa noite, Sr. António e todos os ouvintes e participantes.
0: Então como é que vai a minha amiga?
1: Olha, andamos para aqui, é um dia de cada vez.
0: Pois é, tem que ser.
1: Os dois era ruim, pois é, pois é. Já nem nos endireitávamos.
0: E choveu para aí, não? E
1: nada, nem uma pinga.
0: Olha, lá, nem lá.
1: Estava a trabalhar a dona vizinha, disse lá na sua terra que ainda caiu.
0: Na minha terra, mas olha, passou o mel e bebeu a água toda.
1: Pois foi, pois foi. Ainda para sacudir as árvores.
0: Pois não, pois não. Olha, e diga-me então, vamos ouvir aqui o meu querido mês de agosto com o Dino Meira, a quem é que vai dedicar?
1: Agora vai para os senhores imigrantes que venham com atenção, que eles agora já
0: exatamente.
1: Uhum. Era uma ou outra, ou viva ou imigrante viva, uma ou outra vai tudo ao mesmo, era o mesmo tanto.
0: Muito bem.
1: Uhum. Agora vai lá para os senhores da Madeira, como é fim de semana, vou dar aqui uma corrida para alguns, ao menos que me lembrem mais depressa, a senhora Clássica, uhum. Nova, os senhores de Abreu, a dona Maria, a senhora Joaquim, Santiaguinho, e as melhores para os senhores. A dona Lola, hoje estou melhor a falar. A dona
0: é, hoje estava a falar melhor, sim, estreia. Sim.
1: É, eu passei, eu estava a vindar da rega, mas estava ao vivo. E para a dona Bela e para a filha Beatriz, para a dona Bela Lúcia, a filha Beatriz, se calhar não há nenhumas velas assim muitas com filhas Beatriz.
0: Pois não, pois não.
1: E a dona Aldina Rosa, o senhor Fernando de Pombal, o senhor Hernando Aveiro, a dona Feliz Bela, a dona Terezinha, a dona Irene, a dona Ana Maria Torres, o senhor Eduardo Mota. Os senhores souberem tirar seco, não se esquece de mim.
0: Sim.
1: E para todos uhum. os ouvintes, e para ti, para os seus familiares,
0: todos, muito obrigada.
1: O seu filho, o seu verro, a sua mana, a dona Virgínia, que tenham todos. E eu também, um bom fim de semana.
0: Até segunda-feira, se eu olho um abraço para o marido, para cima do beijinho. Sim, até segunda-feira, se Deus quiser, está bem? Até a segunda, minha amiga. E vamos aqui ao telefone, tenho amigo Eduardo Mota. Eduardo, muito boa noite.
2: Ora, amigo António Mercedes, Companhia Limitada da Antena Livre de Gouveia.
0: Muito bem, então como é que vai, meu amigo?
2: Olha, já estou ao cumprido.
0: Já está ao cumprido, faz muito bem, meu amigo. Olha,
2: não, diga... não é que o trabalho é duro, é de 7 a 1 dia, depois descanso um bocadinho, depois ainda faço um bocadinho mais.
0: Pois é.
2: E é assim.
0: Pois
2: bom,
0: é. Olha, e diga-me então, vamos aqui com o meu querido mês de agosto ou com o menino na Estrada Geral?
2: Não,
0: é?
2: Não. Eu vou pedir Botafogo no Terreiro.
0: Botafogo no Terreiro, muito bem. Diga-me então a quem é que vai dedicar?
2: Olha, vai dar para a dona Rosalina que deixou a porta, a linha aberta. Vai para a dona Vera Lúcia e filha Beatriz. E para a dona Lola também, que já ouvi. Para a outra senhora também, que já falou em mim, que não sei bem lá o. E a dona, aquela senhora Maria que mandava beijinhos para todos,
0: sim, sim. Uhum.
2: E para o marido, e as melhoras deles, os dois.
0: Muito bem, em Santa Apolónia.
2: Para os senhores plásticos da Madeira e para os senhores Açores também, para os senhores Três Ruiz também, e vai para mim. E para
0: bem.
2: A minha família toda, que nos convém, uhum. mas pronto, uhum. que amanhã que me corra tudo bem no
0: batizado
2: do meu vizinho.
0: Vai
2: vinete.
0: Correr, meu amigo, vai correr.
2: E, para todos os aguiquitas, e uma boa noite.
0: Muito bem.
2: Descanso para toda a família da Rádio Antena Vida.
0: Muito
2: bem,
0: obrigado,
2: para quem,
0: meu amigo.
2: Para quem já ligou e quem ainda está a ligar.
0: É isso mesmo. Aquele abraço.
2: E com todo o respeito. Um grande abraço para a sua esposa.
0: Muito obrigado.
2: Já tentei falar mais uhum. com ela. Com todo o respeito ao amigo António
0: Muito
2: Mercedes.
0: Bem, esteja à vontade.
2: E dois beijinhos.
0: Muito obrigado.
2: E para si e para a sua família toda também.
0: Muito obrigado. Até à próxima, até segunda-feira.
2: Até segunda-feira.
0: Olha, amanhã vai correr tudo bem, está bem? Um grande abraço, amigo. Até segunda-feira.
2: Eu espero que sim.
0: Vai correr, amigo. Vai correr, tem que correr.
2: Tá.
0: Até segunda-feira.
2: Assim.
0: Obrigado,
2: tchau.
0: Obrigado, obrigado. Aquele abraço. Até segunda-feira, se quiser. E vamos agora seguindo. Vitorino, menina, estás à janela, pedido do Hermenio Paiva, na Lousã. Juntamente vai também a Cesarinho Cadima, em Cantanhede. De novo, e por vossa conta, ficam então os dois telefones 2345513977 e o móvel 964067212.

0: Bom, e vamos lá então agora nós seguindo e vamos para mais uma participação. Vamos até Coimbra. Paulo Garcia, muito boa noite.
1: Muito boa noite, Sr. António.
0: Então, bem que está o meu amigo?
1: Estou triste.
0: Então?
1: Perdemos um grande cantor.
0: Ah, um ícone da música, triste. Sem dúvida. O Luís Represas.
1: Da minha mãe. Pois, eu fiquei fã dele desde o momento que eu comecei a ouvir os trabalhos dele. Uhum. Essa música passou especialmente da música da Feiticeira.
0: Pois é.
1: Foi uma música que me inspirou muito.
0: Pois é.
1: A ouvir aquela voz maravilhosa, pá.
0: Sem
1: para
0: dúvida.
1: Mim, eu era muito fã de Luís Represas. Nunca ouvi ao vivo, mas admirei todos os trabalhos dele.
0: Eu vi e falei com ele algumas vezes, era um indivíduo a 100%.
1: Olha, vamos... eu tive o privilégio de ser um
0: exatamente.
1: Não.
0: Olha, vamos...
1: Olha, que descanse em paz.
0: Exatamente.
1: E
0: que fique por lá muito tempo à nossa espera. Olha, e diga-me claro. Então, tu nos pontos amor a Portugal, vai para quem?
1: Olha, está dentro da minha mãe, toda a minha família, para os meus primos e tias. Também é uma música que vai puxar um bocadinho.
0: Exatamente.
1: Não é a chorar, mas... É a inspiração de fundo a tristeza, não é? Veio também, especialmente para todo o auditório geral, sem ser só ninguém, para aquelas pessoas que costumam ligar para elas um beijinho, para eles um porta-abraço, não tem aqui nenhuma
0: muito
1: lista.
0: Bem.
1: Eu tive a doente rápida das melhores, tive a viajar uma boa viagem, eu tive a trabalhar um bom trabalho. Doutor António, um porta-abraço.
0: Muito obrigado.
1: Na Virgínia, à filhota também, à Mana.
0: Muito obrigado.
1: Sempre a doente rápida de nós, também vejo uma boa viagem. Mais uma vez, bom trabalho para todos, bom fim
0: igualmente,
1: de semana.
0: Bom fim de semana. Aquele abraço, amigo.
1: Tiver,
0: até segunda-feira, amigo. Aquele abraço, até segunda-feira, se Deus quiser. Obrigado. Vamos agora seguindo. Dino Meira, meu querido mês de agosto. Foi a amiga Rosalina em Santa Cruz da Trapa que pediu.

0: foi assim que estivemos a recordar o saudoso Dino Meira, meu querido mês de agosto. Pois é. É já para o mês que vem. Entretanto, olha, vamos até ao telefone. Vamos lá então pôr os sorrisos nos deixar sonhos de parte. E amigo Carlos Moraes, muito boa noite.
1: Então, muito boa noite, Sr. António Macedo, muito boa noite.
0: Então, como é que vai, o bom amigo?
1: Olha, amigo, e também já agora, muito boa noite para todos os ouvintes.
0: Muito obrigado.
1: Olha, aqui de Cadima, olha, vamos o melhor possível.
0: Exatamente.
1: O mesmo espero de todos aqueles que nos estão a ouvir. Olha, e esperamos que sim.
0: E diga-me então, não dá para viver sem ti com Santa Maria?
1: É verdade, acredito que não.
0: A quem é que vai dedicar, meu amigo?
1: É em especial à pessoa que tanto merece esta música, que se chama Maria do Céu, e é a minha esposa.
0: Muito bem.
1: Uhum. É verdade. E já agora mesmo, para todos os ouvintes participantes, em especial para a Vera Lúcia, para a sua filha Beatriz, para o Sr. Fernando Silva, para o Sr. Presidente José Madeira, todos os madeirenses, obviamente.
0: Muito bem.
1: E já agora, deixa ver se há ouvintes que... Ah, e já agora aqui para a minha amiga Cesária.
0: Cesária também, sim, já falou.
1: E para o Sr. António, para a senhora, para a Dona Virgínia, como já referi, todos os ouvintes e participantes, para toda a equipa da Rádio Antena Livre.
0: Muito obrigado.
1: Desejando a todos a continuação de uma feliz noite e também especial,
0: igualmente,
1: assim,
0: também. Muito obrigado. Olha, um grande abraço para si, um beijinho para a Maria do Céu, tudo bom para a família e vá aparecendo por aí, amigo, está bem? Fiquei muito contente em falar consigo.
1: Oportuno, com toda a certeza, é sempre um prazer.
0: Muito obrigado. O prazer também é meu.
1: Também, uma boa noite, então.
0: Igualmente, até um abraço, até à próxima, meu amigo. E vamos então ao nosso seguinte, Martim, bota fogo no terreiro, um pedido do amigo Eduardo Mota, em Forno, não, em Espreito.

0: E foi assim que estamos a ouvir o sucesso do momento. Bota fogo no terreiro aqui, trazido à antena pelo Martim. Amanhã será de quem envolve, de quem ela puder. Vamos lá então agora para o telefone, amiga Isabel Silva. Muito boa noite.
1: Olá, Sr. António, como está? Tudo bem?
0: Ah, está tudo bem, minha amiga, e consigo também.
1: Também, está, como
0: aí, bem. Ainda bem.
1: Olha, bem, essa música vai sim. Para toda a família dessa rádio.
0: Muito obrigada.
1: E para o Sr. António, para a sua esposa
0: muito
1: e para
0: obrigado.
1: A sua menina.
0: Uhum.
1: Um beijinho para todos, está
0: e
1: bem?
0: E para si também, minha amiga. Um grande beijinho e gostei muito de falar consigo. Eu apareço por aí mais vezes. E olha, até a segunda-feira, se Deus quiser, está bem?
1: Até a segunda, obrigado.
0: Muito obrigada, minha amiga. Até a segunda-feira. E vamos então agora deixar ficar até ao topo da hora. Aí a passar a música Dulces Fontes, Amor a Portugal, pedido pelo Paulo Garcia em Coimbra. E claro que depois iniciamos na segunda hora com Não Dá Para Viver Sem Ti, com o Santa Maria. Vamos lá então.

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7: 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São 22 horas.
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0: Bom, e cá estamos nós então prontinhos para a segunda hora. Iniciamos a segunda hora de viagem do Expresso e vamos lá então para o telefone e começamos por chover de voga. Minha irmã, muito boa noite. Oh, minha irmã, boa noite. Meu Deus do céu. Oh, minha irmã, boa noite. Boa noite.
1: Oh, mano.
0: Boa noite, como é que vais?
1: Oh, mano, desculpa que o meu Chiquinho me fugiu lá para fora, lá para cima, para os quartos.
0: Muito bem. Olha e diz-me então, vais daqui com a música do amigo Carlos Moraes, não dá para viver sem ti. A quem é que vais dedicar?
1: Oh, mano, é como sempre, para ti, para a tua esposa, para o pessoal que está nos ouvindo.
0: Muito bem.
1: Aqui no continente, nos Açores e na Madeira. E para todos os teus colegas de trabalho.
0: Muito obrigado. Olha, um grande beijinho para ti. E até segunda-feira, se Deus quiser.
1: Até segunda-feira, mano.
0: Até segunda-feira. Muito obrigado. Muito bem, vem lá se agarras ainda o gatinho, está bem? Até amanhã, se Deus quiser.
1: Muito obrigada.
0: Até amanhã, até amanhã. E vamos daqui ao telefone onde temos a amiga Feliz Bela. Feliz Bela, muito boa noite.
2: Boa noite, Sr. António.
0: Então, como é que vai a minha amiga?
2: Vamos andando um dia de cada vez.
0: Pois tem que ser, olha, e diga-me então, chora, Carolina, quem é que vai dedicar?
2: Sim, eu adoro esta canção, que eu partilhei agora para a minha página.
0: Muito bem, a quem é que vai dedicar?
2: Vou dedicar ao meu marido com um beijinho, para os meus filhos, para as minhas noras, para os meus netinhos. E vou dedicar também aqui a alguns amiguinhos que já os ouvi também. Vai para a Aldina Rosa, de Moquinhos, Sr. Silvério. É Dona Olga de Viseu, que nunca mais ouvi, Ruben Sul de França, Dona Rosalina, e vai para aquela família toda, Calheta da Madeira, o Sr. Plácio e o Sr. Abreu, Armando Trancoso, Armando Paiva, Dona Lola, as melhoras, tudo de bom, um beijinho, Fernando Silva de Pombal, Lourdes de Guimarães, Ana Maria de Toro, Lucinda Costa, de Luz de Penacova.
0: Penacova, sim, sim.
2: E Lucinda Costa, Vera Lúcia, Joaquim, sua mulher, a Maria, um beijinho de boa noite e as melhores para o Sr. Joaquim.
0: Muito
2: e vai
0: bem.
2: Para o Luís de Morzelos, Vasco Costa, a Maria Rosa, Dona Irene de Fornos Algordas, Isália também de Fornos Algordas e Eduardo Mota. E vai para a Dona Terzinha dos Queijinhos e vai para a sua irmã que eu vi agora, um
0: muito
2: beijinho
0: bem.
2: Muito grande e para você.

0: senhor
1: Muito
0: António,
1: obrigado, minha
0: para
1: amiga.
0: a sua senhora, um beijinho para toda a família.
1: Muito obrigado.
0: E tenha um bom fim de semana e até
1: Igualmente para si
0: segunda-feira.
1: também.
0: E faça uma boa viagem, está
1: Muito
0: bem, senhor
1: obrigado. Olha, um
0: António?
1: grande abraço para o marido, para si, um grande beijinho. Até segunda-feira, minha amiga, está bem?
0: Está
1: Até
0: bem,
1: segunda-feira, se Deus
0: obrigada.
1: quiser. Muito obrigado. Vamos agora seguindo. Não dá para viver sem ti. Agora sim. E vai a música pedida pelo amigo Carlos Moraes, em Cadima, Cantanhete.

0: Não dá para viver sem ti. Aqui os vizinhos, quase vizinhos. Santa Maria. Escolha musical do amigo Carlos Moraes, seguido pela minha irmã e também por... pela Isabel Silva em Coimbra. Não dá, não dá mesmo para viver sem ti. Vamos lá então para o telefone. E vamos então até Fornos de Algodres. Amiga Isália, muito boa noite.
1: Boa noite, Sr. António.
0: Então como é que vai?
1: Esteja bem.
0: Ai, estou
1: casando,
0: muito bem.
1: Olha, vai andando, vai-se andando.
0: Pois tem que ser.
1: Anos, a gente vai andando, não é?
0: Pois é, minha amiga.
1: Até que chega o nosso dia, olha, quando chegar o dia vai-se.
0: Exatamente. Olha,
1: eu fiz um seguro já para a minha vida, não tenho cá ninguém, não tenho família, não tenho irmãs, não tenho ninguém cá.
0: Olha, e diga-me então uma coisa, vamos ouvir aqui, New York, New York,
1: é
0: quem é que vai dedicar, minha amiga?
1: Olha, para toda a gente que está ouvida.
0: Muito obrigada.
1: Meu Plácido e a família também, o Eduardo e toda a família.
0: Muito bem.
1: Um beijinho para todos que ouça, para a Dona Feliz Bela. Eu tenho gostado, havia ter prazer de conhecê-la, mas não
0: muito
1: dá,
0: bem,
1: com certeza. É. Mas um abraço para ela, para a Elizabeth e para a Irene. Olha, e para Madeira, para os Açores, para toda a gente, para a sua família.
0: Muito obrigada, minha amiga.
1: Que haja saúde, muita saúde, é o que eu peço a Deus para vocês.
0: Muito obrigada, para si também.
1: E que realmente a sua irmã também parece ser uma belíssima pessoa.
0: Sim,
1: e
0: sim.
1: Que, olha, sabe uma coisa?
0: Diga.
1: Eu acho muita graça aquele senhor dos Açores.
0: O Zé de Abreu, não é? O Zé de Abreu.
1: Quer dizer, aquela linguagem dele.
0: Eu também. E ele fala, aquele fala mesmo.
1: É malandro, é malandro.
0: É,
1: ele está ouvindo, com certeza.
0: Ele
1: é malandro. Mas eu acho que é uma graça. Eu parto-me de rir. Só que eu não chego a perceber também muito bem, às vezes, por causa da linguagem, né?
0: Pois é.
1: Para os Açores é um bocadinho difícil para a gente entender a linguagem.
0: Muito bem.
1: Olha, de resto, uma boa noite para todos.
0: Igualmente para si também, minha amiga.
1: Que telefona para aí, que tenham saúde. Que pessoas fazem anos, um bom aniversário. E olha, que sejam todos felizes e que não se esqueçam que o Sr. António está aí.
0: Muito obrigada.
1: A as pessoas, não é?
0: Muito obrigada, minha amiga. Um beijinho para si e até a segunda-feira, se Deus quiser, está bem, minha amiga?
1: Claro.
0: Até a segunda-feira, até a segunda-feira. E vamos então agora seguindo com Chora, Chora Carolina, Roberto Leal. Foi a Feliz Bela da Reta de Budiosa que pediu.

0: E foi então assim que andámos aqui a rodar com o Chora Chora Carolina Roberto Leal. Mas olha, mais um músico que partiu prematuramente e deixou ficar toda a gente a chorar. Chora Chora Carolina. É a altura ideal para irmos de novo então para o telefone e voltarmos para o bairro de Santa Apolónia para Coimbra. Minha amiga Maria, muito boa noite.
1: Muito boa noite.
0: Então como é que vai a minha amiga?
1: Olha, estou farto de estar à sua espera.
0: Pois, de vez em quando tenho que esperar a minha amiga. Olha, e diga-me então uma coisa, vamos ouvir aqui a seu pedido Amor Sem Limites com o rei Roberto Carlos. A quem é que vai dedicar a minha amiga?
1: Olha, é para o Sr. Plácido, para a esposa, para a filha, para as netinhas e para o genro. Vai para o Sr. José Abreu, esposa, vai para o Sr. para a Dona Rosalina e o marido, vai para a Dona Lola e os filhos, vai para a Dona Isabel Silva,
0: muito bem,
1: vai para a Dona Cesária, vai para a Dona Aldina Rosa e vai para a Dona Felizbela e o marido também. E vai para a Dona Lucinda Costa e vai para o Sr. Eduardo Mota.
0: Eduardo Mota, sim, sim.
1: Uhum. Exatamente.
0: Muito
1: e
0: bem.
1: Beijinhos para todos.
0: Muito bem, minha amiga. Olhe para si também uma baveia de beijinhos. E até
1: beijinhos para o Sr. António.
0: Muito
1: e
0: obrigada.
1: Para a Regina e para a sua mãe e para o seu genro. E para a Dona Virgínia, isso não pode faltar.
0: E foi para o Joaquim, um grande abraço, tenho de falar com ele. Olha, e depois também um beijinho para si. E mais logo, olha, voltamos a falar também. Um grande beijinho para si, Maria, está bem? Obrigado, obrigado, obrigado. E vamos então agora seguindo com Frank Sinatra, recordando New York, New York, com Tony Bennett também. Foi um pedido da Isália, em Fornos de Algodres, espero que goste.

0: ao jeito de Hollywood, como se tivéssemos uma grande tela à nossa frente. Frank Sinatra, Tony Bennett, New York, New York. 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New York, New York. New York, é isso mesmo. Vamos lá então para o telefone e assim sendo, amiga Lucinda Costa, muito boa noite.
1: Boa noite, António Cedo. Eu quero conhecer o Roberto Carlos.
0: Muito bem, vai já conhecer, mas primeiro tenho aqui uma surpresa para si. Ó Plácido, muito boa noite.
2: Boa noite, cara amiga, António.
0: Olha,
2: primo.
0: E diga boa noite
2: hoje
0: também.
2: É dia dos primos.
0: Pois é, olha e diga boa noite também aqui à Lucinda.
2: Boa noite, cara amiga.
1: Boa noite, está tudo bem? Está a família? Está tudo,
2: tudo
1: boa?
2: Bem, minha querida. É um prazer estar na mesma banca do Expresso da noite consigo.
1: Um beijinho muito grande para todos. Todos.
2: E também para si. É um prazer falar consigo diretamente. Beijinho, minha querida.
1: Sim, obrigado.
0: Plácido, já falo consigo. Como assim? E como continua lá?
1: Plácido, olha, olha a minha pandareta.
0: Sim, está a ouvir, está a ouvir. Ô Plácido, está a ouvir?
2: Estou a ouvir a pandareta. Falta o rec-rec e companhia.
0: É uma alegria com esta mulher. Sem dúvida, sem dúvida.
2: Lucinda Costa, toda a gente gosta.
0: É assim mesmo. Já falo consigo, Plácido. Olha, Lucinda. E agora vamos lá então dedicar, está bem?
1: Então vou dedicar ao Sr. Plácido com um beijinho e para a família dele também. Uhum. Para o meu compadre, para o Sr. José e para a esposa também. Uhum. Um beijinho. E para a minha cabrinha.
0: Sim,
1: e para todas as pessoas que falam do meu nome. Chega à minha mão.
0: Muito obrigada, minha amiga. Chega muito longe, pode ter a certeza. Um grande beijinho para si até segunda-feira, está bem, Lucinda?
1: Até segunda-feira.
0: Assim mesmo. É assim mesmo, minha amiga. Haja alegria de terceiros não pagam dívidas. Muito obrigado, amiga. E vamos então aqui ao telefone onde ainda está o Plácido. É Plácido. Muito boa noite.
2: Boa noite. Não há palavras.
0: Não há palavras. Para
2: Costa, sempre bem disposta.
0: Sempre disposta.
2: É uma alegria.
0: É uma alegria.
2: Ver ela falar. Uhum. E sempre com aquela energia positiva.
0: Exatamente.
2: Sempre olhe, alegre e contente,
0: sim, sim,
2: para toda a,
0: olhe,
2: gente.
0: E vai junto também. Muito
2: grande,
0: obrigado.
2: Da Ilha, uhum, da Madeira para ela e para toda a sua família.
0: E vai junto também
2: e
0: com a música.
2: Para toda esta,
0: sim,
2: família, uhum, para a Dona Maria de Santa Apolónia, que pediu esta música.
0: Uhum.
2: Não há amor sem limite.
0: Sem limites,
2: o amor sem limite, uhum, é até o fim da vida.
0: Muito bem.
2: Um beijinho grande para ela. O amigo, o nosso capitão de Abril, seja quem vai,
0: também,
2: um grande abraço.
0: Uhum.
2: Um grande abraço para o nosso amigo Carlos Moraes, que,
0: sim,
2: ouvi ele falar,
0: uhum,
2: hoje.
0: Já está de novo connosco.
2: É sempre um prazer ter ali entrar, uhum, na nossa família, que já é da família.
0: Exatamente.
2: E também para a sua esposa, Dona, uhum, Maria Soé, para os filhos, Ginete e toda a família. E para toda esta família da Antena Livre.
0: Sem dúvida.
2: Dona Rosalina, uhum, Dona Felizbela, Dona Cesária, Dona Isabel Silva de Salgueiro, Dona Lola, olhe, Dona Aldina Rosa, para Dona Irene, para Dona Ana Maria, Dona Isalda, que já falou,
0: sim,
2: hoje, um,
0: uhum,
2: grande beijinho para ela, também gosto muito de ouvir ela falar. Olha, para todos, para todas,
0: muito
2: as
0: obrigado,
2: minhas primas e primos,
0: do Pedro,
2: uhum, primos e das primas,
0: pois é,
2: e para o primo António,
0: muito
2: um grande abraço, para, uhum, a prima Dona Virgínia do Beijinho,
0: igualmente também,
2: e
0: muito
2: para
0: obrigado,
2: a sua menina, uhum, para o seu gente, para a sua mana. O resto de dia feliz, um bom fim de semana para todos.
0: Igualmente.
2: Isto está fácil para apanhar a lenha.
0: Pois é, olha, e fica para segunda-feira então. Tá, olha, um bom fim de semana, primo, está bem?
2: Um
0: até segunda-feira, se os quiser. Um grande abraço, até segunda-feira, se os quiser. E olha, e muita saúde, meu primo, até segunda-feira, se os quiser. E vamos ver agora nós seguindo com a música Amor Sem Limites. Pois é, por cá, o rei Roberto Carlos. De novo aí por vossa conta ficam também 2345513397 e o móvel 964067212.

0: foi então assim que estivemos a ouvir o rei Roberto Carlos. Porque ela é tudo. Amor sem limites, pedido pelo Joaquim, seguido por tanta gente. Olha, e vamos lá então agora para o telefone de novo. E vamos para a Calheta, para a Ilha da Madeira, onde está o amigo José de Abreu. José de Abreu, muito boa noite. Olá, Lilo Lela, não é? Estou, boa noite. Ó, José de Abreu, então.
1: Está-se a apelhar a lenha, vou chamando, está sempre impedido.
0: Mas agora está a falar comigo. Olha, ainda bem. E diga-me então uma coisa, vamos ouvir aqui a seu pedido. Lá em cima está o Tiro Liro Liro. A quem é que vai dedicar?
1: Olha, eu vou dedicar à minha Madalena, aquela lá em cima está o perruito e cá embaixo está sempre a matracar com aquela língua na paura. E vou dedicar à minha comadre, que eu vou e ela estar, ela foi num comboio. Mas um compadre da STO do Plácio.
0: Pois foi.
1: Elzinho na mesma banca e que a pandaria está que lhe um arraiol. Um beijinho para a minha comadre e a cabritinha já ia lá.
0: Ah, muito bem,
1: ela
0: muito bem.
1: Ela também ficou quando ela ainda era virgem. Agora já é avó.
0: Agora já é avó, exatamente.
1: Qualquer dia vai virar como eu dizia no continente aqui não dizem isso. Uhum. Vai virar a chanfrada,
0: chanfana.
1: Já a velha vai para o forno uma noite inteira, outro dia dá almoço para toda a gente.
0: Lá vai a sua cabrinha.
1: Gosta muito.
0: Pois é.
1: Ele gosta de meter as patas debaixo da mesa e nem fazer nada.
0: Pois é, esse
1: olha,
0: é que
1: eu vou tocar a toda a gente que está
0: muito
1: todo,
0: bem.
1: Morais, quando vier à Madeira, venha à Calheta.
0: À Calheta, exatamente.
1: Um abraço para
0: comer uma chanfrada.
1: Para o Sr. Taplona, a Dona
0: muito
1: Maria
0: obrigado.
1: Também. Já ouvi ela falar, um beijinho. Para a Dona Lola, para a Dona Rosalina, para a Dona Aldina Rosa, para o Sr. O Sr. Armando Trancoso hoje ainda não veio apanhar a mecha?
0: Não, hoje não apareceu por cá.
1: Ora, isto é o fim de semana, tenho de apanhar a abóbora.
0: Pois, ainda apanhas a abóbora.
1: Sr. Fernando Silva, sou de Eduardo Mota, que também não se esquece da Madeira.
0: Vem
1: de Mota, eu vou fazer uma ponta da Madeira ao continente pelo vir de Mota. Olhe para o Sr. Vasco, da Guarda Fiscal, também um
0: muito
1: grande
0: obrigado.
1: Abraço. Para o Sr. Silveira e para o Sr. Aquela senhora do... acho que é de Viseu.
0: Sim,
1: Dona
0: feliz Bela.
1: Ela não esquece da Calheta.
0: Pois não.
1: Um beijinho para ela, para os pucos e toda a família, para a Dona Rosalina. Olhe para os imigrantes, todos.
0: Aqueles muito bem.
1: Aqueles que estão do Estado de Noite, o Sr. António. Quares Ferreira, no Luxemburgo.
0: Sim.
1: Para o Ruben, também lá na França. Os nossos padeiros. O Sr. Mário, o Sr. Paulo, estão com a mão na massa, que amanhã vai haver pão frito.
0: Pois bem.
1: E para todos os bombeiros, e para todos
0: muito
1: os prémios
0: obrigado.
1: E prêmios, cujo dia do prémio e da
0: pois
1: prêmio,
0: é, pois é,
1: para toda a gente que está escutando, na Cesária, do Normando e companhia limitada, e para o prêmio António, um abraço,
0: muito obrigado.
1: Para a Dona Virgínia, vai uma beijoca, e para a sua menina,
0: muito
1: e para
0: obrigado,
1: a sua mãe, e para toda a gente. Olha, quando terminar o cerveja, direitinhos para
0: cá. Exatamente, isso mesmo.
1: Há muita festa para aí, não venha por esse caminho.
0: Pois é. Um grande abraço, meu amigo.
1: Calma, porque já vai mais para lá, para cá.
0: É isso mesmo. Vamos lá, então. Um grande abraço para si, tudo bom para a família.
1: Semana,
0: um beijinho para a Madalena. E até
1: a
0: segunda-feira.
1: Até a próxima,
0: Até a próxima, se quiser. Vamos agora nós seguindo. Lá em cima está o Tiro Liro.

0: E foi então assim que lhes tivemos a ouvir: lá em cima está o tiro-liro, lá em baixo está o tiro-liro logo. Forrosão do Mezenir. É isso mesmo, foi a música que passou por cá. Então vamos lá então para o telefone e vamos de moquinha à albergaria à velha, minha amiga Aldina Rosa. Muito boa noite.
1: Muito boa noite, Sr. António.
0: Então como é que vai a minha amiga? Olha, está por aí, está muito bem. Olha, e vamos então ouvir a seu pedido Bailinho da Madeira com um amigo e saudoso Max. E a quem é que vai dedicar a minha amiga?
1: Pois chama-me numa situação também. Espera assim a sua esposa com beijinhos. Boa
0: muito
1: noite,
0: bem.
1: A sua filha e a sua mãe e a família. Vou dedicar a Lola e toda a família dela, com também o Paulo, o senhor aqui e a Maria Eduardo Santa Polónia, para o irmão Trancoso, para a Vera Lúcia, para o Fernando Pombal, para os senhores da Madeira dos Açores.
0: Muito bem.
1: Para o senhor de Camina, o Carlos Moraes? Carlos Moraes, é.
0: Sim, sim.
1: Estou mesmo noutro sítio.
0: Muito bem.
1: Vou dedicar à Anabela, à Feliz Bela, digo.
0: Sim, e da Reda Budiosa, sim.
1: Sim, e à Ana Maria de Touro. E a todas as pessoas que participam aí, incluindo também a Alexandre da Costa.
0: Muito bem.
1: Beijinho, muito obrigada.
0: Muito obrigada. Até para a semana, se Deus quiser também. Bom fim de semana, minha amiga. Até segunda-feira. E vamos então agora seguindo com Bailinho. Bailinho da Madeira. É o Max.

0: E foi assim que estivemos aqui a bailar com o bailinho da Madeira, o Max. Eu venho de lá tão longe. Pois é. E vamos lá então, quando passam 48 minutos das 22 e com, olha, com 16 graus aqui por Gouveia. Vamos lá então agora para o telefone, amigo Joaquim. Muito boa noite. Então como é que vai o meu amigo? Pois tem que ser, meu amigo. Olha, e diga-me então, vamos ouvir aqui a seu pedido, meu Deus, com o Hélder Batista, a quem é que vai dedicar, meu amigo?
1: É por todo o auditório, e porque também é preciso ver se completa mais umas músicas que outros pedem, e eu pois também estava a ouvir que não conseguia.
0: Pois é, complicadito. Olha, meu amigo, e de resto, vamos andando, não é?
1: Posso mandar 3 em 1 para outros.
0: Exatamente, é isso mesmo. Olha, um grande abraço para si, votos de
1: também. Já volta de 27.
0: Pois é, pois é. Olha, e então, olha, tudo bom para si. E já agora um beijinho para a Maria.
2: Beijinhos.
0: Muito obrigada, minha amiga. Até segunda-feira, se nos quiser, está bem? Hoje aqui. Hoje, até segunda-feira, está bem, meu amigo? Obrigado, bom fim de semana. Até segunda-feira, se nos quiser. E vamos nós então agora seguindo com, meu Deus, Hélder Batista. Se quiser aparecer por aí, faça o favor. E tenho 2 3 4 5 5 1 3 9 7 e o móvel 9 6 4 0 6 7 2 1 2.

0: foi então assim que estivemos com muita fé e muita devoção a ouvir Meu Deus com o Hélder Batista a pedir amigo Joaquim no bairro de Santa Apolónia em Coimbra. Com votos de um bom fim de semana e olhe que Deus o melhor também. Vamos lá então agora para a última participação e vamos lá então até Vila Arce com o amigo Silvério. Muito boa noite.
1: Vila Arce com o amigo Silvério. Muito boa noite.
0: Então como é que vai o meu amigo?
1: Estou bem. Estou a fazer os dias, só agora consegui.
0: Pois foi. Olha, vá mais tarde que nunca, meu amigo. Pois é, meu amigo, pois é. Olha, vamos então ouvir aqui a gata e o rato. A quem é que vai dedicar, meu amigo?
1: Para tu só de Vila Seco, para Maria Lola, Maria Lúcia, para Rosalina, para Lisbela, para Aldina Rosa, a Matana Corvo, a Mário Paiva, para Carlos Pereira de Camorgo, para Luís Marcelo,
0: muito bem,
1: Cristina, Paulo Correia, Rosalina, para Teresa Loureiro e Helena da Guieira, para os meus filhos, para os meus irmãos, para os meus netos, para a sua mana, para a sua filhota, para o seu germe, para a sua esposa.
0: Muito
1: e para segunda-feira, até segunda-feira, se Deus
0: quiser. Até segunda-feira, se Deus quiser. Olha, um grande abraço, meu amigo, está bem?
1: Igualmente,
0: até segunda-feira.
1: Igualmente,
0: meu amigo. Obrigado, obrigado. E dizer-lhe que o tempo, somente ele se encarrega de colocar tudo no lugar certo. Enquanto isso, paciência e sabedoria são as palavras de ordem. Que os desafios do dia-a-dia sejam superados e fortaleçam o coração e o pensamento de quem não pensa em desistir. Juntamente com esta música vai também o amigo Carlos Ferreira lá no Luxemburgo. Ele aproveita para dedicar a toda a família que nos ouve em Miranda do Corvo Oriente e a todo o auditório, sem exceção, também a toda a equipa Antena Livre, com votos de uma boa noite. Olhe, para todos também uma santa noite. E meu nome é nome da minha partner, que Deus vos acompanhe, vos guarde durante a noite e até, olhe, se não for antes, até segunda-feira, se vos quiser. Amanhã, não esqueça que a partir das 10 da manhã está por aí o amigo José Carvalho com o Sintonia Livre à tarde, Santa Cristina com a Terra de Sonhos. Olhe, e não esqueça, já daqui a pouco também o Canto do Brasil e depois, durante as madrugadas, está por aí o Artur Matos. Uma santa noite para todos e até segunda-feira, se Deus quiser. Cuide-se.

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0: 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Boa noite. São 23 horas.
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2: Olá, eu sou o Jorge Henriques e vou fazer-lhe companhia nas próximas duas horas de emissão aqui na sua rádio preferida. Daqui a pouco, e nesta primeira parte da emissão de hoje, não perca as rubricas Histórias Verdadeiras com Rui Fonte e ainda Psicologia para Todos com Marcelo Costa. E na segunda parte da emissão de hoje, não perca o Espaço Entrevista. Claro, o Espaço Entrevista com a Mafalda Ramos e o Audiopress Portugal. Para já, avanço com a primeira proposta musical. Claro, a música sempre em português no Duplo Espaço.

A primeira proposta musical nesta emissão de hoje do Duplo Espaço aqui na sua rádio preferida. Já sabe que daqui a pouco vai poder ouvir a rubrica Psicologia para Todos com o Marcelo Costa e ainda Histórias Verdadeiras com o Rui Fonte. E na segunda parte não perca o Espaço Entrevista com a Mafalda Ramos e o Audiopress Portugal. São grandes entrevistas na segunda parte da emissão do Duplo Espaço. Para já, sobe a palco mais música em português.

Daqui a pouco chega a primeira rubrica ao Duplo Espaço, chama-se Histórias Verdadeiras e vem aí com o Rui Fonte, que nos vem trazer mais um autor. Para já tenho mais música em português para ouvir bem alto aqui na sua rádio.

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0: convido agora a subir ao palco Rui Fonte para nos trazer a rúbrica Histórias Verdadeiras.
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3: Em 2016, a rubrica Histórias Verdadeiras traz-nos poetas de A a Z. Uma letra diferente do nosso alfabeto dará mote ao autor escolhido para as diferentes semanas. Esta semana, por ser a primeira do ano, com a letra A, escolhemos Alexandre. António Franco Alexandre. Matemático, filósofo, poeta português. Nasceu em Viseu em 1944. Viveu em França de 62 a 69, na cidade de Toulouse, onde estudou matemática. Viajou para os Estados Unidos, onde continuou a estudar, e só depois da Revolução dos Cravos, retornou a Portugal. Formado em matemática pela Universidade de Harvard e doutor em filosofia pela Universidade de Lisboa, desde 1975 leciona filosofia na Faculdade de Letras da Universidade de Lisboa. A sua poesia tem conquistado cada vez maior reconhecimento crítico. António Franco Alexandre, com o livro Quatro Caprichos, recebeu o prémio APE de Poesia e o prémio Luís Miguel Nava. Com o livro Doente, ganhou o prémio Dom Dinis da Fundação Casa de Mateus e o prémio Correntes de Escritas. Esta semana, vamos ler António Franco Alexandre. O teu amor, bem sei. O teu amor, bem sei, é uma palavra musical. Espalha-se por todos nós com a mesma ignorância, o mesmo ar alheio com que fazes girar, suponho, os epiciclos. Ergues os ombros e dizes hoje, amanhã, nunca mais. Surpreende o vigor, a plenitude das coxas masculinas, habituadas ao cansaço. Separamos. À procura de sinais mais fixos, e o circuito das chamas recomeça. É um país subtil, o olho franco das mulheres. Há nos passeios garrafas com leite apenas cinzento. Os teus pais disseram, o melhor de tudo é ser engenheiro. Morrer de casaco com todas as pirâmides acesas. Viajar de navio de Buenos Aires a Montevideo. Esta é a viagem que não faremos nunca. Soltos na minúcia tarde dos lábios, ágil pobreza. Permanentemente floresce o horizonte em colinas. Os animais olham por dentro, cheios de vazio. Como um ladrão de pouca perícia, a luz desfaz devagarmente os corpos. Ele exclama, quando me libertarás da tosca voz dormida para que seja alto e altivo o coração das coisas? Até quando eu guardarei no harmonioso beliche que a tua visão cesse. António Franco Alexandre, em As Moradas 1 e 2. Já estou a ficar velho. Já estou a ficar velho. Ainda que tenha esta figura fixa sem idade, e me mantenha em forma o aparelho a que todos aqui somos sujeitos. A correria cega, a suspensão elástica, o salto em trave e trampolim de folhas e outras altas artes de ginástica. Mas eu bem sei sentir além da aparência. E já me aconteceu, ao visitar o canto onde o mundo se acaba em chão de areia, ali ver o meu fim anunciado. Quando em tranquilo pouso, assim medito, peso, e calculo tudo aquilo que não fiz, e não tive, e não alcanço com o rosto extravagante que me deram, já tudo bem pensado, considero se não devo encontrar algum consolo na ciência que conduz o feiticeiro, e acreditar também, como me diz, que é esta vida, emaranhada teia de mal fiado, mal dobado fio, e a morte tão somente um singular casulo de onde sairei transfigurado. Mas não sei de que vale imaginar um outro ser incólume e perfeito que da minha substância seja feito e tome, noutro mundo, o meu lugar. Se me não lembra, como serei eu? Se for quem sou, ainda que mude a capa, há de voltar aqui, onde hoje estou, viver o mesmo instante e ver escapar-lhe das mãos o que me escapa, velozes embora e exime no salto o que hoje perco. Há de então perdê-lo e faltar-lhe outra vez o que me falta. António Franco Alexandre, em Araque. É no meu corpo que morreste. É no meu corpo que morreste. Agora temos o tempo todo ao nosso lado, como um lodo onde dormitam as conhecidas maneiras. Algumas nuvens se aproximam e depois se afastam, numa duvidosa manifestação de imperícia. Os animais falantes atravessam corredores iluminados, embarcam na sossegada lembrança dos sonetos. O leve sono que pesou do dia. É no meu corpo que morreste. Agora. António Franco Alexandre, em A Pequena Face. Tão pouco sentimento é a emoção. Tão pouco sentimento é a emoção que quando do chão a levantamos se fez leve maneira de outras águas. Os caminhões caminham para o norte com serenos destroços, as maquinetas baças da invenção. Será verão, os panos levantados, terás no espelho a idade, o jeito quase infeliz de ser homem. O pouco amor te imita e nunca chegarás a saber que não existes. António Franco Alexandre, em A Pequena Face. Algumas horas outras. Algumas horas outras invadiram as sedas, os perfumes ácidos da louça. Não serão recordadas, ou quanto mais as recordarmos, mais a ignorância deitará os corpos no tapume de vidros, para que em torno se conciliem as vontades singulares, as particularidades de um impetuoso alarme. Ou seja, deixarão as planadas baças, os garfos escolhidos, para que um amplo destino os atravesse. Considerem, por exemplo, o paquete que ao meio-dia ingere as minuciosas palmeiras sobre a alta insacidez dos aquedutos. Ou ainda, a ilusão dos alicates ao lado da água e o seu reflexo do outro lado das vidraças. Azul, não é? Assim, estas algumas outras horas, como esquecê-las? E ainda ao sossego das interrogações, não se deixa facilmente esborratar. Ou a qualidade das tintas, assim no meio do lençol, o impediu até agora. Algumas são as horas do vasto almofadão translúcido, onde as janelas germinaram, e são as solenas sardinheiras ardidas na boca do início. Sussurrando a música, produzimos os locais inamovíveis, as persianas corridas sobre o papel meticuloso das suas amenas enseadas. Não olhes. Outras algumas horas que a madeira se parte e os carinhosos garfos se encolhem na gengiva. António Franco Alexandre, em Os Objetos Principais.
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0: Prontinha para entrar, já está mais música em português em som nacional. Lá atrás ficou a rubrica Histórias Verdadeiras com o Rui Fonte. Vamos a isto.

É a música, claro, em português, no Duplo Espaço, na emissão de hoje, na sua rádio preferida. Aproveita para nos mandar um mail para duplospaco2018@gmail.com.

Marcelo Costa e a rubrica Psicologia para Todos já estão a fazer o aquecimento para daqui a pouco entrarem em campo aqui no Duplo Espaço. Vai nos trazer mais um tema bastante interessante da atualidade que devemos ter em atenção. Mas para já, mais um pouco de música aqui na sua rádio.

0: Convido agora Marcelo Costa a subir ao palco do Duplo Espaço. É a rubrica Psicologia para Todos.
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2: Alzheimer, foco no passado com um olhar no futuro. O Dia Mundial da Doença de Alzheimer é assinalado a 21 de setembro. Contudo, acresce uma necessidade de antecipar uma reflexão sobre o tema, uma vez que esta é a principal demência que os nossos idosos padecem. O Alzheimer é uma doença...

0: procuram reverter o curso da doença. A gravidade desta doença pode levar a problemas comportamentais, de personalidade e à crescente dificuldade na execução das tarefas de vida diária. O desenvolvimento da doença dá-se à medida que as células cerebrais sofrem uma redução de tamanho e número, decorrentes do processo de envelhecimento, formando-se tranças no seu interior e placas no espaço exterior entre as células. Esta situação impossibilita a comunicação das mesmas dentro do cérebro e danifica as ligações intercelulares, acabando por morrer e levar, consequentemente, a uma incapacidade de recordar a informação. No que diz respeito aos sintomas, podem surgir lapsos de memória, especialmente de acontecimentos recentes, dificuldade em encontrar palavras para objetos, discurso vago durante as conversas, perda de interesse por atividades que antes eram apreciadas, demora a fazer atividades da rotina, esquecer-se da pessoa ou lugares conhecidos, incapacidade em compreender perguntas e instruções, deterioração das competências sociais, imprevisibilidade emocional. Neste sentido, se o ouvinte tem mais de 65 anos, possui uma história familiar de Alzheimer, tem hipertensão, colesterol elevado e diabetes não controlados, apresenta um estilo de vida sedentário e pouca ativação mental, esteja especialmente atento. Se começar a sentir alguns dos sintomas supramencionados, procure ajuda especializada, pois o diagnóstico precoce é fundamental. A estimulação cognitiva pode assim constituir-se como um excelente método psicológico para estancar a progressão da doença de Alzheimer, aumentando consequentemente a qualidade de vida dos utentes, bem como a esperança média de vida dos mesmos.
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1: Espero que esteja a ter um grande dia aqui com a sua rádio e, claro, o Duplo Espaço a ajudar.
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Não perca na segunda parte o espaço de entrevista com Mafalda Ramos. Ela vai nos trazer mais um convidado para a emissão de hoje. É o espaço Audiopress Portugal. É o final da primeira parte. Regresse comigo. Até já.

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5: 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É meia-noite. 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
1: Bem-vindo à segunda parte do Duplo Espaço.

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2: Eu sou o Jorge Henriques e vou-lhe fazer companhia durante esta segunda e última hora de emissão aqui na sua rádio preferida no Duplo Espaço. Não perca daqui a pouco o espaço, a entrevista. Vou chamar a Mafalda Ramos, que nos vai trazer o Audio Press Portugal e, claro, mais um convidado. Para já, avanço com a primeira proposta musical desta segunda hora.

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2: Vamos em frente com mais música nesta segunda parte do Duplo Espaço. Lá atrás ficaram ainda mais duas propostas musicais a cantar a língua de Camões, precisamente, e não perca daqui a pouco a Mafalda Ramos com o Audio Press Portugal. É o espaço entrevista da emissão de hoje do Duplo Espaço.
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Está na altura de passar a bola para a Mafalda Ramos. Vamos entrar com o Espaço Entrevista na segunda parte da emissão de hoje do Duplo Espaço. Ok, Mafalda Ramos, aí está, e o Audiopress Portugal.

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1: Hoje trago-lhe uma grande empreendedora social. É presidente da Associação LEC, Associação de Pais e Amigos de Pessoas com Necessidades Especiais, de Alfândega da Fé. Recebeu o prémio Personalidade do Ano em 2017 pela Cooperativa António Sérgio. Chama-se Selmira Macedo. Depois de ter criado produtos e soluções para resolver problemas sociais, a doutora Selmira Macedo é a pessoa indicada para nos falar sobre as associações sem fins lucrativos e a mudança de paradigma necessária para que estas organizações passem a ser integradas naturalmente nesta nova economia social, como o Reino Unido já o faz há muito tempo. Esta nova economia social é mais solidária, é menos existencialista e menos focada na caridade. Procura resolver necessidades concretas através da autossustentabilidade adquirida com a criação de novos produtos e novos serviços sociais. Eu sei, por exemplo, de outras entrevistas que já fiz, que no Reino Unido existe uma figura de empresa social que cá não existe, não é? Há esta confusão que as instituições têm todas de ter sem fins lucrativos e com os problemas que daí advêm. Portanto, esta nova economia social precisa imenso deste...
2: De mudar o paradigma.
1: Sim.
2: É um tabu que não faz sentido.
1: Na sua perspectiva, é um tabu que não faz sentido. Pode-nos explicar um pouco?
2: Exatamente, porque é assim, a história da economia social, tal como a sociedade, tem vindo a evoluir, não é? Os atores envolvidos, os stakeholders, as pessoas, a própria forma como as famílias e as pessoas envolvidas nesta área beneficiam dos serviços, vêm as respostas sociais que são dadas, estão a evoluir. De maneira que é preciso e urgente mudar o paradigma do assistencialismo. Eu falo pela Associação LEC, a Associação LEC tem 9 anos e só no final de 8 anos, portanto só em dezembro do ano passado, é que começou a ser apoiada pela Segurança Social, portanto a receber apoio do Estado. Isso não nos impediu de durante 8 anos desenvolver respostas sociais inovadoras no nosso país e que iam exatamente ao encontro daquilo que as famílias e que as pessoas com deficiência, no caso específico da Associação LEC, queriam e precisavam, portanto, mas é muito difícil. Portanto, existem IPSS, existem organizações que têm lavandarias, que vendem queijinhos, que vendem... E acho muito bem, mas é quase uma economia escondida, envergonhada, e não tem que ser, porque é importante que as organizações sejam autossustentáveis, porque o apoio do Estado não chega para cobrir todas as despesas que estas organizações têm, porque estas organizações, muitas delas nunca chegam a ser autossustentáveis. Portanto, aquelas que são pioneiras, que têm pensamento disruptivo e que têm uma capacidade de inovar, têm que ser apoiadas e têm que ser apoiadas nesta transformação da autossustentabilidade, de pensar na economia social como uma área que é preciso, de facto, que, pela inovação e pelo empreendedorismo, que de facto se consiga sustentar. Ou seja, eu costumo dizer que é fazer o bem bem feito, e fazer o bem bem feito é fazê-lo com responsabilidade, e responsabilidade significa que eu tenho que cobrir as minhas despesas e tenho que saber o que gasto, e também é importante que eu perceba como é que posso ganhar e que todos possam ganhar. É obviamente salvaguardando de que é a própria organização que ficará com a receita que deriva desta economia, vamos chamar assim. Acho que é o que faz sentido na minha cabeça, pelo menos.
1: Portanto, é a empresa social a funcionar na ótica do reinvestimento em si mesma, não é?
2: Exatamente, portanto, a receita, vamos chamar assim, por exemplo, com o projeto Equi é muito mais fácil. Eu, por exemplo, na Associação LEC, com o projeto do Centro de Atendimento, com as terapias, é impossível a autossustentabilidade, é muito difícil a autossustentabilidade, mas, por exemplo, no projeto Equi ou noutros projetos que entretanto já fomos desenvolvendo, é possível que haja sustentabilidade. Pensando que toda essa receita venha novamente, seja aplicada na organização, que a faça crescer e que a faça ser dar mais resposta a cada vez mais pessoas que dela precisam. Acho que é o que faz sentido.
1: E como é que durante esses 8 anos conseguiu que a associação fosse andando, não é? E autossustentando-se?
2: Bom, isto eu criei a associação em 2009 e criei a associação na altura, eu falo em criei porque fui mesmo quase sozinha, não é? Criei a associação já com uma perspectiva virada, ou pelo menos muito, muito afastada do assistencialismo. Porquê? Porque a associação resulta de um estudo que eu fiz na minha tese de doutoramento sobre as necessidades das famílias. E curiosamente fui descobrindo, através desse estudo, que as famílias tinham necessidades que, além de, obviamente, de terapêuticas, não é? De melhorar a qualidade dos filhos e delas próprias, não é? Tinham necessidade de se confortarem a nível emocional. E isto quer dizer o quê? Quer dizer que os pais, é preciso trabalhar a componente emocional dos pais, é preciso capacitar os pais. Isto quer dizer o quê? Envolver os pais e as próprias pessoas com deficiência na resolução dos seus próprios problemas. Capacitá-los é terapêutico. Ao mesmo tempo que estamos a envolver, estamos-lhe a dar oportunidade de resolverem os seus próprios problemas e terem uma voz ativa nessa resolução. Isso significa que as respostas sociais que criarem desse tipo de organizações, ou que surgirem desse tipo de organizações, são respostas sociais que estão centradas nos problemas das famílias e que estão centradas nas suas soluções. Muitas vezes o que nós encontramos são serviços completamente desajustados daquilo que são as necessidades destas pessoas. E isso é importante combater. É o primeiro ponto a combater, é esse desajuste que há entre o serviço que é prestado e a necessidade daquela pessoa. Portanto, ao criar a associação, eu tentei que todas as respostas sociais que fôssemos desenvolvendo, todas elas tivessem um fundo de resposta imediata àquilo que são as necessidades das pessoas. E claro que criei vários projetos ao longo destes 8 anos. O projeto, por exemplo, das colónias de férias. Temos um centro de turismo rural que só funciona no mês de agosto, em que os pais de todo o país vão atrás dos montes, deixam os filhos para férias e vão descansar. O descanso do cuidador é absolutamente necessário. Eu ando a dizer isto há mais de 10 anos. A minha tese de doutoramento é sobre isso, é sobre a questão emocional do descanso do cuidador informal, das questões emocionais, de ultrapassar o luto, do próprio cuidador estar são. Porque se o cuidador informal não estar são emocionalmente, fica doente fisicamente. Há uma correlação positiva entre essas duas áreas. Portanto, um dos projetos foi esse, foi permitir que durante pelo menos 15 dias num ano o cuidador informal possa ter férias. Esse foi um dos projetos que ia dando algumas sustentabilidade à associação. Mas antes desse projeto surge outro. Como fiz no âmbito da minha tese de doutoramento, fiz uma escola de pais, que era uma escola de pais aplicada aos pais de pessoas com deficiência. Chamava-se Escola de Pais.NE. O NE era de necessidades educativas especiais, ou seja, pais com pessoas em casa com problemas vários, com vários tipos de funcionalidade, precisam eles próprios de alguma formação para lidar com os filhos. Primeiro, para lidarem com eles próprios, por essas questões da aceitação da deficiência ou da resolução de algum problema que tenha ficado emocionalmente, para os capacitar e depois para os envolver na resolução dos problemas. E esse projeto da Escola de Pais é que deu origem à criação da própria associação. E, entretanto, escrevi um livro e essa foi a nossa primeira fonte de receita. A venda do livro reverteu integralmente para a Associação LEC e foi sustentando ali algumas coisas. Depois fazíamos formação, também foi ajudando a sustentar. E como este projeto era inovador e o projeto das colónias de férias eram inovadores, começámos a ter alguma notoriedade a nível nacional e fomos candidatando a associações, a mutualidades, a empresas, às candidaturas que são presentes na nossa sociedade e na nossa comunidade, e fomos ganhando algumas candidaturas que nos permitiu criar novos serviços. Mas foram e dizer-lhe que foram 8 anos de muito sofrimento, de muito trabalho, de muita luta, mas sempre numa perspectiva de não baixarmos os braços e criarmos sustentabilidade.
1: Esta grande mulher, a doutora Selmira Macedo, criou um centro de turismo rural para os pais de pessoas deficientes, ajudando assim os cuidadores a tirarem tempo para eles próprios, para poderem ir de férias. Porque para cuidar é preciso estar bem. Criou uma escola de pais elaborou um livro que foi ajudando a desenvolver o trabalho para dar respostas rápidas e concretas às necessidades destas pessoas. Criou uma metodologia de alfabetização, chama-se EQI, para eliminar as barreiras de comunicação entre as pessoas. Neste momento, Selmira Macedo, empreendedora social e personalidade do ano de 2017, procura parceiros para se associarem aos projetos que estão a decorrer, procura criar novos produtos para fazer o bem bem feito. Fez isto tudo numa década e enquanto passava por situações graves de saúde. Portugal tem grandes mulheres e Selmira Macedo é seguramente uma delas.
2: Em 2000, a partir de 2013, mais ou menos, eu desenvolvi o projeto EQI, não sei se conhece. O projeto EQI é uma metodologia de alfabetização que começou por querer alfabetizar e reabilitar pessoas com deficiência, porque associa, é um projeto que pretende eliminar as barreiras de comunicação, ou pelo menos ajudar a limar, a eliminar as barreiras de comunicação entre as pessoas. É um projeto que tem o braille, tem a língua gestual portuguesa, tem o alfabeto fonético e a grafia. Usando esses quatro componentes de uma só vez, nós temos a capacidade de aprender mais rápido o alfabeto, de ultrapassar problemas que tínhamos a nível da fonética, de ultrapassar problemas que tínhamos, por exemplo, ao nível da escrita. Por exemplo, há pessoas que dão erros e passam a deixar de dar. Crianças com dislexias nas escolas estão a ter muitos bons resultados com esta metodologia, e também é uma metodologia, portanto, é um projeto de uma associação que também virada com esta perspectiva de sustentabilidade. Foi transformada num jogo, esse jogo conseguimos angariar fundos e neste momento é apoiado pelo Portugal de Inovação Social e pela Gulbenkian, e é vendido na comunidade. Portanto, por cada caixa EQI que nós vendemos, produzimos duas. Uma para voltar a vender, pensando na sustentabilidade, e a outra para oferecer nas escolas. Vamos às escolas, damos formação aos professores, oferecemos o material com a garantia de que aqueles professores vão operacionalizar a metodologia EQI. E repare, já chegamos a mais de 25 mil crianças em todo o país. Imagine que se continuarmos com este caminho, daqui a 20 anos, estas crianças serão adultos muito mais sensíveis para a diferença do que somos provavelmente nós hoje. Portanto, estes 8 anos foram um bocadinho isso, foi pensar em projetos que tivessem sustentabilidade e que pudessem ir ao encontro daquilo que as pessoas querem. E neste momento, o que é que as pessoas querem? As pessoas querem ter uma sociedade inclusiva. Portanto, o caminho é esse. Claro que precisamos sempre, e como somos uma IPSS, repare, somos uma organização sem fins lucrativos, tanto um projeto como outro projeto precisa sempre de novos parceiros, precisa sempre até de empresas que queiram, por exemplo, no EQI, empresas que queiram ser nossos parceiros e criarmos e ousarmos criar uma empresa social, porque não? Que queiram investir em nós como parceiros, que queiram transformar este projeto num modelo de negócio social que consiga crescer, que consiga ter sustentabilidade. Ele já recebeu vários prémios a nível nacional e internacional, porque não internacionalizarmos este projeto que é tão nosso? Depois é muito fácil aceder tanto a um projeto como ao outro, à associação LEC tem um site, o projeto EQI tem outro site. Sejam nossos sócios, olhem carinhosamente para os nossos projetos e vejam que é possível fazer, como eu dizia antes, o bem bem feito. Não precisamos de muito dinheiro, mas efetivamente precisamos de dinheiro. Eu costumo dizer que não gosto da palavra caridade, mas a solidariedade também é interessante, e às vezes o ser solidário é só o que a Mafalda está a fazer, que é simplesmente partilhar aquilo que nós fazemos, que são os nossos sonhos, que permitem sorrir muita gente. E quando nós deixamos as pessoas sorrir, ou deixamos, às vezes só damos isso, às vezes só damos sorrir, só damos esperança num dia melhor, já estamos a fazer o bem. Portanto, nada nos conforta mais do que isso, não é?
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4: Ficamos por aqui no Espaço Entrevista de hoje. Foi com Mafalda Ramos e, claro, o Áudio Press Portugal.
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4: Estamos de regresso à música.

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0: Posso ir?
1: Vou. Dentro dela, bro. Vou olhar dela, fora.
2: Vou cortar. É melhor. Desculpa.
0: Eu fico com calores. Com calores. Miga. Miga. Vitum.
3: O rapaz que queria casar no fim do primeiro encontro. É isso aí.

disseste. Olá, minhas amigas, olá, meus amigos. Tristezas não pagam dívidas e todas as semanas cá estamos nós no Duplo Espaço na sua rádio com grandes músicas em português, ainda as rubricas Histórias Verdadeiras com o Rui Fonte e Psicologia para Todos com o Marcelo Costa e ainda o Espaço Entrevista na segunda hora de emissão. Vamos em frente com mais música em português. Viver.

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